0: Respira fundo que a playlist 106,7 já volta com mais músicas para sua alma. 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
0: E a playlist 106,7 chega ao fim. Até a próxima com mais sons que tocam a alma. 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
1: E a gente tá de volta na playlist 106,7. Mais sons que marcaram, mais ritmos que embalam. 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

0: Voltamos, playlist 106,7 aqui na FURG FM. Música que conversa com você continua rolando. Bora lá!
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0: Foi bom te ter aqui na playlist 106,7. A gente se encontra de novo em breve com mais pop, rock, black, hip hop e reggae. 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

0: E aí, tá preparado pra uma viagem no tempo? Você tá na FURG FM 106,7 e agora começa o Rebobina. 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

0: pausa estratégica para você respirar, pegar aquela água e voltar com tudo. Porque o Rebobina continua daqui a pouquinho com mais hits dos anos 80, 90, 2000 e 2010. 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
0: E a viagem continua, o Rebobina tá de volta na FURG FM 106,7 com mais músicas que fizeram história. Aquele som que tocava no rádio e você não desligava por nada? Tá tudo aqui, agora!

0: curtindo essa volta ao passado? Então segura que tem muito mais vindo por aí. Daqui a pouco a gente retoma com mais hits que marcaram gerações. Rebobina já volta na FURG FM, o som que te acompanha.
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0: E a emoção continua aqui no Rebobina. Cada música uma lembrança, cada refrão um sorriso. 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

0: Uau, que pedrada musical, hein? Mas calma, o Rebobina não para por aqui não. A gente já volta com mais pop, mais rock e aquela nostalgia gostosa. Fica ligado na FURG FM 106,7.
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0: E voltamos. Rebobina tá no ar aqui na FURG FM 106,7. A máquina do tempo musical tá ligada e pronta pra continuar essa viagem. Prepara o play da memória que lá vem mais hits.

0: Obrigado.
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0: já cantou junto? Já viajou no tempo? Então se prepara, porque a máquina do tempo musical não para. Daqui a instantes tem mais Rebobina, com aqueles hits que você não cansa de ouvir. 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
0: Estamos de volta. O Rebobina continua resgatando aquelas canções que nunca envelhecem, só ganham mais significado. Dos anos 80 aos 2010, a história musical segue aqui na FURG FM. O som que te acompanha.

0: aí, a nostalgia tá boa? Pois pode ter certeza, vem muito mais por aí. Daqui a pouquinho a gente já retoma essa jornada pelos clássicos que nunca saem de moda. Rebobina logo mais aqui na FURG FM. O seu som, a sua vibe.
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0: e a viagem no tempo continua. Mas antes, a gente faz uma paradinha rápida. Fica aí que já já o Rebobina tá de volta aqui na FURG FM 106,7. Mais clássicos, mais nostalgia, mais música boa te esperando.
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0: E o Rebobina continua firme e forte aqui na FURG FM 106,7. Quatro décadas de música boa não param por nada. Bora pra mais pop, mais rock e mais nostalgia.

0: cada música dessas conta uma história, né? E a nossa história musical continua logo mais. Aguarda aí que o Rebobina já volta com mais 4 décadas de puro som. Furg FM 106,7.
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0: Descansou? Então volta pra cá que o Rebobina continua. Mais clássicos, mais momentos, mais aquela trilha sonora da sua vida. Segue com a gente na FURG FM 106,7.

0: memória já voltar até agora. E olha que ainda tem muita música boa guardada aqui pra ti. Respira, relembra que já já volto Rebobina. 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
0: Opa, chegou quem faltava. Que bom ter você de volta aqui no Rebobina. A gente continua essa jornada musical pelos clássicos que marcaram época. 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

0: pausa estratégica para você respirar, pegar aquela água e voltar com tudo. Porque o Rebobina continua daqui a pouquinho com mais hits dos anos 80, 90, 2000 e 2010. 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

0: curtindo essa volta ao passado? Então segura que tem muito mais vindo por aí. Daqui a pouco a gente retoma com mais hits que marcaram gerações. 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

0: Uau, que pedrada musical, hein? Mas calma, o Rebobina não para por aqui não. A gente já volta com mais pop, mais rock e aquela nostalgia gostosa. Fica ligado na FURG FM 106,7.
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0: E voltamos. Rebobina tá no ar aqui na FURG FM 106,7. A máquina do tempo musical tá ligada e pronta para continuar essa viagem. Prepara o play da memória que lá vem mais hits.

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0: Estamos de volta. O Rebobina continua resgatando aquelas canções que nunca envelhecem, só ganham mais significado. Dos anos 80 aos 2010, a história musical segue aqui na FURG FM. 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

0: aí, a nostalgia tá boa? Pois pode ter certeza, vem muito mais por aí. Daqui a pouquinho a gente já retoma essa jornada pelos clássicos que nunca saem de moda. Rebobina logo mais aqui na FURG FM. 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

0: e a viagem no tempo continua. Mas antes, a gente faz uma paradinha rápida. Fica aí que já já o Rebobina tá de volta aqui na FURG FM 106,7. Mais clássicos, mais nostalgia, mais música boa te esperando.
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0: E o Rebobina continua firme e forte aqui na FURG FM 106,7. Quatro décadas de música boa não param por nada. Bora pra mais pop, mais rock, mais nostalgia.

0: música dessas conta uma história, né? E a nossa história musical continua logo mais. Aguarda aí que o Rebobina já volta com mais 4 décadas de puro som. 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
0: Descansou? Então volta pra cá que o Rebobina continua. Mais clássicos, mais momentos, mais aquela trilha sonora da sua vida. Segue com a gente na FURG FM 106,7.

0: no Tubarão, foi que eu nunca peguei o microfone, me vi num palco, é que eu vi que me achei, entendeu? Me deu uma coisa, porque eu vi todos eles, todo mundo tocando, prestando atenção no seu instrumento, um olhando pro outro, a gente rindo. Falei, gente, que sorte, porra. Eu tô aqui trabalhando, isso foi um prazer, eu gosto, sabe?
1: Bom, a fita chegou ao fim. Mais um Rebobina completinho pra você. Espero que tenha curtido cada segundo, cada nota, cada lembrança. 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Clássicos, novidades e boas lembranças sempre. Valeu!
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0: Estamos entrando no ar mais uma vez. Hoje, data especialíssima, estamos completando um mês no ar. Exatamente um mês do programa Primeira Página através das ondas da FUNG FM
1: 105,6. Fica reto.
2: E aí, vamos lá, gente. Hoje vamos. Não, vamos. Não botei lá.
0: Raquel hoje me cortou direto.
2: Cara, não, assim, sabe o que é isso?
0: Subiu o paralelo 30.
2: Não é. Subiu a estrela dela porque ela apresentou ontem e vai apresentar hoje o FM Café, que afinal de contas é a estrelinha da casa.
0: Me cortou direto, assim, no ar. Né?
2: Mas eu não consegui nem falar dos megahertz. Vai de novo, Fernando.
0: FURG FM 106,7
2: megahertz.
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0: Agora deu? Então tá, bom dia. Estamos entrando no ar mais uma vez. E hoje uma data muito especial, com um mês de programa no ar. Apresentação minha, Fernando Tupino, e também do Everton Porciúncula, e a produção da Raquel Guilhotina Ávila.
2: Já deu mais seu apelidinho pra ela.
0: Ah, já. Raquel Guilhotina Ávila já chegou cortando todo mundo. Vamos direto então aí pros...

livraria. Pra você que tá acordado por agora, né? Já tá aí, são 7:05, já tá contando o relógio, o dia já está amanhecendo no Campos Carreiros, né? Pra quem ainda não sabe, tá meio ainda escuro, mas vamos lá, gurizada, vamos se levantar, vamos passar uma água no rosto e vir direto pra universidade e vir direto pro trabalho, porque o bicho tá pegando. Hoje é sexta-feira.

0: Instagram é @primeirapagina.furgfm e o e-mail primeirapagina@furg.br.
1: É isso aí, Fernando. Entre em contato com a gente, manda teu recadinho que a gente põe no ar aqui. Daqui a pouco, a gente não é muito assim, as nossas músicas não são muito abertas, mas se tu curte o tipo de música que a gente roda aqui, nos pede que a gente toca. Eu ia até tocar uma música que era assim, ó, bom dia.
0: É, mas não...
2: Em vai Grande, rolar, né? 11 graus. Com sensação de 10, mas parece ser bem menos, né? Como é que tava o termômetro lá no
1: cassino? Não, no cassino tava 8 graus o termômetro quando eu vim. Então 10. quer dizer que
0: tá frio.
2: Não tá frio. Frio.
1: Não tá tão frio assim.
0: É, mas tá frio igual, cara. Tá não, louco. 8 graus pro pleno outono.
1: Eu fiquei feliz. Ontem eu estive visitando a casa do Fernando e infelizmente a minha motocicleta tá lá. Ah. E a Melissa, que é a minha cunhada, tá cuidando tão bem dela que deixou ela tapadinha ali na garagem.
0: Deixou.
1: É, nem eu cubro ela, mas a Melissa...
0: A Melissa, meu amor, é extremamente cuidadoso com tudo.
1: E a minha nega tá de cama em casa, né? Então um abraço aí, até porque hoje é o dia do abraço, né? Vai meu abraço especial pra minha esposa, Luciana de Melo Porciúncula.
0: Que tá escutando o programa Primeira Página em casa, né? Curtindo esse descanso merecido, porque ainda está acamada devido a esse acesso de gripe que está dando em todo mundo e que nem o locutor escapou. E a gente vai seguindo aqui o programa, né? Dando aí a nossa programação do dia, Primeira Página das 7 horas às 8h30, o Paralelo 30 das 9h30 às 11 horas e o FM Café, da qual a Raquel está fazendo parte no momento, das 12 horas às 14 horas. Os acontecimentos do dia: em 1990, a Microsoft lança no mercado Windows 3.0, que em pouco tempo consegue um grande êxito, né? E o Dia Internacional da Biodiversidade. Daqui a pouco a gente vai entrar aí com a previsão do tempo, a situação das rodovias e também o horário dos ônibus aqui internos da FURG, né? É um direto no horário dos ônibus internos. Às 7h50, o ônibus vai com extensão até o Oceantec, né? Depois, meio-dia e 45, às 13h40, às 18h05 e às 18h55. O micro-ônibus estende o trajeto até o Oceantec, com parada de 2 minutos. Trajeto padrão nos demais horários, o veículo vai apenas até a base, antes de retornar ao percurso. Acesso à base para deslocamento rumo à RS-734, é necessário solicitar ao motorista a entrada na base. Os dias úteis, um funcionamento normal, conforme os horários citados, finais de semana e também os feriados, sem esse tipo de serviço do ônibus interno. Cara, ontem a gente sempre entra com as notícias do nosso trânsito aí, né? Mas ontem, infelizmente, pelo que eu fiquei sabendo, na RS-734, não, mas da RS, não, a BR. Na BR. 392. Na BR-392 houve um acidente fatal ontem, né? Mas a gente vai estar buscando essa notícia aí para estar passando para vocês aqui no Primeira Página. Primeira Página, que é um programa que acontece todos os dias das 7 até as 8h30, através das ondas da FURG FM 106,7
1: MHz.
0: Então tá, a gente vai tocando aí o programa e vamos escutar. Já vamos começar com a música da Copa.
1: Eu acho que sim, até pra gente se animar, né? Porque é muito coração, né? Vai tocar todo dia essa música, até o início da Copa.
0: Eu trouxe o presente pra Raquel aí, que é uma tabela da Copa pra gente preencher aqui, ó. Aí só falta o... Lembra disso, né, Everton? Quando a gente corria pra venda pra comprar um saco de figurinha pra preencher o álbum da Copa.
1: Olha, Fernando, a gente não corria naquela época, eu corro até hoje, tá? Porque assim, ó, eu comprei um álbum para cada um dos meus netos, já comprei boa parte de figurinhas, ele tá cheio de figurinha, só que assim, eu encomendei pro meu neto mais velho o álbum de capa dura, da edição ouro. Os caras ainda nem fizeram o álbum, já faz mais de um mês que eu comprei e o álbum ainda não chegou, mas vai chegar. Ele tá ansioso, me cobra todo dia, cadê o álbum? vou, cadê o álbum? O álbum ainda não chegou, mas vai chegar o álbum de capa dura, ele que já da Copa anterior ele preencheu todo o álbum, já tá nessa vibe aí de trocar figurinha.
0: Copa do Mundo.
1: É muito legal isso. Infelizmente eu não me empolgo tanto, né? Mas a gurizada. Se empolga.
2: A troca das figurinhas, né?
1: É, até porque na minha geração, boa parte do futebol era jogado aqui no Brasil, né? Eu nunca acompanhei futebol tipo Itália, França, esse tipo de coisa nunca me pertenceu. Só que hoje a gurizada sabe mais do futebol lá fora do que futebol aqui do Brasil. Sim. Então isso infelizmente é lastimável, mas o mundo é assim, né? E o mundo...
0: Cara,
1: tá bem virado.
0: Outra coisa que a gente sente falta é essa empolgação toda das figurinhas em si, né? Os álbuns de figurinha no geral, né? Era álbum da Disney, era álbum de tudo. Tinha álbum de tudo, cara. Tinha álbum até pra ganhar prêmio, né? Tu trocava o teu prêmio ali, preencheu tal figurinha, tu vai lá no bar e troca. E
1: era no bar mesmo.
0: Era no bar, literalmente no bar.
2: Alguns jornais, eu acho, de Porto Alegre ainda fazem isso, aqueles jornais populares, né? Troca por louças, por itens, né?
0: É, isso, pega isso. Selo, também, né? Mas a nossa época era assim, tu ganhava chiclete, ganhava
2: Pepsi,
0: bala, sorvete.
2: Lembra que fazia as trocas pros copinhos da Pepsi?
0: A Coca-Cola também sempre fez isso.
1: Não, eu tenho hábito até hoje, quando eu abro um refrigerante, eu viro a tampinha pra ver se não é premiado. Isso aconteceu uma única vez, eu tenho. É a mesma coisa quando a gente come um picolé. A gente come palito, picolé e olha o palito pra ver se não é. E a gente, quando comprava o picolé da vizinha, assim, ela. O premiado era com uma pontinha vermelha, ela pintava a ponta do palito e quem recebesse, quem comia o picolé com o palito premiado, ganhava outro picolé.
0: Né? Então tá, a gente vai seguindo aí o Primeira Página com toda essa nostalgia. Hoje, Primeira Página está fazendo um mês no ar e vamos agradecer também a esse pessoal que sempre trabalha conosco e a gente chega aqui, mandar um abraço pro pessoal da nossa portaria aqui, principal da FURG, o Marconi e o André. Então sempre escutando. Hoje o Marconi está ali conosco, né? E mandar um abraço para esse pessoal que nos recebe muito bem, dizendo que nos escuta, dá opinião, que brinca, que trabalha esse dia inteiro na FURG, né?
1: Não, e detalhe assim, ó, o primeiro de nós que chega, ele já tá com a chavezinha na mão do nosso prédio, já aqui, ou se alguém, se o Fernando, a Raquel já pegou, se eu já peguei, ele já chega e já passa que já chegaram. Ele tá louco para escutar o programa. Então, um abração aí pros nossos amigos aí da guarda aqui da FURG.
2: Meninos, uma curiosidade que eu tava lendo aqui agora. Pela primeira vez, o Mundial de 2026 vai ter três aberturas oficiais.
1: Sim, uma em cada país.
2: Uma em cada país, né? Dia 11 no México, dia 12 no Canadá e nos Estados Unidos as datas ainda não foram fechadas, né? Mas com certeza na sequência...
1: Até porque são estadunidenses, né? Eles têm que ser melhor, têm que ser maior.
2: Essa abertura oficial no México, dia 11 de junho, às 4 horas da tarde, horário de Brasília, pra gente acompanhar esse show. Porque
1: tomara vou falar só uma curiosidade aqui. Você que nasceu no Brasil, no Uruguai, na Argentina, na Colômbia, no Paraguai, vou dar uma notícia pra vocês. Vocês são americanos. Quem nasce nos Estados Unidos é estadunidense, tá? Eles se dizem americanos, mas americanos somos todos nós. É uma falácia. Ai, a América. América, Brasil é América. Uruguai é América. Estados Unidos é América do Norte. Nós somos América do Sul. Somos todos americanos. Tanto é que quando os italianos vieram para o continente americano, eles vinham para a América. E isso é muito bem contado na epopeia lá em Bento Gonçalves.
0: Tocando aí então, Bate no Peito.

0: Cara, esse som, vou dizer assim, ó, pro pessoal das ciências sociais, isso é puro sinal de resistência do gueto, da favela. Então, todo mundo que é ligado ao gueto, Ludmilla, o próprio ícone do pagode, né? O Zeca Pagodinho, que já leva o pagode no seu nome, o tal do Papatinho, que eu não conhecia, e tantos outros artistas, isso é resistência, bate no peito e diz que é brasileiro, né?
1: E é chicletinho, então, né? Já pegou, né?
0: Hã?
1: Chicletinho.
0: Ah, rapidinho, facilzinho, então uma música aí criada por esse pessoal todo, né? É aí com uma produção do Papatinho e também uma pegada forte da Ludmilla, que traz aquele jeito do gueto, né? De fazer música, do funk nacional, de todo esse movimento que se cria hip hop dentro de uma favela, né?
1: E então, falando isso em música, né? A abertura oficial vai ter lá
0: Raquel
1: no México.
0: A guilhotina.
2: Não, mas aí o Fernando não se liga nos combinados. A gente combinou isso.
0: Mas eu ia terminar.
2: Às vezes eu fico abismado, assim, a gente traz as pessoas pra nos dar entrevista e o Fernando fica meia hora comentando e não pergunta. Né? E assim, quando a gente traz uma pessoa pra entrevista, a gente pergunta e ela fala.
0: Mas
2: e depois ele fala: ah, Raquel, me corta. Não, de vez em quando
0: eu acho que eu tenho que formular uma pergunta.
2: Ontem eu recebi a seguinte instrução: dá um chute na canela dele. Adivinha quem é que me disse isso?
0: A minha afilhada, né?
2: Não, foi melhor. Foi a tua esposa que me disse isso.
1: Posso continuar?
0: Não, claro que não. Vai, Raquel, vai lá.
1: Vamos lá, então. O show no México vai contar com a Anitta, Katy Perry e Lisa, né? Então vai estar muito legal. Além de atrações latinas como Alejandro Fernandes e Maná, no México. Queria eu estar lá. Canadá, Alanis Morissette, Alexia Cara e Michel Boulet, que é um baita do cantor também. Então, quem puder participar, tiver nesses países, né? Já é um show à parte, porque tem toda a apresentação, né? Tem toda aquela empolgação da abertura da Copa do Mundo.
0: Então tá, são 7 horas e 20 minutos e a gente vai tocando aí o programa Primeira Página através das ondas da FURG FM 106,7.
2: Megahertz.
0: Pensei que tu ia perder o time, né? Mas vamos lá, a gente vai tocando aqui o nosso programa, né? Com informações, mais informações, né? Nós daqui a pouco vamos estar colocando aqui vagas do Cine, vagas do CIE e também da FAURG, né? E a notícia da prefeitura hoje é que a vacinação contra a gripe e Covid terá pontos especiais neste final de semana na cidade do Rio Grande, né? No sábado 23/5, os pontos de vacinação funcionarão nas seguintes locais e horários: UBS do Parque Marinha, das 8 às 16 horas, unidade móvel na Avenida Rio Grande, no Cassino, das 14 às 19 horas, no Praça Shopping, das 15 às 20 horas, no Shopping Partage, das 16 às 20 horas. E a gente vai ficar também no domingo 24/5. A vacinação ocorrerá na Orla da Henrique Pancada, das 13 às 17 horas. E a Defesa Civil reúne secretarias operacionais para alinhar ações preventivas no município. Que ontem a gente, infelizmente, já teve um prelúdio do que vai ser o nosso inverno aí, né? A Praia do Cassino encheu e lotou ali a Avenida Beira-Mar, né? No Cassino, e com umas cenas impressionantes, inclusive cenas aéreas de pegando toda a frente da praia ali, toda a orla onde o pessoal estaciona, foi tudo arrastado pelas águas, né? Do mar, numa suba incrível, numa ressaca incrível. Imagina se não tivéssemos as dunas para proteger o Cassino, o que seria, né, Everton?
2: Não, e a gente que conhece, eu conheci agora esse ano a parte do Nordeste, lá eles não têm dunas, lá eles não têm nada, e os resorts, os restaurantes, lá é um pouquinho diferente daqui, lá efetivamente tem maré, né? A maré de lá, ela sobe, ela desce, ela chega a 2 metros de altura às vezes, tomando conta de todos os espaços. Felizmente aqui no sul a gente não ocupa o espaço perto da praia, a gente efetivamente, nós ficamos obrigados aí a respeitar as dunas, e isso nos dá proteção. E isso a gente pode ver até nas obras antigas, que tipo, aquela pessoa que quiser fazer uma visita no antigo hotel, lá entre Rio Grande e São José do Santa Vitória do Palmar, à beira da praia, os caras fizeram um hotel na beira da praia e as dunas tomaram conta. Então, felizmente, a gente hoje respeita isso, né? As autoridades, toda vez que existe uma invasão ou que tentam tomar conta de parte que é a proteção ambiental, as autoridades vão lá e fazem a retirada das pessoas, porque nós precisamos respeitar esses espaços, porque esses espaços nos dão proteção. Então, as dunas são, além de serem um patrimônio, são nossa proteção das águas do oceano aqui na Praia do Cassino.
0: São 7h24, a gente vai tocando aqui o nosso programa.
1: Fernando, primeira já temos página. A parte do trânsito, né? Nenhuma ocorrência tanto nas vias internas aqui da cidade quanto na RS-734, então que continue assim, né? Que as pessoas consigam, né, seguir as orientações de velocidade, do local apropriado, uso do cinto de segurança, faixa de segurança, etc. E já temos também as vagas, podemos ir para as vagas agora.
0: Vai lá.
1: Vamos lá,
0: tranquilo.
1: Vagas do... Posso?
0: Claro.
1: Agora eu vou pedir permissão.
2: Senão ele desliga o microfone dela.
1: Senão dá ruim. Vagas do Cine. Auxiliar de saúde bucal, vaga nova, então essa vaga não tinha ontem. Ó.
0: A dona Melissa, auxiliar de saúde bucal.
1: Cozinheiro, instalador de internet de fibra, jovem aprendiz auxiliar administrativo, mecânico de automóveis, mecânico de motor a diesel, motorista de ônibus de novo, duas vagas, padeiro. E duas vagas para pessoas com deficiência, auxiliar operacional de meio ambiente e auxiliar de produção de líquidos. Mais informações e detalhes dessas vagas no Instagram, FGTAS_cine_Rio Grande. Vagas do CIEE, que estão abertas ainda, é aquela vaga administrativa, que a gente tem falado aqui, que é auxiliar administrativo ou gestão. Só deixa eu abrir aqui rapidinho, que tem as vagas também dos jovens aprendizes junto. Jovem aprendiz, setor de laboratório e nutrição animal, então estudantes aí da FURG que estão cursando engenharia química, engenharia de alimentos ou engenharia bioquímica. Setor de meio ambiente, no turno da manhã ou tarde, ensino médio ou cursando meio ambiente ou gestão ambiental. Informações no Cine, ali na Benjamin Constant, número 80, ou pelo CIEE, do Cine, né? É CIEE.org/conjuntos pela internet. E ficar ligado aí também nas vagas que vão aparecendo, que alguns editais que a gente acaba lendo aqui as notícias, né? Como as da prefeitura, de enfermagem, que sempre estão aparecendo, Fernando.
0: Vamos tocar então o nosso quadro de apoiadores e daqui a pouco a gente volta com mais Primeira Página pra ti.
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0: Voltamos, são 7h30, através das ondas da Rádio FURG FM 106,7
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0: Estamos no ar com o programa Primeira Página, tocando aqui o nosso barco. O Everton já vai dando aí as notícias sobre a previsão do tempo.
1: Vamos lá com a previsão do tempo, mas antes um comentário. Sempre que toca essa vinheta, eu me lembro de uma música assim que diz assim: eu me remexo, remeleixo muito, porque você tem que ver aqui, eu e o Fernando, a gente vira uma minhoca aqui quando entra esses atabaques aí maravilhosos dessa nossa trilha. Mas vamos lá então com a previsão do tempo para hoje, sexta-feira, dia 22 de maio de 2026. Afinal de contas, sextou, né, gente? Então vamos se preparar. Hoje é aquele dia mais do que especial, sexta-feira. Então, a FURG FM, através dos seus 106,7
0: MHz,
1: está passando então para você a previsão do tempo. Então, vamos primeiramente para Rio Grande. A sexta-feira será de tempo firme, com presença de sol entre muitas nuvens ao longo do dia. O amanhecer segue frio, com mínima próxima dos 9 graus e a máxima deve chegar a 16 graus. Ventos moderados do quadrante sul, deixando a sensação térmica ainda mais baixa em alguns momentos. Em São José do Norte, na Muy Heroica Vila, tempo estável nesta sexta-feira, com céu parcialmente nublado e períodos de maior nebulosidade. As temperaturas variam entre 10 e 16 graus. Há possibilidade de nevoeiro leve nas primeiras horas da manhã. Pelotas, a cidade terá sol aparecendo entre nuvens durante o dia. O frio predomina cedo pela manhã, com mínima em torno de 8 graus, enquanto a máxima chega a 17 durante a tarde. Santa Vitória do Palmar, a sexta-feira será de tempo seco e frio, típicos de outono. A gente quer saber se cadê o outono, porque afinal de contas chegou direto o inverno, né? O sol aparece com variação de nuvens e os termômetros oscilam entre 7 e 15 graus. Ventos moderados vindo do oceano deixam o clima mais gelado. São Lourenço do Sul, predomínio do sol entre nuvens nessa sexta-feira, com temperaturas baixas no amanhecer, mínimas de 5 graus e máximas próxima aos 14 graus. O vento sopra moderado do sudeste. Santo Antônio da Patrulha, tempo firme ao longo do dia, com presença de sol, aumento de nuvens em alguns períodos. A mínima fica perto dos 9 graus e a máxima pode alcançar 18 graus. De maneira geral, o Rio Grande do Sul terá mais um amanhecer gelado nesta sexta-feira, com predomínio de tempo firme na maior parte do estado. A previsão para o final de semana é a seguinte: o sábado deve começar com sol e aumento gradual da nebulosidade na metade sul gaúcha. Há possibilidades de pancadas isoladas de chuva entre a tarde e a noite, principalmente em áreas próximas à Lagoa dos Patos, no litoral sul. Vou refazer: Laguna dos Patos. No domingo, o tempo segue instável em alguns momentos, com muitas nuvens e chances de chuva fraca passageira. As temperaturas sobem um pouco durante a tarde, trazendo sensação de menos frio em comparação aos últimos dias. E esse, então, foi o boletim meteorológico da FURG FM 106,7
0: MHz. São 7h34, vamos tocando aqui o programa Primeira Página, através das ondas da FURG FM 106,7
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0: Então tá, a gente vai tocando. Eu ontem, Everton, tive uma grata possibilidade de conversar com o deputado Alexandre Lindemeyer, mas quem te mandou um abraço além do deputado foi também o teu ex-colega, o Vinícius, que...
1: Nosso cinegrafista aí, que nos abandonou para trabalhar com
0: o
1: Alexandre.
0: Como é que é o apelido do Vinícius, cara?
1: Cara,
0: acho que é Xaropinho.
1: Xaropinho, né? Xaropinho, Xaropinho.
0: Vinícius Xaropinho.
1: Ele que, cara, é um ouvinte assíduo do Paralelo 30, quem sabe passa a nos escutar também.
0: Avisei pra ele ontem sobre o nosso programa, né? Que hoje o deputado deve estar nos escutando, porque ontem fez a promessa que iria nos escutar, né? Então eu espero que esteja nos escutando. É sempre uma grata surpresa ter uma audiência de alto gabarito, né? Falando de audiência de alto gabarito, vamos falar dos doutores que nos escutam, né? Pessoal que tá vindo trabalhar aqui na FURG, doutor Rogério Tubino Viana, meu irmão, também a doutora Lívia, que tá vindo para cá todos os dias trabalhar.
1: O doutor Renatinho, que trabalha com teu irmão, né?
0: Doutor Renatinho, que nos escuta, né? É um bocado de doutor que nos escutam, né? Para quem tá ouvindo a gente falar, assim, do meio acadêmico, né? Esse pessoal todo que a gente tá falando não é porque são médicos, tá? São doutorados nas suas cadeiras,
1: né? Exatamente, eles têm títulos.
0: Títulos de doutor, né? E um pessoal que trabalha muito, cara, muito. Não é porque dá aula, porque dizem assim pra gente, né? Que o pessoal que tá
1: se preparando... Só dá aula?
0: Só dá aula. Não, cara. Trabalha e
2: que
0: trabalha muito.
2: Mas que faz além de dar aula?
0: É. Trabalha e trabalha muito. Essa gente é muito trabalhadora. Chega aqui 15 pras 8 da manhã e chega a sair daqui 11 horas da noite. Então, pessoal que trabalha muito, se esforça muito, são trabalhadores da ciência e também do nosso meio acadêmico, né? Vamos tocando aqui o programa através das ondas da FURG FM 106,7
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0: São 7 horas e 36 minutos. Vamos lá, gurizada. Tá chegando a hora de ir trabalhar, tá chegando a hora de chegar aqui na universidade, no Campus Carreiros. E a Raquel vai dar aí os cortes da Corsã, né? E também da Equatorial.
2: Hoje a gente tem da Equatorial desligamento programado, né? De energia elétrica, 3 pontos em 3 horários, no Parque Cassino, praticamente toda a tarde, o finalzinho da manhã, na Rua J, Rua L, Rua Carlos Guilherme. Depois, a partir da tarde, a Ilha dos Marinheiros, a Rua Frederico Albuquerque, também vai ter desligamento programado. E das 2 às 8 da tarde, no centro, a Rua Manuel Pereira de Almeida e a General Portinho.
0: Na época que a gente conversava aí sobre de tudo um pouco, né? E na época da minha atuação como militante dentro do movimento das religiões de matriz africana, da cultura de matriz africana em Rio Grande, eu conheci não só o Vinícius Xaropinho, mas também conheci um outro conhecido daqui da FURG, que é o Jacaré. Então eles estavam sempre junto com o Lao Tsoa e também com o nosso querido Miguel Isolde, fazendo aí toda a prática de filmagem e cobrindo os eventos que a Arutema fazia, e sempre muito bem assessorado por eles, Everton. Essa galera que trabalha aí na FURG merece realmente os nossos parabéns.
1: Sim, galera aí que fez parte das equipes aqui da universidade, e graças a elas, até pelos esforços que elas fizeram, pelas sementes que elas plantaram, hoje a FURG FM está no ar aí, levando informação e cultura para toda a comunidade de Rio Grande e em torno.
0: 7 horas e 38 minutos, vamos tocando o programa, primeira página. Ah, Raquel, é muito importante a gente frisar isto, né? Hoje é o último dia para votação do projeto Eco da FURG, que utiliza a tecnologia cooperativa para fortalecer a agricultura familiar. Esse projeto Eco é finalista do Prêmio Nacional da Fundação Banco do Brasil, né, Raquel?
2: É, o projeto, hoje é o último dia do voto popular, né? Então o projeto tem essas várias avaliações. Eu estava vendo aqui no site, são 30 que estão concorrendo. E os vencedores, acredito que todos os finalistas vão para Brasília, pelo que as gurias falaram aqui, né?
1: Sim,
2: inclusive vão levar
1: sim.
2: Os agricultores. Mas, né, quem ganhar, com certeza o prêmio vai trazer grandes retornos aí pra gente estar colocando em prática junto ali ao... Qual é o nome do prédio ali? Dono Dese, né, que fica aqui. Então, para quem quer participar e ajudar a comunidade aqui da FURG e também os agricultores que estão participando desse projeto, tem que entrar ali no Instagram deles, no perfil projetoe.co, com 2 Os. Tem as orientações ali, tem que fazer um cadastro pequenininho e participar dessa votação, que até hoje, pra gente, quem sabe aí tá concorrendo a esse grande prêmio em Brasília.
0: Isso é muito importante falar, né, Raquel? Porque isso não é um prêmio em dinheiro pra FURG, né? É um prêmio de prestígio, mas principalmente pra aquele que tá lá na ponta produzindo, que é o nosso agricultor familiar, que é essa pessoa que tá sempre batalhando pra botar a nossa comida na mesa. Porque não é a comida deles, é a nossa comida.
2: É todo o processo,
0: é o que,
2: né,
0: nós comemos, né? É aquela verdura fresquinha, a fruta fresquinha que chega na nossa mesa através da agricultura familiar produzida aqui em Rio Grande e também na região.
2: Fazendo um gancho rapidinho, e hoje no FM Café a gente vai estar conversando com a Viviane Queveco, que a gente com a primeira página já entrevistou eles, né? Mas o FM Café ainda não. Então a gente vai dar mais esse chamativo para... Tá votando
1: a partir
2: hoje.
1: Do meio-dia,
2: a partir
1: então.
2: Do meio-dia.
1: FM Café com também. Raquel Ávila, né?
0: E cara, então a gente deu um furo de reportagem aqui com a Viviane.
2: Não, é entrevista, a gente vai conversar e vai trazer mais informações. Vai conversar também com o presidente da Fundação do Banco do Brasil.
0: Aqui no primeira página, a gente foi, não, a gente foi o primeiro.
2: Ah, a gente foi o primeiro.
0: Vamos lá, vamos votar.
1: Até porque nós abrimos a programação, é nós que abrimos o seu dia com muita informação. Que é o programa Primeira Página, né?
2: Que é responsabilidade nossa, né? Trazer em primeira mão.
0: Por sinal, hoje estamos de mêsversário, né?
1: É verdade.
0: Hoje estamos completando um mês no ar com o programa Primeira Página. Então, para essa gurizada toda que nos escuta, faz aí o teu WhatsApp agora, 9711-3077, e passa a tua mensagem para cá. E já chegando aí as mensagens de parabenização para nós, né? Que estamos no ar há um ano, há um mês.
1: Nós
0: um ano daqui a pouco, né?
1: Nós e toda a programação nova da FURG.
0: Exatamente.
1: FM, né?
0: Exatamente.
1: Então, assim, ó, já não é, no, já não é, não estreou agora os outros dois programas. O nosso é o único efetivamente que faz um mês. Isso é inegável. O Primeira Página tem um mês hoje de existência, né?
0: Que legal.
1: Diferentemente do Paralelo 30, que já é um programa tradicional.
2: 16 anos, né?
1: É, 16 anos. Tradicional na programação da FURG FM, inclusive nos tempos em que a FURG não estava no ar nas ondas do FM, através do 106,7
0: megahertz.
1: Eles fizeram também as transmissões através do YouTube, dos
0: streamers,
1: do Instagram, né? Enfim. Como é que é?
0: Instagram. Instagram, né? Tá.
1: E eles os streamers mantiveram sempre o programa Paralelo 30 no ar, assim como o FM Café. Resistiu muito a toda essa etapa, embora na finaleira ele tenha dado uma parada praticamente de um ano, mas retornou agora com a Juliana, né? E a Clara e a Érica, né? E mais os nossos convidados. E, excepcionalmente, no dia de ontem e no dia de hoje, a Raquel está comandando o FM Café, tá? Que é um programa tradicional já. Otto Bender, Péricles Gonçalves e Companhia Limitada aí.
2: Vários comentaristas, né, que passaram e hoje ainda vem, né, participar, ajudando a gente aí nesse histórico da FURG,
0: Cristiano,
2: né? Que
0: Angel,
2: trazem muitas,
0: né?
2: Memórias, Cristiano, né?
1: Não, Cristiano é cadeira cativa do Paralelo 30, né? A gente vai trazer ele aqui como o diretor do ICHI, né?
0: Exatamente. Já conversei. Não diz isso pra ele.
1: Vou mandar um abraço aí para um comentarista aí do FM Café, que é um amigão, um parceirão, já inativo da universidade, que é o Duda, né?
2: O Duda teve dois dias.
1: O Duda é uma figura. Eu lembro quando a gente estava fazendo a programação, a Juliana pediu: me consegue o contato do Duda aí? Eu consegui o contato do Duda para ela. Ela ligou para ele e ele só disse assim para ela: qual dia que tu quer, a hora que tu quiser, se quiser agora, eu já vou. Tô louco de saudade disso. Então, um abração aí pro Duda. Não só pro Duda, né? Pra toda a equipe do FM Café, que, diga-se de passagem, eu amo muito.
0: Falar em transmissão e falar em tudo isso, né? A gente tem que falar com um cara que faz um Spotify, que faz esse negócio de transmissão pela internet, streamer e tal. É um cara que é o professor Oselito, né? Então, diz que esse cara é fantástico. Meu irmão é que disse pra gente falar com ele. Eu tenho um contato

0: O Everton lá atirou suas pedrinhas também com os pés esquerdos, né? Com os dois pés esquerdos, mas a Raquel é a comentarista esportiva.
1: Ah, já fui intitulada.
0: É, pronto, a Raquel é quem tem
1: só porque
0: futebol.
1: Eu trouxe a ideia do futebol, mas vamos lá, a gente se esforça e a gente consegue. Só pra não deixar passar, reitora continua em Brasília, né? Hoje é o último dia, tá lá em tratativas do MEC, da Andifes, e hoje o vice-reitor vai receber a secretária de Inovação, Ciência e Tecnologia, Elisiane Lemos, aqui na reitoria. Vamos depois descobrir quais são as tratativas.
0: Que maravilha. Então nós vamos seguindo aí, são 7h44, falta um minuto para começar as atividades docentes aqui na FURG, né? Pelo menos no papel, né, Everton? Porque na realidade o pessoal dá aquele...
2: Não falta mais, Fernando.
0: Não?
2: Não falta mais.
0: Agora são 7h45 e aí o pessoal já deve estar começando as aulas aí, mas a gente sabe que aquele professor, gente boa, sempre espera mais um pouquinho. Então ainda dá um tempinho, corre aí, tá chegando. Então o pessoal já tá chegando aqui pela FURG, a gente vê movimento de gente caminhando. Hoje não está tão frio, né? Mas está um dia nublado, né? É, não está tão frio, é um exagero dizendo. São 8 graus, é frio pra caramba, né? Mas perto dos outros dias que estava aqui 6 graus, hoje com 8 graus, é isso, né, Everton? 8 graus, né? Agora
1: não,
0: peguei
1: tava 10 quando eu li aquela hora.
0: Tava 10?
1: Tava 10, a sensação.
0: 10 graus, cara. É frio pra caramba pro outono, né? Então começar um outono aí com 10 graus no dia, até menos, né?
2: Vamos lá então, 9,6 graus nesse momento, sensação térmica de 7,9, vento de 6,1 quilômetros e umidade relativa de 91%. Ontem o site da Prática Ajuda Barra me deixou na mão, né? Hoje ele já tá direitinho.
0: Então a gente vai tocando aqui o nosso programa, são 7h46. Raquel, o que a gente vai dar de notícia agora, Raquel?
1: Vamos falar sobre educação, então. O Enem terá inscrição automática para alunos do terceiro ano da rede pública. Isso é uma novidade boa, né? Mais de 10 mil escolas terão aplicação das provas, então já vai ser algo automático, né? Devem explicar depois, na sequência, como isso vai funcionar. Mas já é um grande entusiasmo, né? E para quem esqueceu o prazo, não vai existir mais isso, né? Já vai ser automático. Então já vamos fazer a prova do Enem, já vamos se preparar para isso. E FIES, iniciada a convocação da lista de espera para as vagas remanescentes. Pré-selecionados deverão validar na Comissão Permanente de Supervisão e Acompanhamento as informações declaradas na inscrição. Convocação começou na última sexta-feira e está disponível no portal de acesso único. Eu já ia dar metralha aqui.
0: Agora
1: é que eu tô preocupada com nossos
0: ela,
1: convidados estão chegando.
0: Ela agora. Pá.
1: Cortou. Senhora,
0: cortei. A gente... Para mim e para o Everton, que a gente vivia escutando, o Enem agora vai ser, então, mais ou menos como era a prova de admissão. Que o pessoal passava do quinto ano já pro ginasial, se não me engano.
1: Vai pro ginásio de vocês?
2: Não, é a minha, não é. Não, o Fernando não.
1: Mas
0: a gente. Não, não é a minha também. Mas a gente.
1: Escutou eu escutou falar, né?
0: Eu escutei falar. Minha mãe falar que o cara já passava da quinta série pro ginasial e ele fazia uma prova de admissão que já era próprio do projeto de ensino daquela época. Então, praticamente é isso que vai acontecer aí com os alunos do terceiro.
1: Não é o acesso, é a inscrição. Não sei como era no ginásio, já era o acesso?
0: Era a prova de final de ano. Ele tinha que fazer a prova de final de ano para ver se passava pro... Era a prova admissional que eles chamavam, né?
1: Sim, mas isso é inscrição, não é prova.
0: Aí ele tem que se inscrever igual.
2: Mas é inscrição para o Enem.
1: Isso, para o Enem.
2: Mas é já no final do ano. Vai fazer a prova e que sai entrar para a universidade. E aí falar em FIES, aí vamos dar uma olhada que o desenrola tá rolando por aí. É o prazo para tu regularizar o teu nome e se tu tá devendo FIES, aí tem um desconto interessante, procura as instituições financeiras e faz o teu desenrola, tá? E falando de notícias agora, não de educação, falta uma semana para tu fazer a declaração do imposto de renda e hoje já estará no ar a partir das 10 da manhã a consulta ao primeiro lote de restituição. Então você que foi responsável diferente de eu não fui responsável, eu ainda não apresentei minha declaração.
1: Quem já fez, parabéns.
2: Se tu fez nos primeiros dias, possivelmente o teu nome já esteja na relação da restituição do imposto de renda, que sairá hoje a partir das 10 horas da manhã.
0: Que maravilha, então o pessoal já está recebendo aquele dinheirinho esperado aí da restituição do imposto de renda, que não é muito, mas sempre ajuda alguma coisa, né? E Raquel, a gente vai seguindo aí com as informações, o que tem para hoje, Raquel?
1: Hoje a gente tem o último dia do Fórum Gaúcho de...

0: Envelhecimento organizado pelo IE aqui no SIDEC, né? Primeira vez que Rio Grande cedia esse evento, então começou ontem, tem bastante movimento aqui no SIDEC. E 27 e 28 a gente vai ter o evento Seja FURG, que é um grande convite aí para a comunidade escolar, comunidade que esteja querendo saber mais, né, sobre os cursos que a FURG oferece no seu Enem e próximo vestibular. Vão ter mais de 60 cursos expostos ali no SIDEC, horários também organizados para grupos, né? Então, quem quiser se informar, seja@furg.br para as inscrições das escolas. E é uma grande oportunidade para fazer com que o pessoal conheça a FURG e venha realmente saber de perto, né, quais são os cursos, porque vão estar expostos ali para tirar dúvidas, egressos, benefícios acadêmicos. Toda a estrutura da FURG vai estar esperando a comunidade para estar usufruindo desse serviço, né?
1: E vamos ter uma terceira edição do Sabadou também, né?
0: Dia 30, né? Sabadou.
1: Sabadou aí vai agitar o sábado na universidade aí, e todo mundo está convidado para conhecer o Campus Carreiros, essa estrutura maravilhosa que nós temos aqui.
0: Estacionamento do Pavilhão 4.
1: Isso, né? Uma estrutura da Proesc aí que vai comandar mais um Sabadou aqui na FURG.
2: Vamos tocando então aqui, são 7h50, daqui a pouco a gente vai estar recebendo os entrevistados aí, pessoal do Coral da FURG, né? Para falar sobre todo o andamento do Coral da FURG, mas antes disso a gente vai escutando música de qualidade, Rita Lee, Amor e Sexo.

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0: Voltamos, são 8 horas, exatamente 8 horas, através das ondas da FURG FM, 106,7
1: megahertz.
0: Então tá, Everton, já estamos com o nosso convidado aqui, o Yuri, para falar sobre o coral da FURG, mas antes tem um recadinho, né?
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0: Então tá, vamos seguindo a nossa programação, 8 horas e 2 minutos, né? E a gente já encontra aqui no estúdio conosco o Yuri Ginar Fagundes, do Coral da FURG. Bom dia, Yuri, tudo bem? Tudo tranquilo?
2: Bom dia.
0: Yuri, a gente tá aqui para conversar sobre esse grande projeto que é o Coral da FURG. Então a gente queria saber quem é que comanda esse coral, quem é que faz essas vozes ecoarem através do Pampa Rio Grandino.
2: Bom, o coral é regido pela nossa regente Silvia Zanatta e nós somos atualmente um grupo de mais ou menos 30 pessoas que, na verdade, tem bastante história já na FURG desde a década de 70, se eu não me engano. Então, a FURG começou a ser coordenada pela Silvia na questão do coral a partir de 2008, se eu não me engano.
1: E coral da FURG, que a Luciana, minha esposa, já fez parte, né? Então a minha esposa já se apresentou com o coral da FURG aqui. Por quê? Primeiro, não é um projeto interno da FURG, é um projeto que o pessoal externo pode participar. Me explica aí pra gente como é que funciona isso.
2: Sim, com certeza. O coral, ele permite a inscrição de pessoas da comunidade externa, tanto interna quanto externa, na verdade. Então, a gente está sempre convidando as pessoas, principalmente nos eventos da FURG, para se inscrever, quem gosta de cantar. E principalmente a comunidade daqui da FURG, porque as pessoas acabam passando ali pelo prédio, acabam vendo que está tendo uma atividade ali, se interessam e entram para conhecer.
1: E um prédio maravilhoso, aquele prédio da música, né?
2: Ah, com certeza. Vista maravilhosa também, né? Privilegiada.
0: Yuri, tu cursa aqui na FURG? Tu és estudante da FURG?
2: Sim, eu sou estudante do curso de Química Bacharelado.
0: Química Bacharelado. E o cara acaba sendo cantor da FURG, né? Cantor do coral da FURG, né? E conta pra nós, Yuri, qual é a tua estrutura ali dentro do coral? Tu é um barítono? Tu é um... eu quero saber, né? Porque, pô, daqui a pouco o cara tem a possibilidade lá de... Ah, tu tem a voz mais grossa, tem a voz mais fina, tu é assim,
3: acho
0: tu é
3: assado.
0: Acho que
3: quer participar.
1: Eu acho, eu acho.
2: Então, a gente usa essas classificações que a gente chama de sistema FAC. É um sistema alemão de classificação de vozes. E divide a voz humana em 6 classificações diferentes. Então, as vozes masculinas, por exemplo, são divididas em 3. Sendo o baixo a voz mais grave, aquelas vozes mais encorpadas, mais volumosas. E o barítono é uma voz intermediária, que seria onde a minha voz se encaixa. E o tenor seria a voz mais aguda. Então, no sistema coral, a gente só usa quatro vozes. Essas vozes intermediárias, elas, por mais que elas, a gente saiba que elas existem, normalmente a pessoa tende a ir ou para mais aguda ou para mais grave. Então, a gente tenta aproveitar isso. E na questão das vozes femininas, a gente tem a contralto como voz mais grave, a mezzo-soprano como uma voz intermediária e a soprano como uma voz aguda. Então, a gente tende a usar contralto e soprano.
0: Então, é, como a gente vê aí nas óperas e tal, quem mais tem que sobressai, né? A gente vê aí principalmente as vozes femininas que cantam no mundo inteiro, né? Que são as contraltos, é isso? Não.
2: Depende muito, depende...
1: Depende principalmente da canção que vocês vão interpretar também, né?
2: Exato. É, a gente tem muitas vocalistas conhecidas, tanto na contralto quanto na soprano. Isso é uma questão fisiológica, uma característica da voz da pessoa mesmo.
0: Então tá, a gente tá vendo que o coral da FURG não só traz o canto, né? Que como também traz o ensinamento, né? Tem que ter todo um regramento, toda uma parte cultural antes de começar a cantar propriamente dito, né? Quando é que começam essas atividades daqui da FURG? Quais são os horários? Como é que faz para se inscrever? Como é que funciona isso?
2: Bom, eu gostaria de falar também que não é necessário nenhum conhecimento prévio para cantar no coral com a gente. Só é necessário ter um entusiasmo, a vontade de cantar, porque tudo isso a gente aprende no convívio, juntos, né? E os nossos ensaios ocorrem nas segundas e quartas-feiras, das 7 às 10 horas da noite, formalmente. E para se inscrever, a gente costuma abrir o nosso processo seletivo no SINSC da FURG.
1: Mas, assim, independente da abertura do edital, daqui a pouco a pessoa tá... Ah, vou dar uma conversada com a gente. Dá para aproveitar alguém, assim, no meio do caminho, independente da inscrição? Ou não?
2: Olha, sim. Normalmente dá.
1: Não, porque, assim, ó, às vezes, o que que acontece? O edital e as inscrições, elas se dão através de um sistema interno da universidade chamado SINSC. Tá? O edital é público, a inscrição é pública, qualquer um pode fazer, mas tem muita gente que nem sabe que o site da universidade existe e não tem noção que abre o edital para isso. Né? Então, a pergunta que eu estou querendo formular e a resposta que eu estou querendo receber, encaminhar aqui, é a seguinte: você que tem vontade de cantar, tá? O processo não está aberto, mas dá um pulinho aqui, conversa com a Silvia, conversa com o Yuri. Daqui a pouco dá para dar uma encaixadinha, não dá, Yuri?
2: Com certeza, dá sim.
3: Esse processo das inscrições geralmente é no início do ano? Qual é o período que abre?
2: Olha, a gente costuma fazer no início do ano, mais ou menos ali pelo mês de março, mês de abril. Mas também tem processo no meio do ano. Principalmente quando a gente está buscando novas vozes, novos cantores. Tanto aqui da comunidade externa quanto da interna. Então... tem uma possibilidade de a gente abrir um edital agora no meio do ano.
1: Olha, oportunidade.
3: Eu vi, alguma coisa de vozes masculinas, né? Que estava aberto, vocês conseguiram fechar?
2: Então, no momento sim. Porém, as portas sempre estão abertas para quem quiser, para quem tiver interessado. Procura a Silvia, me procura, que a gente vai dar uma atenção para ver aí.
1: Eu vou aproveitar, Yuri, eu vou mandar um abraço. Eu não sei se ainda está fazendo parte do grupo de vocês. A Maria Inês, que trabalha na folha de pagamento da prefeitura, né? Uma pessoa maravilhosa, fui colega dela na prefeitura e ela foi colega da minha esposa aqui no coral da FURG, né? Comandada, obviamente, pela Silvia, né? Então, um abraço especial para Silvia também, né? Que deve estar nos ouvindo, né? E para Maria Inês, que é uma pessoa maravilhosa e que fez ou ainda faz parte do time do coral da FURG. E como é que tá as apresentações de vocês? Tem alguma coisa programada? Porque às vezes não adianta só ensaiar, né? Às vezes é...
3: Todo
1: porque
3: mundo quer se apresentar,
1: o cume,
3: né,
1: de tudo isso é fazer uma apresentação, né? E a gente sabe que de vez em quando tem concursos de corais e tudo mais. Ah, o Coral da FURG participa desse tipo de evento?
2: Bom, pelo que eu saiba, eles costumavam participar mais antes da minha chegada, né? Eu entrei em 2023 na FURG e desde então eu nunca participei de um concurso de corais.
1: Isso é tudo uma questão orçamentária, tá, gente? Sim. A gente não tem dinheiro para mandar o coral.
2: Mas a FURG sempre tenta ao máximo nos auxiliar nessa questão, pra gente estar levando a nossa apresentação para a cidade, né? E a gente teve uma apresentação do ano passado lá no Teatro Municipal, que foi bem trabalhoso, mas o resultado foi ótimo, assim. A gente
1: é maravilhoso,
2: bastante,
1: né?
2: É, a gente se diverte junto com o público, assim. E o que a gente segue é uma rotina de ensaios para se preparar para uma grande apresentação no final do ano. Então, por enquanto, a gente não tá com nada definido para esse ano, mas a gente já tem um tema definido, já começou a ensaiar algumas músicas. E a ideia é ir construindo isso ao longo do ano para lá pro mês de novembro, dezembro, a gente ter alguma coisa mais concreta para poder apresentar.
3: E então, essa apresentação de final do ano é geralmente dentro da FURG, aqui no SIDEC?
2: Varia muito. A gente já fez no SIDEC. Ano passado, inclusive, a gente teve uma apresentação no SIDEC. Mas a gente procura levar para outros lugares, né? Para as pessoas conhecerem o Coral da FURG. Então, no ano passado, por exemplo, a gente teve no Teatro Municipal, mas eu lembro também de algumas apresentações que a gente teve em Pelotas também, que a gente conheceu o Coral da UFPEL. Então, varia bastante.
3: E vocês estão abertos a convites? Como é que funciona para quem
1: pra vocês se apresentarem?
3: Para vocês se apresentarem, como é que funciona?
2: A gente sempre está aberto a convites. Normalmente quem trata disso é a Silvia, mas eu acho que mais pro fim do ano para...
3: Sim, ok. Vocês se preparam, né?
2: Sim, sim, pra gente ter alguma coisa sólida para apresentar. Inclusive, se eu não me engano, a gente já tá com uma apresentação combinada no ILA da FURG. Vai ter um evento lá e a gente tá preparando uma apresentação para eles.
1: Olha, só para hoje nós estamos completando um mês no ar e a gente podia ter trazido o coral aqui para festejar pois com é. A gente, cantar pois parabéns é. Para nós aqui, né?
3: Eita,
1: gente... Mas vamos trazer, com certeza, em algum momento a gente vai trazer, além da Silvia, mais uma equipe para dar uma palhinha aqui. Para tu ter uma ideia, Yuri, na sexta-feira a gente gosta de falar de música, né? E a gente teve no nosso primeiro programa aqui uma apresentação da...
4: Jelen.
1: Cara, ela cantou, ela, se não me engano, ela canta pro...
0: Ela canta pra uma banda chamada Tijuá.
1: Tá, não, mas aqui na FURG ela faz parte do projeto da banda de jazz ali, a...
2: Ah, pode ser a Big Band.
1: A Big Band. Isso aí. Ela faz parte do projeto da Big Band, né? Que é outra coisa que a gente tem que trazer para cá, porque também é outro projeto maravilhoso. Mas a gente vai trazer aí alguns pares de vozes de vocês para fazer uma apresentação...
0: Fazer uma capela
1: aqui com a gente.
2: Ah, seria ótimo.
1: Né? Então, assim, ó, com certeza nós vamos convidar vocês para isso.
3: Preparem-se, não precisa ser no final do ano, vai ser antes.
0: E infelizmente, para mim não dá, né? Eu estudo de noite, né? Eu faço curso de ciências sociais, então não vou poder participar do coral, né? Mas quem sabe uma hora dessa a gente consegue encaixar aí. Numa das minhas muitas atividades, encaixar também o coral. E a gente vai seguindo por aqui, né? São 8:13, a entrevista com o Yuri Ginar Fagundes, do Coral da FURG. Então, Yuri, o Everton já está com uma pergunta na ponta da agulha.
3: Eu tenho uma pergunta na ponta
1: Não, vou deixar a Raquel perguntar, mas eu fiquei agora...
3: Eu saí ali para ver se a tua colega tinha chego, não sei se responderam, mas tem alguma idade, algum público-alvo desse coral, já que as aulas e os encontros são à noite, é livre, tem várias turmas com várias idades?
2: Então, por conta do horário dos ensaios ser das 7 às 10 horas da noite, a gente tem essa limitação, por enquanto, pelo menos, da pessoa ter essa disponibilidade de horário. Então, o pessoal que estuda mais à noite, né, geralmente não consegue participar. Mas sempre dá um jeitinho também, pode encaixar ali os horários, né, para ter a segunda e a quarta livre, aí até funciona. Questão de idade, a partir de 18 anos já pode participar. Não sendo menor de idade, consegue cantar com a gente.
3: Sim, e a parte ali, vocês falaram das inscrições, que geralmente é o edital no início do ano. Tem algum processo seletivo? Tu falou que a pessoa não precisa saber cantar, né? Porque ela vai aprender ele com a prática. Mas tem algum tipo de seleção, se tiver muita gente procurando e poucas vagas?
2: Então, sim, a gente faz primeiro uma rotina de aquecimento vocal e também de alongamento corporal para a pessoa se preparar para cantar. E a gente faz alguns testes bem básicos, né? Pra perceber se a pessoa tem noções básicas de canto, de ouvido musical também. Mas, bem como tu pontuou, não precisa ter uma experiência prévia, não precisa ter um grande conhecimento de música. A pessoa só precisa ter algumas noções básicas de afinação, de ritmo. E a gente vai fazendo alguns testes em relação a isso.
3: Hoje o coral tem quantos? Tu falou uma média de 30 membros?
2: Isso, eu calculo mentalmente umas 30 pessoas.
3: 30 pessoas que estão ativamente ali participando.
2: Isso.
3: E essas aulas, esses encontros, vocês também têm estudos de teoria?
2: Sim, sim. É uma dinâmica bem variada. Mas a gente sempre começa os nossos ensaios com os alongamentos corporais e com os aquecimentos vocais. E de vez em quando a gente pega um pouquinho de teoria musical, principalmente leitura de partitura que a gente faz no coral. Por mais que a pessoa não precise entrar sabendo, ela acaba aprendendo ao longo da experiência dela no coral a ler partitura. E é sempre uma experiência nova, assim. Cada ensaio a gente consegue aprender alguma coisa diferente.
3: Vocês têm alguma troca com outros corais, com a escola de música da UFPEL?
2: Então, como eu comentei antes, a gente teve essa interação com o coral da UFPEL ano passado. A gente conheceu o regente deles, foi uma atividade bem divertida. Fizemos uma apresentação conjunta lá no Conservatório de Pelotas.
3: Eu perguntei e lembrei porque recentemente a minha filha de 8 anos entrou, né, no coral ali, na aula de música ali no Belas Artes, que também aqui em Rio Grande está disponível, e às vezes a gente não tem esse conhecimento, né, por causa dos editais serem ligados às vezes à prefeitura, ou no caso de vocês, da FURG, né, no sistema interno. Então a gente tem muito essa área de música em Rio Grande, em várias instituições separadas, né, e de repente é legal essa troca, né, de saber o que, que um pode incorporar dentro do trabalho do outro, emprestar o regente, fazer uma... Eu já tô pensando aqui mirabolante, tá? Uma apresentação juntos, né? Já fico imaginando algo que dá para se aproveitar, porque são algumas instituições, mas a arte ainda, infelizmente, né, é pouco, talvez, explorado na cidade, as pessoas não deem tanta atenção, né, até às vezes por causa da falta de recurso, não poder participar de um concurso, né? Então, eu acho bem legal essa intersecção quando a gente consegue fazer dessas áreas de música. E tu, como bolsista, tu canta no coral ou tu só ajuda na parte estrutural da função?
2: Canto. Atualmente, eu canto no naipe do baixo. Mas, por ter essa voz intermediária que eu comentei antes do barítono, eu consigo transitar entre o baixo e o tenor, dependendo muito do repertório, da música que a gente está selecionando para cantar. E essa questão do auxílio no piano, eu toco piano desde os meus 14 anos, então foi o meu motivo inicial de procurar o coral. Quando eu entrei na universidade, eu queria alguma coisa relacionada à música, e aí eu encontrei uma oficina que era de musicalização em piano, e quando eu ia para as minhas aulas da oficina, eu passava pelo coral ensaiando, dava uma espiadinha assim, ficava meio curioso. E depois, quando eu vim entrar como aluno da universidade mesmo, que eu fui entrar pro coral. E aí tive essa oportunidade de bolsa como para auxiliar na questão do piano, no acompanhamento, no caso das músicas, né?
1: Não, e o piano é uma ferramenta importante até para tu buscar o tom da tua voz, o tom para entrar na música. E a Silvia para e toca aquele piano e faz aquele lá, lá, lá, lá, lá, lá dela. É muito legal todo o processo de que existe ali na fase de criação e principalmente na fase de ensaios, que a gente tem direito a errar e vai errar, e a gente está aprendendo com isso, né? E é para isso que servem os ensaios, né? E o comando da Silvia é fenomenal. Eu tive uma experiência na iniciativa privada. Eu fui diretor, eu fui chefe de recursos humanos da Wilson Sons, né? E na época a gente tinha um projeto de recursos humanos e a gente criou um coral dentro da empresa. Infelizmente a gente não chegou a se apresentar, mas a gente ensaiou bastante, né? Então, assim, é uma questão legal de integração das pessoas, né? E esse projeto da universidade, ele não integra só a universidade, ele integra a população rio-grandina nesse projeto, né? Como disse o Yuri, se tu tem vontade de cantar, dá uma passadinha aqui no prédio da música, né?
3: Onde é que isso, onde é que é?
1: Como é que tu chega no prédio da música? Porque ele é meio escondidinho, né?
2: Bom, eu acho que a referência mais fácil é o restaurante UR Rio Lago, porque ele fica no caminho entre o UR Rio Lago e o nosso centro de convivência. É um prédio vermelho bem bonito, bem chamativo ali ao lado do nosso laguinho. E aquele caminho, ele é bastante transitado pela comunidade, sim, acadêmica principalmente, né? Mas as pessoas normalmente passam assim, não, nem veem o letreiro ali, música. Eles só veem um prédio assim, bonito, e olham, e admiram, e passam reto. Então, as pessoas podem até conhecer o prédio, mas não saber que fica ali.
1: Sim, ele fica ao lado do movimento estudantil ali, entre o movimento estudantil e o CC, né? Isso, perto, né, também do lago. Ele fica efetivamente atrás do lago, né?
2: Isso mesmo. É, a gente tem uma vista privilegiada.
1: Privilegiadíssima, né? Não, aquele auditório com aquela parede envidraçada, né? É uma coisa...
3: Já quero conhecer.
2: Olha, muito bem-vinda para conhecer nosso prédio.
1: Então. Mais um local para eu levar a Raquel para conhecer.
3: Para conhecer. E contato, Yuri. A localização é essa, mas por alguma dificuldade que alguém não consiga vir aqui, algum... perfil no Instagram, WhatsApp, contato para conversar com vocês.
1: E-mail.
2: Sim, a gente tem o nosso perfil no Instagram, Movimento Coral. E a gente tem também o nosso e-mail para quem quiser contatar, coraldafurg@gmail.com. E o contato normalmente é com a Silvia, nossa regente, mas a gente está sempre tentando dar uma olhadinha nas mensagens dele também, eu e a Esther. Então, quem tiver interesse pode contatar a gente.
1: A Esther que te jogou na água, né? Te deixou sozinho aqui, né?
2: Pois é.
1: Porque a princípio a ideia era trazermos a Silvia, que infelizmente teve um problema e não pôde participar, e jogou essa bola pra vocês aí, né? E infelizmente
3: colocou
1: tu ficou
3: Yuri
1: sozinho,
3: pra praticar,
1: Yuri.
3: Pra quebrar essa timidez dele. Devagarinho. Nada em vão, né, Yuri?
1: Então, assim, é tranquilo, voltamos a te dizer que é tranquilo. Aqui a nossa ideia não é botar ninguém na parede, muito pelo contrário, né? Tentar tirar essa timidez e tá dando certo aí.
3: Trazer
1: Yuri,
3: informação.
1: O Yuri tá,
3: né,
1: dando recado, né?
3: Quem tiver interesse em participar do coral, então, geralmente no início do ano, ou essas vagas que vão aparecendo, essas necessidades dessas vozes, para estar completando esse coral, para se preparar para o final do ano, né? Final do ano sempre tem uma apresentação.
2: Sim, exatamente. Isso mesmo.
1: Agora, na segunda-feira. Eu tenho uma reunião aí com a DAS, sou presidente da AFURG, né? E a gente quer fazer um movimento de integração entre os servidores da universidade. E quem sabe uma apresentação do coral não vai dar um brilhantismo a esse evento aí. Vamos construir alguma coisa nesse nível?
2: Quem sabe, né?
0: Yuri, eu queria saber o seguinte, se tu pode dar um spoiler do qual é a peça que vocês estão trabalhando, o que vocês vão apresentar, onde vão apresentar?
2: Bom, a gente está trabalhando como tema central o tema da mulher.
1: Perfeito.
2: A gente sabe que os casos de feminicídio têm aumentado muito recentemente, né? E a gente queria falar um pouco sobre isso, mas não de uma forma soturna, pessimista. A gente queria trazer um brilho, uma alegria para esse tema. E atualmente a gente tem trabalhado a canção Lata d'Água, que é uma canção que eu particularmente não conhecia, não é do meu tempo, mas que eu tive a oportunidade de conhecer agora com o coral e eu tô gostando bastante de cantar.
0: Lata d'água na cabeça.
2: Isso, é assim mesmo.
0: Pois é, não é da minha época também, né? Mas isso aí é um clássico do samba, né? Do samba principalmente o samba da favela, e que trata da realidade da mulher do Brasil inteiro, né? E aí leva esse título aí muito interessante, né? De se trabalhar, que é o tema do feminicídio da mulher trabalhadora do Brasil, né? Então, Yuri, esse pessoal que faz essas apresentações se reúne ali no prédio da música e aonde vai ser a primeira apresentação, essa que vocês estão trabalhando, Yuri? Já tem um local?
2: Bom, a gente vai ter essa apresentação no ILA, como eu comentei antes, mas para ser bem sincero, como é a Silva que trata mais essas questões, eu pessoalmente não tenho muitas informações para dar sobre isso. Eu espero que com o tempo a gente tenha mais locais definidos, mais apresentações para fazer ao longo desse ano. Mas a gente vai construindo o nosso repertório, nossas músicas que a gente vai ter para apresentar. E conforme as pessoas vão convidando, a gente vai avaliando as possibilidades de se apresentar.
0: Então quem sabe já surgir esse convite aí, já levar direto para a Silvia o convite para ela se apresentar, pelo menos trazer um grupo aqui para a gente poder fazer o bate-papo primeiro, né? E depois se apresentar, né, Everton?
1: É isso que a gente está combinando com o Yuri aqui. Vamos trazer uma equipezinha mínima aí de alguns pares de vozes aí para a gente fazer uma capela aqui, que vai ser show de bola.
0: Show de bola. Numa sexta-feira que a gente trata com música sempre, né? E então convidar aí o pessoal do coral para vir aqui numa sexta-feira fazer essa capela para nós, né? É, a gente não vai pedir para tu cantar, né? Porque eu não vou te jogar na água, não te preocupa, não vou. Eu fiz isso.
4: Embora ele esteja aqui, louco para isso.
0: Tô me coçando aqui, literalmente me coçando, mas tô tranquilo. Vai ficar para outra hora, porque a gente sabe que precisa toda uma preparação e tudo. E aí você já vem para cá preparado. A gente vai convidar, combinar isso com a Silvia. Cara, a gente vai. Já estamos no final do programa, né? E a gente vai pedir para ti fazer aí as considerações finais.
1: E convidar o pessoal para fazer parte do movimento coral da FURG, né?
0: Exatamente.
2: Bom, então, você tem vontade de cantar? Venha. É só o que a gente precisa, é o que importa no fim. E a disponibilidade de horário, claro. Mas todo o resto a gente vai vendo com o tempo, avaliando. O importante é ter o entusiasmo, a vontade de vir, de conhecer a música. Isso é muito importante. Falta essa valorização na nossa cidade, principalmente, né? A valorização da arte, da música. E acaba sendo uma experiência também muito terapêutica. Muito importante cantar no seu dia a dia. A gente sempre tem experiência, a gente faz laços, amizades, conhece pessoas com realidades diferentes da nossa. Como é um grupo muito grande, tem muitas pessoas de muitos lugares, né? A gente tem uma colega que... Aliás, duas colegas que são de outros países, então... A gente acaba aprendendo muita coisa no coral, que vai muito além da música.
0: Que legal.
3: Quem canta seus males espanta, é isso?
2: Exatamente.
1: E é uma experiência de vida, né? Algo e integração, né? Experiência de vida, integração e principalmente cria-se laços de amizades nesses ambientes maravilhosos, né? Então é isso, Yuri. Obrigado pela tua participação. Né?
2: Eu que agradeço pelo convite.
1: Vamos dar continuidade aqui, vamos agradecer aos nossos apoiadores aí, a FAURG, apoiando projetos que impactam positivamente a sociedade, a Associação dos Funcionários da Universidade do Rio Grande, a APROFURG, Canal Dente, Hipocampus, Sebo Livraria e em breve novos apoiadores, aí o restaurante do Galpão Crioulo aí já está fechando o contrato conosco e o Sicred aí estava entrando como um apoiador da nossa rádio, da rádio FURG FM, né? E aí eu vou fazer só uma citação, eu fiquei curioso ali porque a curiosidade do dia nós não vamos ler hoje, tá, Raquel?
0: É, porque a curiosidade do dia já foi, já é coraçãozinho batendo de outros dias.
1: É, eu vou fazer uma citação aqui que um ouvinte me mandou aqui, que ele pediu para que nós fizéssemos essa citação. E é uma citação para quem curtiu livrinhos gibis, né? Então assim, ó, os irmãos Metralha roubaram o Patinhas para fazer um filme sobre o Pateta. Nem sei do que é isso, né, Fernando? Não sei nem se é contexto histórico ou é atual, mas...
3: Só uma jogada, assim, ao ar.
1: Aí já a gente troca alguns nomes aqui.
0: Aqui e ali, né? E avisando que amanhã nós vamos ter um destaque
1: amanhã,
0: do programa, né?
1: Segunda-feira, Fernando.
0: É, Luciano Corrêa Tavares, professor substituto do ILA, Artes Visuais, Cine ILA. Isso deve ser muito legal, cara. A gente tá trazendo gente do coral, aí nós segunda-feira a gente traz gente do cinema, então a gente vai trazendo pessoal das artes aqui,
3: por mais
0: aqui,
3: que
0: né?
3: Graveto queira o programa amanhã, só a segunda-feira.
0: Graveto não tem programa amanhã, não tem.
3: Não confunde o Graveto.
0: É segunda-feira, nosso programa é de segunda a sexta, das 7 horas da manhã até as 8h30, e a gente vai aqui, encerrando aí, daqui a pouco dando a frase do dia, né? Já que a gente já leu figurinha repetida dos povos,
3: passou,
0: né?
3: Passou.
0: Terem três corações. Eu vou falar uma que talvez você não saiba.
1: Opa!
0: Né? Se tratando de voz, né? Sabia que a girafa é o único, se não o único animal, um dos únicos animais do mundo animal que não emite som? Tu imagina criar uma prega vocal para aquele pescoço, velho. E ela ia ter o melhor
3: girafa,
0: som.
3: Né? Não bota nada pra fora.
0: Não bota nada pra fora. A girafa não produz som. Né? Então, isso é uma coisa interessantíssima de saber. Aquele baita pescoço não produz som nenhum, né?
1: Então vamos lá, Rio Grande, hoje com a temperatura de 10,5 graus, sensação térmica de 9,6, o vento está de 4,3 e a umidade relativa do ar 90%. Então, esse está sendo o nosso Primeira Página na sexta-feira, dia 22 de maio.
0: Com um mês de atividade no ar.
1: Parabéns para nós, parabéns para a Rádio FURG FM, né?
0: Exatamente, a data que traz aí um mês da volta da Rádio FURG pro ar, né?
1: Vamos mandar um abraço aí para nossa querida reitora Suzane, nosso vice-reitor Ednei, que acreditaram no projeto encabeçado pela Alana e anteriormente encabeçado pelo Lau, de trazer a rádio de volta ao ar, e a gente conseguiu, a gente teve êxito com isso e esperamos o apoio da comunidade para conseguirmos manter a rádio no ar.
0: São exatamente 8 horas e 30 minutos e a frase de encerramento do programa é a seguinte: a responsabilidade é o preço da liberdade. Albert Hubbard. Então tá, a gente vai encerrando o programa Primeira Página aí para as ondas da FURG FM 106,7
1: MHz.
3: Bom final de semana, tchau, tchau.
1: Daqui a pouco Paralelo 30 e ao meio-dia FM Café com a Raquel.
0: Então tá, tchau para vocês.
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0: Muito bom dia, agora 9h32, está começando mais um programa Paralelo 30, comigo, Érica Xavier, último dia, né, esperamos que o Rafinha volte segunda-feira, volte muito bem, e ela, a... Babilônica.
1: Como Deus.
0: Deca Santorum. Agora em Rio Grande, temperatura de 13 graus com sensação térmica de 10 graus. E a umidade relativa do ar de 84%.
1: É sobre isso, nosso outono. Bom dia, Érica.
0: Bom dia, Deca. Gostasse do meu adjetivo?
1: Do Babilônica, eu confesso que eu não esperava. Você podia ser aí caótica, podia ser...
0: Apocalíptica.
1: Agora, Babilônica, eu não esperava. Mas gostei, gostei. É, Orna.
0: Eu adoro Babilônica.
1: Eu gostei também do Babilônica. Ô, Érica, deixa eu dizer que dá bom dia, né, pro Victor, que é... tá aí nos colocando no ar pela equipe da Secom e já dar o bom dia também pro Jean e pra Everton, que eu criei uma certa demanda de última hora, né? E eu ainda comentei com o Victor, tinham todo o direito de me xingar e dizer, pô, sério? Assim, em cima da hora, mas...
0: Do nada.
1: O pessoal é acolhedor. Entendeu? Esse pessoal tem um monte de demanda e ainda assim tá aí, ó. Temos um trio, né? Do audiovisual aí da Secom, fazendo a coisa acontecer. Sabe por quê? Porque hoje nós teremos, além dessa nossa primeira hora de notícias, conversa, música, a gente tem a partir das 10 horas a nossa pauta do dia, nosso tema, que é a Central de Libras do município do Rio Grande. E vamos receber a professora Cris e o Rafa Carneiro, da coordenadoria. E nos foi solicitado, né, que tivesse, a gente sabe que seria o ideal que tivéssemos sempre a interpretação em Libras.
0: Com certeza.
1: Mas a gente vai fazendo todo o possível até chegar no ideal.
0: Com certeza.
1: E nesta pauta, o Rafa disse, né, essa pauta especificamente seria fundamental que a gente tivesse intérprete. Então, a APTAFURG, que é quem subsidia esse programa, contratou. É, as meninas vão chegar junto com os convidados. Muito e teremos intérprete de Libras. Então, a equipe da Secom está aí inventando formas da coisa acontecer da melhor forma possível.
0: É, esses gurizinhos são bons.
1: Diz que são, né? Érica, vamos começando por aqui. Vou buscar aqui, abrir aqui algumas das notícias que havia separado. E nem chegamos a falar em músicas hoje, mas eu imagino que tu já tenha separado algumas coisas pra gente começar essa manhã.
0: Separei, sim.
1: Queres começar daí, então?
0: Posso começar. Tu começa com música ou com notícia?
1: Aí hoje quem vai decidir é tu, porque quem tá mandando aqui hoje é tu.
0: Então, já que eu tô nesse climinha de sexta-feira... Eu vou trazer uma notícia, mas é uma coisa boa que eu vi naquela...
1: Ai, muito obrigada.
0: Naquela linha, né, de tragédia a semana inteira, vou falar de coisa boa hoje. Exposição Palmares Vive inicia circuito no Rio Grande com atividades em espaços culturais e na FURG.
1: Uhum.
0: A exposição itinerante Palmares Vive, projeto do Museu Antropológico, MUSA, vinculado à Secretaria de Estado da Cultura, está aberta ao público rio-grandino a partir de quarta-feira, 20 de maio. O projeto iniciou o circuito no Rio Grande, dentro do Centro Espírita Umbandista Reino de Ansã e Juremita, na Vila Militar.
1: Bacana.
0: Considerado o Ilê, casa religiosa de matriz africana, mais antigo em atividade na cidade, fundado em 1959. Fotografias, imagens, documentos e textos que abordam histórias, pertencimentos, territorialidades, lutas e resistências negras no Rio Grande do Sul integram um projeto que destaca, ainda, comunidades quilombolas, clubes sociais negros, movimentos culturais periféricos além de lideranças e ativismos negros que marcam a história do estado. O circuito no Rio Grande contempla três tradicionais ilês da cidade: o Centro Espírita Umbandista Reino de Ansã e Juremita, o Ilê Ace Ossum Docó Ossalá Orumilá. Acho que é assim, me perdoem se eu falei errado.
1: A gente faz esse movimento de cuidado, né? Pra
0: eu não queria
1: trazer da melhor forma possível.
0: Exatamente. E a Casa de Oxum Taladê. A programação seguirá ainda para a Casa de Cultura Francisco Bianchini, no Cassino, e posteriormente para a Universidade Federal do Rio Grande, a FURG. Escolas rio-grandinas estão programadas para visitar a exposição dentro das casas religiosas e nos demais espaços. Então, quem quiser saber mais, pode ir ali no site do Litorâneo, que eles trazem, né, todas as informações bem certinho para a gente visitar essa exposição.
1: Bacana, importante. Bom, um ótimo convite que a Erika traz aí para a gente. Acabei de receber uma mensagem, deixa eu ver aqui, dele, que, como diria Vini Rocha, dele que também é um paraleler, Chandler nos traz aí uma contribuição, ele disse, ajudando na fala. Ilê, Axé, Oxum, Docô e Oxalá, Orumilá. É isso, Chandler. Acho que ele escreveu aqui para mim como se pronuncia, que ajuda bastante,
0: sim, sim.
1: Né? Ele tá digitando aqui, acho que para me dizer se tá correto ou não. Se não tiver, tu grava e a gente reproduz aqui. Porque a gente quer garantir, e a Carla. Sim, tá certinho. Que massa, valeu pela contribuição, Chandler. E que ótimo convite, né? A Erika nos traz aqui para esta sexta-feira de Paralelo 30. Érica, queres puxar uma música?
0: Posso puxar uma música?
1: Tá, puxa, por favor.
0: O que tu acha da gente escutar Forrovolução?
1: Forrovolução.
0: Da Tamborada.
1: Vamos ouvir Tamborada, que lindeza.
0: Então vamos.

0: 9 horas 44 minutos. Retornamos então após. Desanuncia pra gente a parte musical, Érica, por favor.
1: Nós escutamos Forró Evolução da Tamborada.
0: Tamborada, que vem aí, Tamborada de Pelotas, e também, né, tem um espaço aí em Rio Grande, então vem pro paralelo também. Érica, trago notícias aqui em destaque no Mídia Ninja e no Zona de Propulsão, com informações do G1. Governo cria novas regras para Big Techs e medidas contra violência digital de gênero. Então, na última quarta-feira, dia 20, o presidente Luiz Inácio Lula da Silva assinou dois decretos que estabelecem

0: mesmo sem decisão judicial, em casos considerados graves, como conteúdos ligados a terrorismo, racismo, homofobia, ataques à democracia, violência contra mulheres e incentivo ao suicídio. O decreto também obriga empresas a criarem canais de denúncia, notificarem usuários sobre remoções e ainda permitirem contestação das decisões. Além disso, as big techs deverão adotar medidas para impedir anúncios fraudulentos e preservar dados relacionados a crimes e golpes virtuais. O segundo decreto foca, então, na proteção digital de mulheres e meninas, determinando que conteúdos de nudez, incluindo imagens falsas produzidas por inteligência artificial, sejam removidos em até 2 horas após denúncia. Pausa para um comentário. E 2 horas é um monte de tempo. Mas vamos lá. É que sejam removidos em até 2 horas após denúncia. As plataformas também deverão reduzir o alcance de ataques coordenados, impedir ferramentas de IA voltadas à criação de nudes falsos e ainda divulgar canais oficiais de apoio às vítimas. As medidas surgem em meio ao crescimento das discussões sobre desinformação, violência digital e responsabilização das grandes empresas de tecnologia, tema que ganhou força após o STF alterar o entendimento sobre a responsabilidade das plataformas no Brasil. Então, está aí a matéria disponível no Mídia Ninja, também no Zona de Propulsão, com informações do portal G1. E trago aqui, num primeiro momento, dizendo que é um avanço, né? Na questão da regulamentação, no entendimento do que de fato se pode ou não pode nas redes sociais, porque temos um regramento, uma normativa de civilidade, de convivência,
1: de preservação da dignidade humana.
0: Não é? Temos na nossa sociedade e precisamos ter também no meio digital. E isso está longe de ser, e aí trago aqui a nossa visão, né, Érica? Nossa, enquanto Paralelo 30, está longe de ser censura. E cito essa questão porque nas interações ali nas redes sociais, uma galera, infelizmente, entendendo isso como censura. E, gente, produção de nudes falsos, promoção de fake news ou desinformação, homofobia, ataques à democracia, isso não é algo que tenha um direito garantido de expressão, não deveria ter nas redes sociais, no meio digital e em lugar nenhum, né? Então tem tipificação de crimes, por exemplo, dessas questões que citei. Como seria censura? Isso é garantir o que está previsto em lei já há muito tempo. Então não é censura.
1: E liberdade de expressão tem limite, né? Poxa. E o limite é o direito do outro de existir, de ser como é. E
0: não ser atacado.
1: E não
0: por
1: ser
0: isso,
1: atacado,
0: né?
1: Não sofrer violências, né? Independente de gênero, de idade, de etnia.
0: É isso, né?
1: Orientação sexual.
0: É isso. E a gente vive, falamos de forma frequente isso aqui no Paralelo, né? A gente vive um contexto bastante radicalizado, e não só no cenário político, mas por óbvio que envolve também. A gente vive um cenário muito radicalizado de ódio, né? De ataques, de disputa, numa polarização assustadora.
1: Não, cada dia é mais difícil defender direitos humanos básicos, né?
0: Exatamente.
1: Inclusive, o Brasil é um país que mais mata ativistas por direitos humanos no mundo.
0: Para além de ser o país que mais mata pessoas trans.
1: Com certeza.
0: Também, esse dado que tu trouxe, eu não
1: Inclusive,
0: conheci.
1: Mais do que os países que têm pena de morte para pessoas LGBTs.
0: Então.
1: Então, falando de coisa ruim, já que a gente tá nessa vibe, vou trazer a minha.
0: Mas é que, peraí, deixa eu me defender.
1: Não, foi coisa boa.
0: A criação

0: dos decretos foi uma coisa boa. O problema é uma parcela aí da sociedade que interpreta de outra forma, mas enfim.
1: Então, prisão premiada no Maranhão proíbe espelhos e consumo de comida nas celas e precariza tratamento médico. Nossa. Antropóloga do UEMA identificou que unidade feminina impõe regras rígidas para alcançar metas da premiação. Considerada a melhor prisão do Brasil por 3 anos consecutivos, a Unidade Prisional de Ressocialização Feminina de São Luís tem regras duras, restrições danosas à saúde, falta de continuidade nos tratamentos médicos e problemas na formação profissional das detentas, aponta uma pesquisa da Universidade Estadual do Maranhão. Foram diversas restrições identificadas durante os 2 anos de pesquisa. As detentas eram proibidas de ter hidratantes ou espelho por questões de segurança. Comidas levadas pelos familiares que visitam as detentas devem ser consumidas no horário de visita, sem possibilidade de levar para a cela para os outros dias ou distribuir entre outras colegas. Consultas médicas, apesar de serem comuns, não geram tratamento prolongado e adequado às detentas. E banhos de sol só acontecem 2 ou, no máximo, 3 vezes por semana.
0: Então, quais são os critérios? Com base em que essa prisão foi considerada a melhor por seguidas vezes, né? Da onde, né? Quais são os critérios disso, gente?
1: Então, a matéria continua, né? Ela diz que durante e após a pesquisa, a unidade prisional feminina recebeu por 3 anos consecutivos, de 2022 a 2024, o selo de gestão qualitativa em serviços penais como a melhor unidade unidade prisional do Brasil, conferido pelo Departamento Penitenciário Nacional. O prêmio leva em conta metas estabelecidas em 3 eixos principais: gestão, assistência e segurança. E para atingir as metas, foram criadas regras rigorosas ou limitantes.
0: Pois é, e de novo, né? Fico aqui fazendo essa provocação e me questionando, né? Com base em quê e quais os critérios e... O nível de seriedade aí, de compromisso, né, com a realidade, com os direitos humanos, tem essa premiação, né, essa pesquisa que premia aí de forma recorrente, né, mais de uma vez foi premiado essa
1: visão torta, essa do castigo.
0: Exato, mas 2 ou 3 vezes por semana banho de sol, né, e sem citar as outras questões, mas hidratante não pode... Para evitar risco de quê?
1: Imagina a situação de dignidade menstrual dessas mulheres.
0: Exatamente. Então, eu não sei com quais critérios, com base em que se premia e se considera a melhor prisão do Brasil, né?
1: É que as mesmas pessoas que estão comentando naquela... Né, dizendo que é censura, são as pessoas que defendem esse tipo, né, de crueldade, que não compreendem que o sistema prisional, na verdade, ele deve servir para ressocializar e não para punir. Né?
0: Essas questões que tu levantou, que são do funcionamento dessa prisão, tá para além da disciplina e da punição, né? Caracteriza a tortura, ataque aos direitos humanos dessas pessoas que, sim, são seres humanos, independente dos motivos pelos quais estejam lá dentro. Né? Então, a gente fica assustado. Eu vou trazer, Érica, são 9h54, né? Eu vou sugerir, vou fazer essa leitura, vou sugerir que ao chamar o intervalo, também coloque na volta um bloco de músicas para a gente conseguir organizar aqui. Certo. Mas vou trazer rapidamente uma notícia boa.
1: Nossa!
0: Sim!
1: Que surpresa!
0: Nós temos aí a criação do formulário Rogéria. Mais proteção e resposta rápida no enfrentamento da violência contra a população LGBTQIAPN+. Então, O formulário Rogério é um instrumento essencial para identificar os riscos e agir com rapidez nas situações de violência contra a população LGBTQIAPN+. Através dele é possível qualificar o atendimento, apoiar decisões mais assertivas e fortalecer a atuação das instituições. Integrado ao Sinesp, ele amplia o compartilhamento de informações e torna a resposta das forças de segurança mais eficientes e conectadas. Então, é sobre garantir direitos, dar visibilidade e avançar na proteção de quem precisa. O Ministério da Justiça e Segurança Pública, quem nos traz aí essa informação, é... Então, a gente traz aí essa notícia boa, né? A criação deste formulário e precisamos divulgar, difundir a existência, né? Para que as pessoas possam acessar e subsidiar, né? As políticas públicas de segurança à população LGBT.
1: É isso aí, Dequinha. Vamos para o intervalo?
0: Não atrasar intervalo, viu?
1: Não atrasar esse intervalo, poxa. Inclusive 30 segundos adiantado.
0: Nossa!
1: Merece uma estrelinha. Vamos lá, então. Daqui a pouco a gente volta.
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0: 10h04, retornamos com o Paralelo 30, nesta sexta-feira, 22 de maio, e agora, neste retorno, 10 horas, é o nosso horário de temas e entrevistas, quando a gente traz aqui o tema do dia, a entrevista, ou bate-papo, na verdade, né? Que a gente faz com convidados e convidadas. E no dia de hoje, a nossa pauta, nosso papo é sobre a Central Municipal de Libras, que já tem aí a sua criação, né? Há mais tempo, e agora tem a sua implementação em curso, sendo alavancada, né, pela abertura aí do edital de contratação para a organização da sociedade civil que vem aí para executar de fato, né, o serviço. E vamos, para além disso, vamos conversar também com o nosso convidado e nossa convidada sobre outras ações e projetos que também envolvem aí a inclusão, né, e que dialogam, sim, com essa política pública da Central Municipal de Libras. Vou apresentá-lo e apresentá-la. Bom dia para Rafael Carneiro, que é coordenador municipal de políticas para as pessoas com deficiência e altas habilidades. Bom dia, Rafa. Bem-vindo.
1: Bom dia, Deca. Bom dia também para a Érica, para toda a equipe que está, né, na Rádio FURG. Um grande prazer estar novamente aqui no Paralelo. Já estive aqui outras vezes, mas nessa retomada da Rádio FURG é a primeira vez, né? Então, é um grande prazer estar aqui, mais uma vez conversando com a comunidade universitária e com a comunidade de Rio Grande como um todo, né?
0: Coisa boa. Apresento também e peço para dar o seu bom dia à Cris. Cristiane Lima Terra Fernandes, que é professora de Libras na Universidade do Instituto de Letras e Artes da FURG e também coordenadora do Tecnólogo em Tradução e Interpretação de Libras da SEAD, também aqui da FURG. Bom dia, Cris.
2: Bom dia para todas as pessoas que estão atentas, né, à Rádio FURG e ao Paralelo. Muito obrigada pelo convite, pelo espaço de falarmos sobre um tema que para nós é tão caro, né?
0: Vou apresentar também que nesta edição nós temos a presença, a parceria aí com a Jéssica Duval e a Viviane Louro, a Viviane que está neste momento na tela fazendo a interpretação em Libras. Foi aí uma provocação, uma sugestão feita pela Cris e pelo Rafa, que seria fundamental, e de fato é, né? Seria fundamental que tivéssemos sempre, mas, né, a gente vai, como falamos no início do programa, Érica, a gente vai trabalhando, caminhando, movimentando até chegar no ideal, né? Então, hoje tivemos aqui, e vou novamente citar e agradecer o compromisso, a disponibilidade do Everton Cosme, que é aí o servidor que é o responsável aqui pela área do audiovisual na SECOM. Everton veio e com a equipe, a Jean e Victor, fizeram a coisa acontecer, tá aí ele entrando de volta.
3: Uma pessoa que tá sempre com bom humor.
0: Mais ou menos. Eu não sei se bom humor, mas é de fato um profissional super solícito, assim. Ele é comprometido, ele tá, né, sempre aí disponível e com... Né? Ele pensa, bah, já pensei em uma ideia, veio aqui e fez a coisa acontecer.
3: Em minutos.
0: Então, agradecer muito aí o compromisso dessa equipe. Começar o nosso papo falando um pouco sobre a Central Municipal de Libras, a importância dessa política pública no município do Rio Grande e como ela está... sendo construída, consolidada. Não sei quem quer começar a falar com a gente, a Rafa?
1: Eu acho que é importante a Cris trazer um resgate histórico, né? Porque essa é uma demanda histórica da comunidade surda e a gente sabe que tem muito ainda para avançar, mas acho que é importante a Cris fazer esse resgate, né, do que já foi trabalhado, né, para que a gente possa ir avançando, né, aos poucos.
0: Ótimo.
2: Então, fiquei pensando aqui nas datas, mais ou menos, né, nos anos, né, porque faz tanto tempo, quando saiu agora a notícia, né, do edital, foram tantas parabenizações, né, Rafa? Como as pessoas se manifestaram felizes, porque de fato é uma demanda muito antiga, né? Eu sempre gosto de provocar as pessoas a pensar sobre, desde no dia de hoje, né, desde que você acordou, todas as coisas que você fez, os lugares que você foi, as pessoas que você precisou conversar. Se não tivesse uma comunicação fluida, como você faria, né? Então, isso é enfrentado diariamente pelas pessoas surdas, né? E nós temos, desde 2002, o reconhecimento da Libras, né? Já são 24 anos aí. O que, que a gente tem de pessoas que saibam Libras, né? Com cursos que são ofertados. A própria universidade, né, oferta cursos gratuitos, né? Todos os semestres. Mas, enfim, a gente precisava dessa central, né? Isso está... temos no decreto, temos legislações que tanto obrigam quanto apoiam, né, a criação. E nós já viemos de muito tempo assim, com, na implementação, né, de todo esse estudo, porque tem todo um estudo do formato, das questões financeiras, né, que precisam ser pensadas. E anteriormente, nós, em 2019, nós finalizamos, então, como seria o... a central, né? O ideal da central.
0: Em 2019.
2: Naquela época, assim, ó, isso alguns anos, isso levou uns dois anos mais ou menos, porque tem todo um estudo na prefeitura de como deve ser, onde vai ficar vinculada, né? Da onde vai sair o valor, a contratação.
0: Pois, Cris, aproveitando, comentar que ontem, fazendo a pesquisa, uma das notícias que encontrei foi de vários anos atrás, e aí ali eu não consegui identificar o ano, onde o coletivo se reuniu, à época ainda era o prefeito Alexandre, para apresentar a demanda, apresentar a proposta da criação, né? Então, já faz muitos mandatos atrás que essa demanda vem sendo apresentada, né?
2: É, na verdade, assim, ó, se a gente for começar lá do início do pedido, o pedido surgiu em 2013.
0: Olha só,
2: né? Então, e naquela época não se falava em central de intérpretes. Hoje a gente tem uma central privada que atende vários lugares, né? Algumas instituições, enfim. Mas naquela época não se falava e a gente já tinha esse pedido, né? Só que é isso, né? São muitos fatores que precisam ser pensados. E aí, no segundo mandato, então, do prefeito Alexandre, a gente conseguiu fechar a forma que juridicamente seria correta, que atenderia a comunidade não completamente, mas que daria um avanço muito grande em qualidade de atendimento para as pessoas surdas. E aí, então, final de 2009, a gente fechou esse formato e começamos, então, a organizar o edital de contratação. E aí colocamos na rua e veio a pandemia. E se esperou então terminar a pandemia, porque, né, naquela época a gente não imaginava. No final foi uma troca de governo que não entendia. A gente levou, né, Rafael, de imediato, assim que trocou o governo, nós fomos, né, Rafa, levamos a proposta, mas não era o entendimento daquele governo, então foi, de certa maneira, engavetada todo aquele trabalho que a gente tinha feito de tantos anos, né? Se teve um outro entendimento, se constituiu uma central de uma outra maneira, que apesar da gente, como o Rafa disse, a gente fez várias conversas, levou o nosso entendimento, porque assim, nós trabalhamos há muitos anos com isso, né? Eu fecho agora... 24 anos de trabalho com a comunidade surda. Então, tu tem um entendimento assim. E sempre ouvindo a comunidade surda. Ouvindo as pessoas surdas, que é o ideal, né?
0: Sim.
2: E aí, então, se constituiu a central de uma outra maneira, que no nosso entendimento não era o ideal. E agora, então, finalmente, a gente conseguiu retomar aquele plano lá, que em 2019 foi engavetado, e colocar ele em prática.
0: Que ótimo. Rafa... foi feito um resgate, não sei se tu quer complementar o resgate e também falar um pouco para a gente de como está sendo este momento também, né? Durante esse primeiro ano de gestão da prefeita Darlene e o Rafa aí na coordenadoria também, né? É o caminho para implementação.
1: Então, aí, dando continuidade, né, nessa... na fala da Cris, desde que nós assumimos a coordenadoria, e isso foi em março de 25, né, então a gente tem um ano e dois meses de trabalho, foi uma das nossas primeiras pautas, né, e também foi nos dada como prioridade pela prefeita Darlene a implementação da central. Né? Então nós já, eu me lembro que a gente assumiu em março, em abril nós reunimos com a comunidade surda para ouvir uma proposta, né, de uma plataforma, também conversar sobre essa ideia de central. Na época foi nos apresentada por uma organização, uma plataforma online, que inclusive funciona e é utilizada por muitas pessoas surdas, que é o ICOM, né? Uhum. E aí se a gente pesquisar nas nossas lojas de aplicativo, a gente encontra o ICOM, e acho que facilita bastante, né, a vida das pessoas surdas, porque ela propicia esse atendimento através de uma videochamada, né? Mas nós entendemos que é importante também os intérpretes, as intérpretes, de uma forma presencial, né? Então nós fizemos várias conversas, várias reuniões, estudos, também observamos como isso acontece em outros municípios, e aí pegamos Porto Alegre, por exemplo, Pelotas, né, que tem essas centrais em funcionamento, mas elas têm essas centrais exclusivamente online, né? E nós buscamos ainda o presencial, né? Uhum. Aí esbarramos em algumas questões. É, o ideal é a contratação de intérpretes diretamente pela prefeitura, né? Mas aí nós não temos essa possibilidade porque nós não temos o cargo de intérprete de Libras.
0: Serviço público.
1: Isso. E temos uma restrição, né, do Tribunal de Contas, índice de pessoal, né? Já trabalhamos no limite, né, de alguma forma. Então nós, a partir dessas conversas, a partir desses estudos, dessas reuniões, tanto com a comunidade surda, né, com a prefeita, com as secretarias, nós definimos esse formato, que é uma parcerização, né? Uhum. Por meio da legislação, do marco regulatório, das organizações da sociedade civil, da assistência social, a gente definiu essa possibilidade, né, de contratação de uma organização da sociedade civil, e acho que isso é importante que a gente diga, não é a contratação de uma empresa, né? Ela precisa ser uma OSC, né, uma organização da sociedade civil, que tem inscrição na assistência social, né, pela lei 13.019. Então, um edital, se as pessoas observarem no site, ele é extremamente complexo e grande, né? Uhum. A gente tem um edital de 60 páginas. Né?
0: Eu dei uma olhadinha ontem, tem os anexos. Uhum.
1: Sim.
0: Bem completo, né?
1: Para que a gente pudesse encaixar dentro dessa legislação da assistência social. Ah, mas ele vai atender só assistência social? Não, né? A ideia é que a gente atenda também a saúde, atenda também a educação. Ainda não atende, né, toda a demanda da comunidade surda, porque a gente tem a contratação de dois intérpretes, né, presenciais, e mais uma central online, que aí a ideia é que funcione via WhatsApp, muito provavelmente, né, a organização vai apresentar uma proposta, enfim, mas a ideia é que ela funcione via WhatsApp para facilitar, inclusive, né, porque o WhatsApp todo mundo usa, né? Uhum. Para que a gente não tenha que instalar um outro aplicativo, depender, né, de uma qualidade melhor de internet. E facilite, inclusive, para a comunidade surda e para o próprio atendente, né, que está na ponta fazendo, né, esse atendimento no serviço público. E aí acho que é importante a gente dizer, né, a nossa luta na coordenadoria, o nosso trabalho, acho que tem duas frentes. Né? A gente luta pela acessibilidade universal. Né? A gente quer que todos os serviços tenham um intérprete de Libras. É, e aqui a gente quer que todos os programas do Paralelo 30 tenham um intérprete de Libras. Mas o ideal, ele está muitas vezes muito distante, né, da nossa realidade. Então a gente precisa dar passos, né, pequenos passos, pequenas conquistas. Então a central, da forma que nós estamos pensando e da forma que ela será implementada, ela será um avanço, né, um avanço para a comunidade surda, vai atender pelo menos parte da demanda da comunidade surda, uhum. Mas a nossa luta não para por aí, né? A gente precisa avançar, a gente precisa que cada vez mais pessoas saibam Libras, né? Que cada vez mais pessoas estejam capacitadas e qualificadas para atender a comunidade surda, né, no seu local de trabalho.
2: Rafa, se me permite, claro. Essa... Importante as pessoas entenderem que isso que está sendo feito agora, ele... vem sido pensado há muito tempo, mas também com muita responsabilidade, né, Rafa?
1: Sim,
2: porque
1: com certeza.
2: Nós vimos várias centrais que já existem, que assim, não são várias, porque não são muitas que nós temos no país, tá? Mas as disponíveis a gente analisou, né, o formato de todas elas e tentamos encontrar aqui o formato mais adequado para a nossa realidade, né? E essa plataforma Icon é fantástica, assim, ela atende muito bem em urgências, assim, preciso comprar um remédio na farmácia pela teleentrega, como é que faz? Chamo o Icon. É, tem algumas barreiras ali, né? Entendi. Por exemplo, de fila, né? Nem sempre é no momento que tu precisa, porque tem vários, surdos do Brasil inteiro, né? Então, tem algumas especificações, inclusive, da empresa que depois eles nos apresentaram, né, Rafa? A gente fez algumas reuniões muito boas com eles. Mas uma das coisas, assim, que a gente privilegiou, que é importante a comunidade entender, é que nós queríamos aqui a possibilidade de uma consulta médica, né, ali no posto de saúde, eu preciso de uma consulta, o atendimento online é ruim, né? Tu precisa estar presencialmente ali, então ter essa possibilidade do tradutor intérprete ir até ali, que essa empresa não teria como, né? É, ela disponibilizaria intérpretes presenciais para eventos, por exemplo.
1: Isso.
2: Mas não para esses atendimentos mais de urgência, sei lá, um parto, enfim, várias
0: uma
2: coisas
0: consulta.
2: Assim que a gente pensa no nosso dia a dia, né?
0: Claro.
2: E uma outra coisa que para nós era imprescindível era a contratação de tradutores e intérpretes da cidade, né? Porque nós temos aqui a universidade já tradicionalmente com cursos de formação na área de Libras e agora mais recente com um curso de tradutor e intérprete, né? O tecnólogo. Então nós temos as pessoas aptas para trabalhar. E isso envolve não só o fortalecimento da nossa cidade em termos de geração de empregos, mas também envolve um respeito às questões linguísticas locais.
0: Isso
2: porque
0: que eu fiquei pensando.
2: A língua de sinais ela tem uma variação muito grande. Então me preocupava muito, muito mesmo. Foi uma coisa que eu insisti bastante. Que é, nós temos ali uma pessoa numa situação de emergência. Ela já está nervosa. E vem um intérprete de um outro lugar, vem ali virtualmente, né? Um intérprete de um outro lugar que não vai entender a sinalização ou que a pessoa surda não vai entender, não é brincadeira, né? É a vida de alguém, né? A família de alguém. Então, esse respeito às nossas questões culturais, linguísticas, culturais, né? A valorização da formação que a gente oferta aqui, que é de bastante responsabilidade também, né? E o respeito principalmente à pessoa surda e às suas aflições. Porque a gente passa por isso, nós ouvintes, a gente passa. E às vezes, mesmo a gente utilizando uma língua oral que todo mundo conhece, há aqueles problemas na comunicação, nas compreensões. Imagina tu usando sinais que muitas vezes são diferentes, né?
0: Cris,
2: é aflitivo isso.
0: Te ouvindo, fiquei também pensando nisso, né? Nessa questão que é, de fato, complexa, né? E aí, quando tu disse que o cuidado, é isso que a gente está percebendo, assim, né? O cuidado e dessa construção coletiva e com quem pauta, de fato, com quem vivencia, né, de fato, esta realidade. E aí lembrei, né, por vezes a gente interage com pessoas de outros estados, por exemplo, e que nos pergunta, mas o que é isso? A gente usa um termo e a pessoa diz, tá, mas o que significa isso? Então, é sobre isso que a Cris está falando aqui com a gente, desse respeito e dessa garantia, né, de uma comunicação de fato efetiva, né?
2: Sim.
0: E quando o Rafa trouxe também o atendimento virtual, que possivelmente, provavelmente vai ser aí através de uma plataforma que as pessoas usam já, um aplicativo, né, o WhatsApp, numa intenção de tornar acessível. Precisa, né? Para não ser contraditório, né?
2: Exato.
0: Como trazer algo para acessibilidade com barreiras, né? Então, a gente vai vendo o cuidado na construção aí dessa política pública e imagino que a demanda e a expectativa da comunidade surda seja significativa. né? Vocês devem estar recebendo aí esses contatos e essa expectativa, né?
2: É, com certeza, porque assim, várias vezes já aconteceu comigo de eu estar, por exemplo, na sala de aula ou em alguma reunião, alguma coisa, e eu receber uma chamada de vídeo de uma pessoa surda. Dificilmente eu não atendo, assim, não consigo lembrar de uma situação em que eu não atendi. Porque é isso, acontece. A pessoa está lá, deu um problema no banco, está num posto de saúde, aconteceu uma emergência, ou está aflita mesmo. Às vezes, eu atendo, às vezes nem é uma coisa que não precisa ser naquele momento, poderia ser depois, mas é uma situação da pessoa, que para ela está gerando uma preocupação, uma ansiedade, um desconforto, né? E aí do atender, sabe, daqui a pouquinho, né, mais tarde, quando eu me liberar aqui, a gente atende, porque não é uma coisa de tanta urgência, assim, né? Então, eu até dizia para o Rafa, vamos acelerar essa central, vamos acelerar, porque, claro, me preocupa tudo isso, né? Eu digo, eu vou ter o meu... não vou ter essas intercorrências, às vezes, que acontecem e que, às vezes, eu não consigo. Né? Eu digo, agora não vou poder, ou eu paro. Já teve uma situação muito interessante uma vez na sala de aula, que a pessoa estava numa situação de emergência de saúde. Eu estava dando aula e tocou assim, eu já vi que era uma pessoa surda. Eu digo, gente, só um pouquinho que eu vou fazer a tradução. E foi muito interessante, porque todo mundo ficou assistindo ali a tradução. Claro, ruim, porque ficou uma visibilidade, sim, né? Sim. Mas eles entenderam, na prática, aquilo que a gente vem falando na sala de aula. Porque quando a gente ministra a disciplina de Libras, a gente não fala só de sinais. Porque toda língua tem um contexto cultural. Então, a gente apresenta todas essas questões da vivência das pessoas surdas, né? E foi incrível, assim, aquele momento. Foi uma turma diferente, porque eles vivenciaram ali na prática essas aflições que eles passam em decorrência da falta de comunicação. E da importância deles aprenderem Libras também de maneira qualificada, né?
0: Com certeza, né? 10h26, a gente tem ainda uns minutinhos neste bloco. Rafa, o Rafa vi que duas vezes quis, né? Traga a tua contribuição antes da gente passar aí para o próximo bloco.
1: Não, eu acho que é importante, né, o que a Cris, tu também falava desse cuidado, né? E desse cuidado para que a gente tenha uma central que funcione na prática, né? Porque muitas vezes acontece nas nossas pautas de serem aprovadas legislações, né? E no caso da central de intérpretes, a gente tem isso muito nítido, né? Nós tivemos em 2021 uma legislação aprovada que cria o Programa Central de Intérpretes de Libras. Mas não é um programa, né? A Cris sempre bate muito nisso, não é um programa, né? É uma central, é um serviço que precisa ser implementado. E aí a lei só criou isso, né? Esse Programa Central de Intérpretes de Libras, e não disse sobre como isso iria funcionar. Né? Não deu nenhuma regulamentação. Então, esse é um problema que a gente enfrenta muito na nossa pauta. A gente teve durante 10, 15 anos, né? De 2006, 2007 até 2020, até a pandemia, mais ou menos um boom muito grande de leis criadas, né? Em prol das pessoas com deficiência. E aí eu sempre falo isso, né? Às vezes a gente acaba sendo repetitivo nas nossas falas. Aqui em Rio Grande a gente tem em torno de 90 leis municipais, né? Leis e decretos que tratam de acessibilidade, que tratam de inclusão. Só que muitas dessas leis não são implementadas na prática por falta de regulamentação, né? Por falta desse cuidado com a prática. A lei foi criada no papel, mas não consegue ir, né, para a prática. Aí a gente sabe, né, voltando ao que a gente falava anteriormente, da luta por acessibilidade universal, né, e de um ideal, né, que a gente tem de acessibilidade. Mas a gente precisa de passos, né, e aí dessas regulamentações para que as coisas funcionem na prática. Então, esse cuidado a gente teve. E óbvio que a gente só vai entender de fato o quanto isso vai atender da demanda da comunidade surda na prática, né? E não é estático, né? A gente está criando essa central agora e muito possivelmente daqui a algum tempo a gente precise de mais, a gente precise de mais intérpretes, a gente precise de uma central mais estabelecida, mas é um passo importante, né, para que a gente tenha isso na prática. Acho que esse é um cuidado importante, né?
2: Não dava para esperar a criação do cargo, né, Rafa? Porque o ideal seria isso, a criação do cargo, a realização do concurso público, mas não, né, não tinha como esperar.
1: Mas continuamos lutando para isso, né?
0: Fala, Érica.
3: Então, cumprindo meu papel de chatonilda, eu vou ter que interromper esta conversa para a gente ir para o intervalo. Mas a gente volta rapidíssimo.
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0: 10 horas 33 minutos, retornamos para o último bloco do Paralelo 30. Nesta manhã de sexta-feira, 22 de maio, a gente conversa sobre uma pauta fundamental, muito importante e cara para nós aqui no Paralelo 30 e no município do Rio Grande, que é a Central Municipal de Libras. E estão aqui conosco para esse papo Rafael Carneiro, que é da Coordenadoria do município do Rio Grande para pessoas com deficiência e altas habilidades, e também a Cris, que é a Cristiane, deixa eu pegar um nomezinho senão eu vou dizer Cristiane Terra, Cristiane Lima Terra Fernandes, que é prof da FURG de Libras, do Instituto de Letras e Artes, e também coordena o Tecnólogo em Tradução e Interpretação de Libras da SEAD FURG, que nós vamos tratar ainda neste último bloco sobre o tecnólogo, ressaltando que comigo, com a Érica, com o Rafael e com a Cristiane, estão participando também hoje as intérpretes Jéssica Duval, que está agora na tela neste segundo bloco, e Viviane Louro, que esteve no primeiro bloco realizando a interpretação em Libras. Victor nos coloca no ar pela equipe da SECOM no canal oficial do YouTube, e hoje tivemos aí uma equipe de ponta comprometida junto com o Victor. Jean e Everton vieram aqui e fizeram a coisa acontecer. 10h35, vou trazer rapidamente alguns comentários que temos na nossa live do YouTube. A Carla Nilande deu o seu bom dia. Leonir Silvestre também deu o seu alô. Catiúcia Ávila dá o seu bom dia. Maria de Lourdes Lose dá aí o seu apoio com palminhas e olhos de coração. Em seguida diz: essa luta é nossa. E também nos diz, agora, último comentário, Maria diz: vamos buscar atender as mulheres nas suas demandas, no combate às violências. Tá aí também, né, uma das necessidades, das demandas que a central vai receber, né, gente? Estávamos aqui vendo, tem muitas coisas para a gente dar conta, entre elas, reforçar o horário, né, primeiramente de atendimento da Central Municipal de Libras, que será de segunda a sexta-feira, das 8h30 da manhã ao meio-dia e da 1h30 da tarde às 18 horas, né? Neste primeiro momento está estabelecido assim as modalidades, como o Rafa já havia trazido aqui: intérpretes para atendimento presencial em pontos estratégicos e conforme agendamento, e ainda o suporte virtual, remoto. O Rafa e a Cris querem nos trazer mais algumas questões ainda sobre edital, entre outras coisas.
1: Desculpa, Deca. Acho que é importante a gente dizer, né? A gente está num momento de divulgação desse edital, né? Infelizmente, as coisas na gestão pública, elas demoram muito mais do que a gente gostaria que demorassem, né? Então, a gente tem toda ainda uma tramitação da contratação da organização, né, de contratação das intérpretes por esta organização. Então, a demora ainda vai algum tempinho, né? A nossa previsão é que a gente consiga colocar isso em prática em setembro, tá? Que é, inclusive, o mês, né, de conscientização sobre as demandas da comunidade surda. E essa foi uma coincidência. Nós gostaríamos que isso já estivesse, né, sendo implementado, mas infelizmente tem ainda uma demora de tramitação, né, da burocracia, de toda análise de documentação, dos prazos que a legislação exige, né, que são prazos grandes, né, para que a gente tenha uma ideia. Acho que é importante a gente trazer essas informações para a comunidade. O edital foi publicado no dia 8 e a gente
18: o
1: tem
18: programa
1: um mês só de divulgação, né? Tá. A gente não tem nem ainda as inscrições das organizações abertas, né? Então, a gente tem um período para que as organizações se preparem ainda para isso.
0: Então, vou
2: uma
0: me corrigir.
2: Extensa, né?
0: Então, eu vou me corrigir, tá? Porque na divulgação eu trouxe que as inscrições estão abertas, então ainda não. Agora é o período da divulgação.
1: As inscrições, elas são de 8 de junho a 8 de julho.
0: Entendi.
1: Então, e esse é um prazo que a legislação exige. Uhum. Né? Quando a gente estava nas conversas para construir o edital, né, eu questionei o gabinete de compras e licitações, mas um mês aberto, sem inscrição. É isso. É isso que a legislação nos exige, né? A lei de licitações. Uhum. Então, a gente precisa seguir, né? Legislação a gente cumpre.
0: Importante,
1: é isso.
0: Importante, importante.
2: E a ideia é que depois, então, da instituição selecionada, a nossa indicação, é que se faça, então, um edital através dessa instituição para seleção dos tradutores e intérpretes, né? Então, quem vai selecionar os tradutores e intérpretes que vão atuar será essa banca. Entendi. Constituída por pessoas ouvintes, fluentes em Libras, tradutores e intérpretes, e por pessoas surdas, né? E uma banca que avalia a pessoa nos seus conhecimentos da Libras, da língua portuguesa, nos vários espaços onde eles irão atuar, né? Espaço jurídico, espaços da prefeitura, né? Departamentos da prefeitura, saúde, educação, assistência social, né? Então, avaliar em todo esse vocabulário a competência linguística nas duas línguas, né? Dessa pessoa, né? Então, para que nós tenhamos a garantia de que são pessoas fluentes que vão atender, né? De fato.
0: Vocês querem trazer mais algo pontual sobre o edital e sobre a abertura, divulgação, abertura de inscrições a partir de 8 de junho, ou se daqui a pouco são 10 horas e 40 minutos, né? Ou se já podemos ir, quem sabe, para a divulgação do tecnólogo que temos aqui na FURG, né, Cris?
2: Sim, eu só quero falar uma coisa antes, que é um alerta, assim, né? E que é um dos maiores problemas das pessoas surdas hoje. Por exemplo, a gente vai utilizar o WhatsApp, né? Mas o que acontece? O WhatsApp vai ser utilizado a partir do celular daquela pessoa surda, né? Então, vamos pensar, um celular que daqui a pouco não tem uma boa internet, né? Ou, às vezes, um celular que daqui a pouco já está sem bateria quase, né? Então, eu sempre falo isso, principalmente nos cursos que a gente faz, a disciplina de Libras para a área da saúde, principalmente, que é onde a gente tem a maior... assim, por exemplo, não fomos para o direito ainda, mas enfim, na sua clínica, né, no seu espaço, tem ali um tablet e uma boa internet, chegou uma pessoa surda, vai utilizar a central, oferece, tá aqui, ó, esse tablet à disposição com uma boa internet para tu fazer a ligação ali para a central, né? Isso é uma gentileza, uma delicadeza e mais do que isso, uma obrigação como ser humano,
0: pois
2: né?
0: É, né?
2: Então, todos os espaços, como a gente vai ter a central e que tu vai poder fazer a ligação, qualquer espaço hoje, e isso pode ser... Eu sempre digo assim, as pessoas não têm essa visão, por exemplo, ali do marketing, né? Olha, podemos atender surdos, temos toda a estrutura para atender o surdo diretamente com a central de intérprete municipal, entende? É um diferencial muito
0: com
2: grande, né? Então fica só essa dica aí para as pessoas se atentarem.
0: Que ótimo, Cris.
2: E falando sobre o tecnólogo, né? Ele é o primeiro tecnólogo de uma universidade federal, né? Primeiro nacional.
0: Legal.
2: É um curso de duração de 2 anos e meio, as pessoas podem se inscrever sem ter conhecimento da Libras, porque a gente inicia, claro, se a pessoa já sabe Libras, ótimo, né? Já sei os sinais, enfim, vou me aperfeiçoando, e ela vai entender ali as técnicas de tradução e de interpretação, né? Tem todas as disciplinas em 2 anos e meio. É um curso à distância, hoje nós atendemos em torno de 120 estudantes em 6 polos diferentes, né? Canguçu, Esteio, Rio Grande, Santana do Livramento, Santa Vitória do Palmar e Santo Antônio da Patrulha. Quando terminar essa edição, que termina no primeiro semestre de 2027, a gente abre uma nova edição, né? Porque como é a distância, é por demanda, assim, né? A gente não tem fluxo contínuo de ingresso como são os cursos presenciais, né? Mas é uma alegria a universidade poder ofertar esse curso, porque... Tem lugares do Rio Grande do Sul que, de outra maneira, não teriam possibilidade de fazer esses cursos. Porque assim como a gente está falando da realidade de Rio Grande, as outras cidades também enfrentam a mesma realidade. E é um compromisso social da universidade, né, no seu papel de promover, né, a formação das pessoas nos diversos espaços.
0: Com certeza, importante, né? Então, para quem queira saber... mais sobre o tecnólogo, pode buscar informação onde,
2: no
0: Cris?
2: No site da SEAD, né? Tem ali o espaço do curso dentro do site da SEAD. E ficar atento aí, porque provavelmente no primeiro semestre de 2027 a gente já vai abrir a seleção para a segunda turma, que
0: ótimo,
2: inicia no segundo semestre de 2027.
0: Ótimo. 10h43, Rafa... havíamos, até dentro de uma proposta ali na nossa conversa, fechando o programa de hoje, havíamos levantado algumas possibilidades, né, de pauta junto com a Central de Libras. E tinha a proposta aí de falar um pouco mais das ações da coordenadoria, por óbvio que vamos precisar marcar um programa especificamente para essa questão. Mas o Rafa quer trazer uma questão pontual aqui para a gente já começar a divulgar, né?
1: Sim, né? Nós falávamos no ano passado, principalmente, né, que o primeiro ano de trabalho é um trabalho de semear, né? Da gente fazer o plantio de algumas coisas, organizar a casa, organizar, né, o trabalho da coordenadoria. Agora a gente começa aos pouquinhos, muito ainda devagar, mas colher alguns frutos disso, né? E acho que o próprio edital da Central de Libras é um exemplo disso. Mas nós também temos, né, outras situações que estão acontecendo que acho que a gente precisa trazer também para a comunidade. Né? Nós tivemos essa semana também a publicação de uma outra licitação, que é o SER, né, o Centro Especializado em Reabilitação. É uma demanda muito grande também. A gente recebe muita demanda da comunidade autista, né?
0: Sim.
1: E esse SER vai atender a deficiência intelectual e também a deficiência auditiva, né? A reabilitação nessas duas frentes. Né? E aí, quando a gente fala na reabilitação intelectual, a gente inclui o autismo. Né? Então, a gente a prefeitura publicou nessa semana a licitação para a construção desse centro. Né? É um investimento grande, um investimento que vem do governo federal, né? É importante a gente dizer isso, que o Rio Grande foi contemplado com esse centro pelo governo federal, pelo Ministério da Saúde. Uhum. É um investimento de 11 milhões, né?

0: Então, é um investimento muito importante que a gente traz, né, para a comunidade e que daqui a algum tempo, né, a gente vai colocar em funcionamento para atender melhor, as demandas da comunidade. Só para trazer um exemplo, né, hoje a gente tem essa reabilitação intelectual acontecendo no programa Te Acolhe, que acontece na APAE, aqui de Rio Grande, né? Mas que tem um número muito limitado, né? Eu não me recordo agora se são 150 ou 200 atendimentos mensais, mas para 22 municípios, né? Que são os municípios da regional. É, nós temos a APAE de São José do Norte, que também é credenciada para esses atendimentos. Mas a gente também precisa pensar aqui, para uma pessoa autista, fazer essa travessia de lancha pode ser algo muito mais difícil do que para nós, né? Pode gerar uma crise, pode colocar inclusive essa pessoa em risco, né? Então, é algo que a gente vai trazer um número maior de atendimentos para a nossa cidade, né? Trazer para o município esses atendimentos e vai qualificar muito, né, o nosso serviço de saúde para as pessoas com deficiência intelectual, para as pessoas com transtorno do espectro do autismo e também para as pessoas com deficiência auditiva, né? Pelotas também foi contemplada com um centro nesse sentido, e o de Pelotas eles optaram por fazer um CER4, né, que é um centro que, além do intelectual e do auditivo, atende também a deficiência visual e a deficiência física, né? Então, o que hoje nós temos de referência em Bagé para reabilitação física, né? Cadeiras de roda, órteses, próteses, né? A gente vai ter também em Pelotas, né, a partir dos próximos anos, que vai facilitar também bastante. Mais um investimento do governo federal para nossa região, né, que também é importante que a gente traga aqui para a comunidade, né?
1: Muito, né, Rafa? E te ouvindo, né, quando tu trouxe aí que serão 11 milhões investidos, né, no SER aqui em Rio Grande, que é uma verba do governo federal da saúde destinada, né? Lembrei, acho que é importante também a gente ressaltar que estes recursos do governo federal, eles não são simplesmente destinados para os municípios porque já seriam. Precisa de um movimento
0: Com certeza.
1: dos executivos de irem atrás, né?
0: Exato.
1: E aí isso me lembra que a partir do dia seguinte do resultado das eleições, antes de se tornar prefeita, foi algo que me chamou muita atenção. A movimentação da prefeita eleita naquele momento, e ainda não empossada, né? Do tanto de movimento, o tanto de circulação, de busca por recurso, por construção ou execução, né? Das políticas públicas. E digo isso para a gente reforçar que os recursos que estão vindo do governo federal, eles são, infelizmente, disputados por vários
0: Com
1: municípios.
0: certeza.
1: Então, se a gente não for até lá, subsidiar a necessidade que o município tem, reivindicar aquele recurso, ele não vem. Então, é importante a gente ressaltar o trabalho desta gestão, de toda a equipe, né? Não só da prefeita Darlene, mas de toda a equipe, e o Rafa está aí junto na equipe como coordenador, de fazer essa construção, a busca para Rio Grande, desses recursos e das políticas públicas, né?
0: Com certeza, né? É um recurso que vem graças a essa articulação, né? E a gente tem esse trabalho muito muito próximo, né, da prefeita, com o deputado Alexandre também, né, que é um parceiro também, né, nessas nossas lutas. E aí a gente traz também outro trabalho da coordenadoria, da prefeitura como um todo, que aí tem também uma licitação aberta, que é o Rotas Acessíveis, né? A gente fala, né, que a gente precisa de acessibilidade universal. Então, eu quero que todas as calçadas sejam acessíveis. Mas, né, isso, como as intérpretes de Libras em todas as nossas atividades, ainda é algo muito distante. Então, a gente precisa construir rotas que sejam acessíveis. E isso vem também sendo discutido já há algum tempo com a comunidade de pessoas com deficiência, aí principalmente visual e física, né? Que a gente tenha rotas saindo da Praça Tamandaré, por exemplo, para os hospitais, né, para Santa Casa e para a FURG. E essa é uma primeira

0: era a rota que foi contemplada nesse projeto, né, através de uma emenda do deputado Alexandre, se eu não me engano, um valor de R$800 mil aproximadamente, né, que está também num processo de licitação para que seja construída essa rota. Né? Já temos outras rotas pensadas, né, por exemplo, da Praça Tamandaré até a Prefeitura, da Praça Tamandaré até o antigo fórum, que hoje é a unidade da Polícia Civil, né, e que também tem ali muito próximo o Centro Integrado, que tem uma série de serviços, né, da assistência social, que a gente precisa também contemplar, né, que a gente vai avançando aos poucos. Né? Então, a gente está construindo também, né, esses projetos, e agora vendo também essa licitação na rua, né, é mais uma vitória aí da comunidade de pessoas com deficiência que a gente traz também, né, para a comunidade aqui do Paralelo 30. Né?
1: Tá certo, Rafa. Que ótimo, né, ouvir essas notícias e pensar numa cidade... de fato, efetivamente, para todos e todas, com né? Humanizando todas as existências, possibilitando, de fato, né, a existência social, né, de todas as pessoas. Então, a gente fica bem feliz. A Érica me sinalizou aqui que temos 5 minutos. Então, eu vou fazer rapidamente aqui, trazer os comentários últimos que apareceram. A Deliana Colares Costa nos deu seu bom dia. O Leonir Silvestre disse: conquista importante para Rio Grande e para a comunidade surda. Momento histórico para todos que necessitam desse serviço. O Cláudio Elias nos trouxe seu bom dia. A Sol nos trouxe: adorei a acessibilidade, nós adoramos também. E fizemos todo um movimento para tornar possível, conseguimos com um compromisso aí de um coletivo, né? A Catiúcia Ávila nos trouxe: importante a acessibilidade do lugar. Acredito que tenha sido no momento que o Rafa falava do ser. Tá? E passo para vocês já. E a Sol agora, por fim, disse: uma cidade possível. E é isso, né, gente?
2: Aos pouquinhos.
0: Aos pouquinhos. Fazendo o que é possível e sonhando muito mais, né? Muito mais alto.
2: E na construção, que eu só queria pontuar isso rapidinho, assim, ó, da diferença que faz um político, um governante sensível e humano, né? Que escuta a todos e todas. Uhum. Isso desde que o prefeito Alexandre iniciou, né, hoje nosso deputado, a gente percebe na equipe, inclusive, né, Rafa, essa sensibilidade, né? Essa escuta. Nós nos sentimos escutados e atendidos na medida do possível, né? E lá em setembro, né, Rafa, a gente quer fazer um grande evento de inauguração dessa central, né? Uhum. Porque na época do programa, eu me lembro que eu disse: nossa, já foi inaugurado? E tinha uma pessoa surda só na inauguração, né? Mas a gente quer fazer um grande evento já celebrando, né, o mês das pessoas surdas, né? Dia 26 de setembro é o dia da pessoa nacional da pessoa surda. E fazer um grande evento mesmo para trazer os surdos para utilizarem a central, para conhecer, para participar mesmo nessa construção, né? E na efetivação e na ampliação, no caso, né?
1: Muito. Com certeza. Eu não sei se a gente tem... minutos finais, Érica, eu tô atenta. Eu não sei se a gente tem dados daqui a pouco do IBGE ou de alguma pesquisa que nos indique... o número de cidadãos ou cidadãs surdos não temos, né?
2: Isso é uma demanda. O IBGE, ele traz uma porcentagem nacional, mas dentro desse número a gente não sabe. São pessoas que nasceram surdas, que ficaram surdas, se estão surdas pela idade, entendi, se usam Libras, se não usam Libras, né? É bem complexo.
1: Tá aí uma demanda para a gente também reivindicar. Rafa e Cris, agradecer muito, tá? A parceria e o compromisso, né, de vocês, todas as provocações que foram feitas e que a gente conseguiu aqui também executar, nossa parceria com vocês nessa luta, tá? Contem sempre com o Paralelo 30. Pedir as palavrinhas finais de vocês, temos 2 minutos para encerrar.
0: Bom, então eu quero agradecer mais uma vez, né, ao Paralelo 30, agradecer à equipe da Rádio FURG, a ti, Deca, a Érica, né, toda a equipe, né, por nos proporcionar esse espaço. Né, a gente precisa comunicar aquilo que a gente está fazendo, né, e aquilo que a comunidade precisa saber. Né. Então, agradeço mais uma vez o espaço, a coordenadoria fica à disposição da comunidade. nós estamos, o nosso prédio é na General Osório, 536, mas como muitas vezes nós estamos em agenda externa, às vezes as pessoas não vão nos encontrar lá, mas temos o Instagram, condá.rg, então a gente convida também a comunidade para seguir. Condá é C-O-M de Maria, D-A-H, né? Condá.rg, a nossa página da coordenadoria. E ficamos à disposição nas redes também, né? A comunidade já nos conhece e também a gente está sempre disponível para apoiar a comunidade naquilo que tiver ao nosso alcance. Mais uma vez, muito obrigado ao Paralelo e a toda a comunidade que nos acompanha.
1: Obrigada a tu, Rafa, Cris.
2: Parabenizar pelo programa, pela sensibilidade de vocês e a gentileza com que nos trataram aqui. E estamos à disposição na universidade também.
1: Que coisa boa. Érica,
3: então,
1: é isso.
3: Eu não falei nada o programa inteiro, mas
1: não falou,
3: fico...
1: né?
3: Não, porque não. Eu estava ouvindo com atenção.
1: Também estava.
3: Porque uma coisa que eu gosto muito de falar, né, que eu sempre falo, é que mudar o mundo começa no nosso bairro, começa na nossa cidade, né? Sim. Então, não domino a pauta. Estava me instrumentalizando para que os próximos programas a gente consiga ter um diálogo mais amplo.
1: Nossa pedagoga.
3: Pedagoga. Inclusive, essas meninas que estão aqui, né, estiveram nas minhas aulas de Libras.
1: Ah, que bacana. Então, agradecer, aproveitar já e agradecer também a parceria, a presença da Viviane e da Jéssica, as intérpretes que trabalharam neste programa aqui com a gente hoje. Victor, da equipe da SECOM. Um ótimo final de semana para todos, todas e todes. Voltamos segunda-feira com mais Paralelo 30, às 9h30 da manhã. Até lá.
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Um dia o ar se encheu de amor e em todo seu esplendor as vozes cantaram. 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

0: Muito boa tarde. Começamos mais uma edição do programa FM Café. Hoje, quinta-feira, 22 de maio, temperatura aí na casa dos 13 graus e a umidade relativa do ar em 85%, segundo o site da Praticagem da Barra. Participe do programa via WhatsApp 53991698002. Agora, exatamente meio-dia em Rio Grande. 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Apresentação de hoje, Raquel Ávila, nos comentários daqui a pouquinho, Alana Pedruzzi, na produção Clara Aires Fonseca e na mesa de áudio, Érica Xavier. Boa tarde.
1: Boa tarde.
0: Bora pro programa, então. Acompanhe a FURG em nossos canais de comunicação no YouTube, transmissão daqui a pouco no FURG Oficial, notícias da FURG no portal FURG.br e no Instagram FURG Oficial. Estamos presentes aí em várias plataformas para vocês nos acompanharem. O projeto Eco da FURG, que utiliza tecnologia e cooperativismo para fortalecer a agricultura familiar, é finalista do Prêmio Nacional da Fundação do Banco do Brasil. Inclusive, a entrevista de hoje é o pessoal do projeto Eco. 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Então, a gente vem pedir ajuda de vocês para essa conquista, acessando o perfil @projetoe.co com dois O's no Instagram. Confira as instruções lá de como participar e vote no nosso projeto. Quando o Eco avança, é a FURG que ganha destaque. Então, a votação até hoje e mais tarde, a partir da uma hora, a gente vai estar conversando mais sobre isso. Receita abre consulta a primeiro lote de restituição do imposto de renda nessa sexta-feira. É a notícia que vamos ouvir.
2: A Receita Federal abre consulta ao primeiro lote de restituição do imposto de renda 2026 nesta sexta-feira, às 10 horas da manhã. Com 16 bilhões de reais em créditos e mais de 8 milhões e 700 mil contribuintes, este será o maior lote de restituição da história, representando 40% das restituições previstas para serem pagas este ano. Pelas redes sociais da Receita Federal, o auditor fiscal Sérgio Itamar Nunes de Araújo destacou que o primeiro lote é pago a grupos prioritários legais e a parte dos contribuintes que optaram pela declaração pré-preenchida e recebimento via PIX.
3: Nesse primeiro lote estão os declarantes com prioridades legais, maiores de 80 anos, pessoas portadoras de deficiência, mas também temos parte daqueles que usaram a declaração pré-preenchida e optaram por receber via PIX, chave CPF. Quem tem o aplicativo Receita Federal nem precisa se preocupar, pois receberá um alerta automaticamente.
2: O pagamento será realizado no dia 29 de maio. Sérgio Itamar Nunes de Araújo, da Receita Federal, ressalta que o crédito será realizado ao longo de todo o dia, conforme cada instituição financeira processa o pagamento.
3: O crédito da instituição será realizado durante todo o dia 29 de maio. Sabemos que alguns bancos fazem o crédito logo da manhã, mas outros precisam de mais tempo e vão fazendo crédito durante o dia. Se você não estiver nesse lote, não se preocupe. Verifique se declarou tudo corretamente e aguarde. Ainda haverá mais outros 3 lotes.
2: Do total de contribuintes beneficiários nesta primeira etapa, cerca de 3 milhões e 800 mil têm prioridade legal, como idosos, pessoas com deficiência e professores. E quase 5 milhões são contribuintes que utilizaram a declaração pré-preenchida e optaram pelo recebimento via PIX. Os próximos lotes de restituição serão pagos nos dias 30 de junho, 31 de julho e 28 de agosto. A previsão da Receita Federal é que o próximo lote contemple cerca de 9 milhões de contribuintes, com valores também próximos de 16 bilhões de reais, totalizando 80% da estimativa de restituições a serem pagas em 2026. Da Rádio Nacional em Brasília, Daniela Longuinho.
0: E a Secretaria de Município da Saúde promove neste fim de semana mais uma ação de vacinação para ampliar a cobertura contra a influenza e o Covid-19 em Rio Grande. As equipes estarão em diferentes pontos da cidade no sábado e no domingo, facilitando então o acesso da população às vacinas, que ainda não tomou. A vacinação contra a gripe será destinada ao grupo prioritário definido pelo Ministério da Saúde, enquanto a vacina contra a Covid-19 estará disponível para adultos conforme orientação vigente. No sábado, os pontos de vacinação funcionarão nos seguintes locais: UBS do Parque Marinha, das 8 às 16 horas, Unidade Móvel na Avenida Rio Grande, no Cassino, das 14 às 19 horas, no Praça Shopping, das 15 às 20 horas e no Shopping Partage, das 16 às 20 horas. Já no domingo, a vacinação ocorrerá na Orla da Henrique Pancada, das 13 às 17 horas. A Secretaria Municipal de Saúde reforça a importância da vacinação, especialmente nesse período de aumento das doenças respiratórias. A imunização ajuda a reduzir casos graves, internações e óbitos causados pela gripe e pela Covid-19. Os grupos prioritários da vacina contra a influenza são elas: crianças de 6 meses e menores de 6 anos, idosos com 60 anos ou mais, gestantes e puerperas, trabalhadores da saúde, trabalhadores da educação, povos indígenas, pessoas em situação de rua, profissionais das forças de segurança e salvamento, pessoas com doenças crônicas e com deficiência permanente, caminhoneiros, trabalhadores do transporte coletivo e portuários, trabalhadores dos correios, população privada de liberdade e funcionários do sistema prisional, entre outros grupos definidos pelo Ministério da Saúde. A FURG, através da Pró-Reitoria de Graduação, convida estudantes, escolas e a comunidade para participarem do Seja FURG 2026, uma oportunidade de conhecer a instituição, esclarecer dúvidas e explorar as possibilidades de formação acadêmica. O Seja FURG tem como objetivo aproximar a universidade dos estudantes do ensino médio, incentivando a troca de saberes e auxiliando na escolha do futuro acadêmico. Há mais de 20 anos, a FURG realiza essa atividade voltada a estudantes da cidade e da região, apresentando informações sobre os cursos de graduação, formas de ingresso, permanência estudantil e a vida universitária. O evento é destinado a estudantes do ensino médio de todas as redes de ensino públicas e privadas, contemplando tanto aqueles que estão em fase de escolha profissional, quanto os que desejam conhecer melhor a universidade. Também se dirige às escolas interessadas em organizar a participação de suas turmas, oferecendo então aos seus estudantes uma experiência de aproximação com o ambiente universitário, além de estar aberto à comunidade em geral. O evento será realizado no SIDEC Sul, aqui no Campus Carreiros da FURG, nos dias 27 e 28 de maio. O agendamento de grupos para visitação deverão ser feitas pelo e-mail seja@furg.br. Esse contato pode ser utilizado também para encaminhamento de dúvidas e também pelo site da Prograde, que tem o link ali do Seja FURG. E agora, Érica, vamos com uma musiquinha para começar esse início de meio-dia, a parte ali do almoço, que a gente está querendo saber de notícia, mas também querer ser embalada?
1: Com certeza, a gente vai começar com Gilberto Gil, Esperando na Janela. Acho que é uma música que tem uma vibezinha de sexta-feira, né? Seguido de Baby Consuelo, Sem Pecado e Sem Juízo. E encerramos o primeiro bloco musical com Tudo, da Lineker.

0: Meio-dia e 20. Secretaria do Cassino abre inscrições para ocupação de espaços públicos de comercialização no balneário. O edital abre inscrições para interessados em ocupar espaços públicos destinados à comercialização de alimentos, bebidas e produtos artesanais no balneário Cassino. As inscrições estão abertas até o dia 3 de junho e devem ser realizadas na sede da Secretaria do Cassino, localizada na rua Professor Fernando Eduardo Freire, número 412. Os pontos disponibilizados estão distribuídos em locais estratégicos do cassino, incluindo áreas da Avenida Atlântica, Praça Azul, Horto Municipal, Complexo Esportivo, Avenida Rio Grande e demais praças e vias públicas de balneário. Além do edital principal, a Secretaria publicou o edital complementar que estabelece o valor da taxa de licença para o comércio ambulante na modalidade carrocinha na orla da praia. O valor é fixado, é de 20 URMs, com validade do alvará até 10 de dezembro de 2026. Demais exigências e informações podem ser consultadas no site oficial da Prefeitura do Rio Grande, na página da Secretaria Municipal do Cassino. E mudança permite recuperação mais rápida da senha do gov.br, a notícia que vamos escutar agora.
1: Agora vai ficar mais fácil recuperar a conta gov.br em caso de perda ou troca de celular. As mudanças anunciadas nesta quinta-feira vão possibilitar que a recuperação seja feita em minutos. Antes, poderia levar até 3 dias úteis. Para a recuperação, o usuário precisa cadastrar um e-mail específico, que pode ser o mesmo já utilizado na conta gov.br, ou um endereço diferente somente para essa funcionalidade. O cadastro do e-mail de recuperação só estará disponível para usuários que ativarem a verificação em 2 etapas, que é importante para prevenir golpes. Outra forma rápida é utilizando a carteira de identidade nacional, assim, por meio do reconhecimento facial. Segundo dados do Ministério da Gestão e da Inovação em Serviços Públicos, o gov.br possui mais de 176 milhões de usuários. São mais de 4.600 serviços digitais federais e outros 8 mil municipais que podem ser acessados pelo gov.br, como Meu INSS e a carteira digital. Da Rádio Nacional em Brasília, Ana Lúcia Caldas.
0: E a equipe de robótica da FURG, conhecida como FBOT, está em preparação para participar do Campeonato Mundial de Robótica, RoboCup 2026, que ocorrerá entre 30 de junho e 6 de julho na Coreia do Sul. Para viabilizar a viagem dos representantes da equipe ao Mundial, a FBOT precisa de auxílio para custear as despesas, que incluem inscrições, transporte, hospedagem e alimentação, estimadas em 90 mil. A equipe conta com parceiros e apoio da universidade, mas a parte financeira é o principal obstáculo nesse período de preparação. A FBOT busca novas empresas que queiram investir no projeto através de cotas de patrocínio e também organizou uma vaquinha online para que a comunidade em geral possa ajudar. Além das doações dessa plataforma de arrecadação, também são aceitas doações através da chave Pix equipe.furgbot@gmail.com. E quem está nos escutando, entra na página também do Instagram e pode ir lá obter todas as formas e dados para fazer essas doações. E famílias mais pobres tiveram inflação maior em abril, segundo o IPEA, é a notícia que vamos escutar.
2: A inflação desacelerou em abril, menos para as famílias com renda muito baixa, de acordo com a avaliação do IPEA, o Instituto de Pesquisa Econômica Aplicada. O IPCA, Índice Nacional de Preços ao Consumidor Amplo, considerado o índice oficial da inflação, ficou em 0,67% em abril, segundo o IBGE. De acordo com o indicador de inflação por faixa de renda do IPEA, as famílias com renda menor que R$ 2.300 avançou de 0,85% em março para 0,92% em abril. Isso é quase o quádruplo do que foi para os mais ricos, que têm renda superior a R$ 23 mil reais mensais, para quem a inflação foi de 0,24% em abril. No acumulado de 12 meses, no entanto, as famílias de renda muito baixa continuam com a trajetória de inflação mais suave. O IPEA diz que os reajustes mais fortes na energia elétrica e nos produtos farmacêuticos foram os responsáveis para a aceleração inflacionária para a faixa de renda mais baixa no mês passado. Por outro lado, os transportes aliviaram as contas das outras famílias, no caso, passagens aéreas e veículos de aplicativos. Da Rádio Nacional em Brasília, Gabriel Brum.
0: E vamos de música e logo então intervalo cultural.

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10: Voltamos! 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A apresentação de hoje do programa Raquel Ávila, nos comentários chegando aqui a Alana Pedruzzi, obrigada. Na produção, Clara Aires Fonseca e na mesa de áudio, Érica Xavier. 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Em Rio Grande, agora 13 graus, meio-dia e 32. E vamos direto, então, com o presidente da Fundação do Banco do Brasil, Fabrício, que está em remoto com a gente. Muito prazer, boa tarde. Obrigada pela presença, pela disponibilidade. Fabrício.
11: Olá, boa tarde. Tudo bem com vocês?
10: Tudo ótimo.
11: Só fazendo uma correção rapidinho, eu sou assessor de tecnologia social aqui da Fundação Banco do Brasil.
10: Ah, obrigada, ótimo.
11: Infelizmente o presidente não pôde participar, mas estou aqui representando.
10: Sim, Fabrício, o prêmio da Fundação do Banco do Brasil de Tecnologia Social é uma das principais iniciativas do Brasil voltadas ao reconhecimento de soluções inovadoras replicáveis para os desafios sociais. Podem participar dos editais da Tecnologia Social da Fundação do Banco do Brasil instituições sem fins lucrativos, como fundações, cooperativas, associações, ONGs, instituições de ensino e pesquisa e órgãos governamentais de direito público ou privado. Esse edital valoriza projetos que transformam comunidades e fortalecem territórios em todo o Brasil. E a FURG hoje, por meio do projeto ECO da Nudese, está participando dessa seleção já na etapa de finalista, né? Então a gente fica muito feliz com essa referência, né? De a gente estar participando desse prêmio. Mais tarde a gente vai trazer também a coordenadora aqui do projeto ECO para a gente conversar, continuar conversando sobre isso. E eu queria saber de ti, diante de tantos desafios estruturais do país hoje, né? Qual é o principal foco que diferencia uma boa ideia de uma verdadeira tecnologia social transformadora?
11: Boa tarde novamente aos ouvintes. Eu acho que a principal característica que diferencia de uma ideia de soluções é ela ter sido realmente implantada nos territórios, né? É isso que traz essa validade, né? Então, no nosso processo de certificação das tecnologias sociais, um dos critérios que nós levamos em consideração, além da questão da interação com a comunidade, né, dessa tecnologia que pode vir do saber popular, do conhecimento técnico-científico, e por meio dessa organização social, é muito importante que ela esteja, de fato, implantada no território e já trazendo resultados, né? Então, além da gente fazer essa verificação de como acontece essa iniciativa, essa tecnologia social dentro dos critérios que a Fundação Banco do Brasil trabalha, já desde 2001 que nós trabalhamos com a certificação de tecnologias sociais, né, a gente verifica tanto o processo de sistematização dessas iniciativas, mas também o de transformação social. Isso quer dizer, os resultados alcançados durante esse processo de aplicação da tecnologia social nos territórios.
10: Sim, e levando em consideração, né, que o edital sempre capta esse pulso das necessidades do Brasil e olhando para esses finalistas, que são 30, né, nesse projeto de tecnologia social, quais são as principais urgências e tendências que vocês enxergam dessas comunidades e universidades que estão tentando resolver, né, a partir desses projetos nesse ano?
11: Pois é, o prêmio, né, esse ano a gente está com duas categorias, né, de novas tecnologias sociais que estão sendo certificadas nessa edição e também uma categoria de desafios para problemas sociais em comemoração aos 40 anos da Fundação Banco do Brasil. Em ambas as áreas, os desafios no país são enormes, né? Mas a gente pode destacar que as tecnologias, elas se inscrevem em 8 áreas do que a gente já pré-define aqui dentro da nossa rede de tecnologias sociais, que é a área de educação, saúde, meio ambiente, geração de renda, habitação, e desenvolvimento sustentável como um todo, né? Então, meio ambiente, recursos hídricos, se enquadraria nesse movimento também. Então, dentre todas as dificuldades que nós enfrentamos como sociedade, eu acho que com essas iniciativas que foram certificadas nesse ano, que foram 148 iniciativas, a partir de 1.107 inscrições, né, nós certificamos 148, ela reflete muito tanto os problemas estruturais do país, mas também as soluções que o povo brasileiro consegue implementar com toda a dificuldade em seus territórios, né? Então, são iniciativas com alto impacto, um grande potencial de reaplicação em todo o país, podendo levar para todo o território o conhecimento dessas soluções. Eu acho que isso é o principal desafio e atribuição da Fundação, é dar visibilidade para essas tecnologias sociais. São soluções que nosso povo constrói e que muitas vezes são desconhecidas.
10: Tu falou em replicabilidade, né? Seria a próxima pergunta, né? Como é que a Fundação atua para esse projeto que já está dando certo, né? Que tem essa continuidade, que possa ser replicado em outras regiões, né? Respeitando essas identidades que tu falou. Como é que é o pós-prêmio, né? Como é que isso se replica para outras... que esse insight sirva, né, para outras regiões, adaptando, né, com a necessidade de cada uma.
11: Uhum. A Fundação Banco do Brasil, a gente tem um programa, que chama Programa Tecnologia, Programa Estruturado de Tecnologia Social, né? E um dos pilares do programa é esse que nós estamos passando agora, né? Que é o processo de identificação e reconhecimento das tecnologias sociais, que é através do prêmio, né? No prêmio, a gente já faz um apoio, né? Então, as finalistas agora que estão concorrendo, elas já receberam um valor de R$65 mil como premiação por ser finalistas, né? Então, as 30 tecnologias das novas tecnologias sociais certificadas, como a do desafio, receberam esse valor de R$65 mil. E agora a gente vai premiar para as vencedoras, que são 5 das novas tecnologias sociais e 2 do desafio, uma premiação maior de R$200 mil, né, que é voltado para o uso da instituição na melhoria da tecnologia, na reaplicação dessas soluções. E, além disso, o desafio também prevê o apoio de um projeto de R$1 milhão, que são duas finalistas, né, duas vencedoras, desculpe, do desafio. Então, além do prêmio de R$200 mil em dinheiro, eles vão receber um projeto social também de R$1 milhão, para que eles possam reaplicar essas tecnologias e levar a mais pessoas, né, ao atendimento de mais pessoas. Um outro pilar que nós temos no programa estruturado de tecnologia social na Fundação é a reaplicação dessas iniciativas, que aí dependendo do orçamento, uma questão orçamentária, nós lançamos editais para reaplicar tecnologias sociais, editais pontuais, né, que a gente faz essa reaplicação de tecnologias sociais, e também por prospecção direta de projetos. Na Fundação, a tecnologia social, ela é nossa forma principal de trabalho na Fundação. Então, os projetos sociais apoiados pela Fundação, em sua maioria, levam tecnologias sociais nas suas estruturas para a execução desses projetos, e assim que a gente faz o apoio à reaplicação das tecnologias sociais. Lembrando que desde 2001, quando a gente começa com o prêmio de tecnologia social, a Fundação Banco do Brasil e outros parceiros, né, a gente impulsionou um investimento de mais de R$1 bilhão em reaplicação de tecnologias sociais em diferentes territórios do Brasil, né? Então, isso só é possível graças a toda que a comunidade, né, compartilhe com a gente esse conhecimento, que fique disponibilizado na nossa base de tecnologia social, que chama Rede de Tecnologia Social Transforma, onde essas tecnologias ficam todas ali catalogadas, com todas as informações detalhadas sobre cada uma das tecnologias sociais e informação também das instituições que as inscreveram no prêmio, né?
10: Ótimo, e é de necessário, né, porque a região do Brasil, muitas regiões diferentes, com necessidades diferentes, a gente consegue, vocês a partir daí ter esse banco de dados, de ideias, né, para estar colocando com certeza em prática. E esses editais, geralmente, eles acontecem todo ano, depende de uma verba específica, como é que funciona?
11: A gente não tem pré-estabelecido essa periodicidade da abertura dos editais, né? Ela depende de uma mobilização de recursos, de parceiros, mas recorrente a gente abrir esses editais para que as instituições possam concorrer em projetos sociais de reaplicação de tecnologias sociais. Mas não tem uma periodicidade, não. Dependemos, apesar da Fundação Banco do Brasil ter como instituidor o Banco do Brasil, né, a gente depende ainda de recursos externos também para fazer esses apoios e mobilizar mais pessoas e mais recursos para que a gente possa atender mais pessoas também.
10: Sim, essa edição já é 13ª, né? Então já tem uma jornada grande aí desse processo que vocês vêm fazendo ano a ano. Queria te agradecer a tua participação e deixar um espacinho aí para considerações finais, fazer o convite para a comunidade também acompanhar, não sei se vai ser ao vivo, alguma transmissão do dia do prêmio, que o pessoal da FURG vai estar lá representando a FURG.
11: Primeiro eu queria agradecer o espaço, né, para a gente poder falar um pouquinho sobre tecnologia social. Eu queria falar sobre o Festival de Soluções Sociais para o Brasil, né, que o prêmio está inserido dentro desse festival, que vai ser realizado aqui no CCBB em Brasília, nos dias 27 a 29 de maio. O festival ele vai ter mesas expositivas, né, com vários convidados interessantes da sociedade, por exemplo, Tamar Vieira, Daniel Munduruku, Socorro Scioli, Padre Júlio Lancelotti, Leonardo Sakamoto. Então a gente vai ter uma diversidade muito grande da representação da sociedade brasileira aqui no Festival de Soluções Sociais para o Brasil. E fazer um convite para quem não puder estar presente, que será transmitido pelo YouTube da Fundação Banco do Brasil, tá? Então as mesas no dia 20, as mesas são no dia 27, 28 e no dia 29 a cerimônia de encerramento. O YouTube da Fundação Banco do Brasil é youtube.com/fundacãobb. Tá, então, fazer um convite para as pessoas acompanharem a transmissão do nosso festival.
10: Então tá, Fabrício, obrigada pela participação. Esse foi Fabrício Araújo, da Fundação do Banco do Brasil, explicando um pouquinho para nós de como funciona esse processo, né? Que hoje o nosso projeto Eco está aí como finalista de um prêmio, né? O 13º prêmio de tecnologia social da Fundação do Banco do Brasil. Vamos seguir o programa então, agora exatamente 12h45, 13 graus em Rio Grande. Participe do programa via WhatsApp. Temos um número disponível, 539-9169-8002. Já estamos aqui com a Alana Pedruzzi, já estamos com a Vivi aqui, que aos poucos já pode chegar na mesa, Vivi, para o horário aqui, aproveitar que a gente já está debatendo, conversando sobre esse assunto. Só vou ler mais uma notícia aqui para a gente fechar o bloco aqui das notícias antes da gente chegar no intervalo, então. Primeiro episódio do programa Fala Gestor Escolar, um episódio novo que a gente vai ter aqui no nosso programa do FM Café. Começa então na sexta-feira, dia 29, sempre na última sexta-feira do mês, dá umas duas horas, transmitido pela FURG FM dentro da programação do FM Café. Um programa que o programa de estreia irá entrevistar a secretária municipal de educação de Rio Grande, a ex-reitora da FURG, a professora Cleusa Maria Sobral Dias. E o projeto Fala Gestora Escolar tem o objetivo de conversar sobre o tema com gestoras que atuam em escolas públicas ou nas secretarias de educação do Brasil e de Portugal. A proposta busca ouvir quem conhece o assunto pela perspectiva da prática e apresentar diferentes cenários sobre o tema. O programa é uma ação de extensão vinculada ao projeto de pesquisa, ensino e extensão do Grupo de Pesquisa em Gestão, História e Políticas Educacionais, vinculada ao Programa de Pós-Graduação em Educação do Instituto de Educação da Universidade Federal do Rio Grande, da FURG, o IE, em parceria com a Secretaria de Comunicação Social da SECOM, aqui onde estamos. A coordenação é da professora doutora Magna de Abreu Vicente, junto às mestras egressas do programa e professoras da Educação Básica, Juliana da Silva Oliveira e Cláudia Treixel.

0: 6x1.
1: 6x1? Então vamos lá, vamos escutar sobre o trabalho 6x1.
2: Há 4 dias da apresentação do relatório final da PEC 6x1, o relator, o deputado Léo Prates, do Republicanos da Bahia, deixou bem claro. Quer incluir no parecer a jornada ilimitada para quem ganha acima de R$16 mil. Mas isso vai depender das conversas que deverão ocorrer até semana que vem, tanto com o presidente da Casa, Hugo Mota, quanto com o governo. A ideia do relator é permitir que quem ganha acima de 16 mil não tenha limite de jornada, mas que seja incluído na CLT, saia da chamada pejotização do trabalho como empresa e ganhe direitos trabalhistas que hoje não tem. Essa regra, segundo ele, foi uma sugestão da oposição. Ela não seria aplicada no serviço público e seria fiscalizada pela Justiça do Trabalho.
3: Foi uma ideia que foi me trazida por alguns parlamentares e eu aperfeiçoei dentro das críticas que me foram feitas, dos debates que me foram feitos. Aí você pergunta, aperfeiçoou como? Colocando expressamente que tem que ser CLT, colocando expressamente que é a Justiça do Trabalho, excluindo o serviço público. Então, alguns mecanismos que eu estou colocando de proteção a algumas pessoas que não se submetem a esse regramento. Eu acho que a gente está aperfeiçoando o texto, eu acho que é uma tentativa bacana para se fugir da pejotização, mas essa é uma opinião desse humilde deputado, como eu disse, o meu teto chama-se Hugo Mota.
2: Um dos principais pontos de divergência no momento é a regra de transição. Tem emenda falando em 10 anos de transição. O relator está conversando para ver o que vai ter de prazo no texto. Se a jornada ilimitada para acima de R$16 mil ou o prazo de regra de transição estará claramente no relatório, vai depender das discussões até segunda-feira. O que vai estar mesmo no texto é a mudança na Constituição para uma jornada de 40 horas semanais com 5 dias trabalhados e 2 dias de folga, sem redução de salário. O resto, segundo o relator, é periférico.
3: Eu só quero que vocês não transformem, e esse é o apelo que eu faço, o acessório principal. Vocês estão focando na transição e estão esquecendo do direito. O direito que nós estamos dando a vocês é histórico. Então, assim, vamos todo mundo dar a mão nesse momento, é o apelo que eu faço. Eu não estou aqui contra ninguém, eu não estou querendo favorecer ninguém.
2: A comissão especial já está com reunião convocada para segunda-feira às 5 horas da tarde para apresentação do relatório. Está mantida, pelo menos por enquanto, a previsão de votação em plenário até a sexta-feira da semana que vem, dia 29. Da Rádio Nacional em Brasília, Priscila Mazenotti.
1: Rio Grande, 12:50, agora 13 graus. Vamos para mais um bloco de música.

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0: Voltamos. 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Apresentação de hoje, Raquel Ávila. Nos comentários hoje aqui com a gente, Alana Pedruzzi. Na produção, Clara Aires Fonseca. Na mesa de áudio, Érica Xavier. Nas redes sociais, nos acompanhe pelo YouTube, FURG Oficial, sendo transmitido agora. 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Agora, exatamente 1:13. Você pode também participar pelo WhatsApp, fazendo pergunta, interagindo aqui com a gente, no 53991698002. E já aqui com a gente, as entrevistadas, dando sequência aí ao assunto do dia, que foi o prêmio, né, da Fundação do Banco do Brasil e a participação do projeto Eco aqui do Nudese. Vamos conversar, então. Muito boa tarde, Viviane Queveco e Lucinha do Nudese, para a gente compartilhar aí com a sociedade rio-grandina essa felicidade de estar entre os 30 finalistas de cento e quantos que ele falou na entrevista? Mil? Não, mil e poucos.
1: 148.
0: 148 no final. Rio Grande, então, aí no edital nacional do Banco do Brasil, da Fundação, onde já foi reconhecido, né, dessa primeira fase, já está como finalista. E queria escutar de vocês como é que é estar, esse sentimento que a gente estava conversando, né, da comunidade, tá se aproximando, comentando, sabendo, votando, né? Como é que é sentir isso, assim? Qual é a emoção? A gente está na rádio, né? Vamos falar de emoção.
2: Então, assim, é bastante interessante, né? Primeiro, boa tarde a todos os ouvintes, né? Que estão ligadinhos na nossa FM. Então, é bastante interessante esse sentimento de pertencimento. A gente conversava com o pessoal que estava indo no RU lá no CCMAR ali, que geralmente são os nossos alunos de medicina, de farmácia, enfermagem, né? E foi bem interessante, assim, a receptividade. Bastante interessante. E a vibração, quando a gente dizia que nós éramos aqui da FURG, que éramos o único do estado do Rio Grande do Sul, que estávamos concorrendo, e o pessoal apoiando, o sentimento de pertencimento. Não, a gente vem para Rio Grande o prêmio, pode deixar. Se depender do meu voto, vai vir para Rio Grande, dizia o pessoal.
0: E tu, Vivi, qual é o sentimento?
1: Então, bom dia, boa tarde, não sei, né?
0: Boa tarde.
1: Para quem já almoçou. É de gratidão, né? Eu sou muito, muito grata à comunidade rio-grandina, comunidade da FURG, que nos abraçou, sabe? Se sentir acolhida por a instituição, né? Porque trabalhar com extensão, né, Lucinha, não é um trabalho fácil, é um trabalho full time, diário, assim, a gente está muito envolvida. Eu sempre digo assim, que eu queria prometer alguma coisa, assim, vou te dar um trator, né? Mas o que a gente promete é esperança, né? E isso é muito difícil de entregar, né? Esperança é algo complexo, né? Eles acreditarem na gente, né? Na gente enquanto agentes extensionistas. E na gente enquanto universidade, né? Que a gente realmente está envolvida com o território, que a gente busca transformações, né? Então, e não se faz isso sozinho, né? Quando a gente recebeu a notícia que estava entre as finalistas, né? Os projetos finalistas, a gente se voltou, né? Para vocês, para a rádio, para a reitoria, para as pró-reitorias, e nós recebemos um grande acolhimento. Isso é realmente um prêmio de todos, né? A gente vai estar lá representando a FURG, realmente, né? Porque a FURG está indo com a gente. E, então, é um sentimento. Hoje a gente está muito cansado, né, Lúcia? Porque ir para a fila dos RUs lá, né? E isso também é um negócio assim, que me colocou num outro lugar. Né, o professor está dentro da sala de aula, né, mas quando ele vai para a fila do RU e fica lá brincando, conversando e pedindo, né, venham comigo, né, isso transforma as relações, né, e a gente precisa experimentar mais sobre esses afetos dentro da universidade, né?
0: Vocês já ganharam um outro prêmio parecido, assim, que vocês tenham vivenciado isso? É a primeira vez? Aconteceu em outros anos com outras equipes?
1: Eu sei que a FURG já participou da Fundação Banco do Brasil. A professora Maureen Porciúncula tem já uma premiação que foi lá junto com o CCMAR. Mas eu não sei como foi o processo, porque eu acho que a cada ano a Fundação Banco do Brasil está mudando o jeito dela trabalhar o prêmio, né? Esse ano, eu sei que o ano passado e esse ano teve o voto popular, né? Porque não basta a gente dizer que faz, né? A comunidade tem que também ter voz no processo.
0: Eu ia até perguntar também como é que é esse processo desde o início da inscrição nesse edital, por quais fases que vocês façam para chegarem até ser finalista, né? Quais são os requisitos? Quais foram também os desafios? O que para vocês foi mais difícil nesse processo? E quanto tempo durou esse processo, talvez? É um processo longo? É um ano?
2: Primeiro no edital, daí a gente escreve o projeto, né? Daí detalhando realmente a metodologia, né, de que é a possível reaplicação, né? Então, toda a tecnologia social, ela tem como base, né, a possibilidade de reaplicação, né? E bem claro, reaplicação, não é replicar, é reaplicar, porque tem que estar adequado ao novo contexto. Entende? Então, não basta só, a gente não pega um sistema daqui e coloca lá. Não pega a metodologia exata que foi feito aqui, lá no outro. Ela tem que ser adequada porque as realidades são diferentes, né? Mas tem a possibilidade de reaplicação. Então, o principal que é avaliado, né, nessas bancas anterior a chegarmos no estágio que estamos, é a nossa capacidade de reaplicação. Então, daí nós concorremos com... Tinham diversos, fomos selecionados, ficamos entre os 40 primeiros, de 148.
1: E a premiação são 5, né? Que recebem o prêmio. São 5 finalistas que eles apoiam. Com uma exatamente para essa reaplicação que a Lúcia está colocando, né? Para que o projeto amplie o seu campo de ação.
0: E aí o projeto ele já tem que estar acontecendo, né? Pelo que o Fabrício falou, né? Ele tem que estar realmente acontecendo. Quantas famílias já estavam envolvidas desde o início? São as mesmas que vão até o finalista? Entraram alguma família a mais? Números de pessoas envolvidas no projeto junto com vocês, além da FURG?
2: É que assim, o Armazém Eco, a gente trabalha tanto com agricultores individuais, porque é uma característica muito de Rio Grande. Rio Grande não tem uma organização dos agricultores em cooperativas ou associações. Inclusive, eles têm até uma certa aversão por problemas que tiveram no passado, pelo que a gente diz, né, das coopergatos, né, que são as cooperativas que não têm realmente o fim coletivo, e sim de enriquecimento de alguns. Então, eles tinham muita resistência. Então, a gente começou com eles... Né? Isso dá em torno de uns 18, mas a gente trabalha também com cooperativas do nosso entorno, porque nem todos os produtos da agricultura familiar a gente tem em Rio Grande, por exemplo. Uhum. Né? Então, a gente também trabalha com cooperativas de Turuçu, que tem as pimentas. A gente trabalha com a cooperativa de São José do Norte, que nos traz o feijão crioulo, que nos traz o arroz orgânico. Com cooperativas do MST, com cooperativas ali de Canguçu, de alguma agroindústria de Morro Redondo. Então, isso vai ampliando. Se a gente contabilizar realmente os sócios beneficiados dessas cooperativas, a gente atinge mais de 500 pessoas com o Projeto Eco. Isto nesta questão aqui em Rio Grande. Quando a gente vai reaplicar, a gente vai reaplicar em um outro município. A gente vai... expandindo, expandindo, expandindo.
0: E aí é o dono do projeto que reaplica. A fundação dá o investimento e vocês vão em outros locais e reaplicam?
2: Não necessariamente. A tecnologia, ela é aberta.
0: Disponibilizada.
2: Ela é disponibilizada. Uhum. Essa é a grande diferença também de quem trabalha com tecnologia social. Nós não buscamos patentes, né? A gente trabalha com software livre, a gente trabalha com todas as coisas que sejam realmente abertas.
0: E compartilhadas. Né?
2: E compartilhadas de forma coletiva.
3: O que a gente leva é uma metodologia, né? Então, a gente ajuda o outro lugar a implementar a metodologia, mas depois fica só como fazendo assessoria. É do local, né? E aí também, como a Lúcia diz, assim, vai ter especificidades daquele local. Quer dizer, aqui em Rio Grande a gente faz desse jeito, porque aqui é assim. Mas em outro local, essa metodologia também vai ser modificada e vai ser apropriada por o grupo que vai estar gerindo. Então, essa é a diferença, assim, também, assim, quando a gente vai, a gente trabalha, faz essa... Eu não gosto da palavra transferência, né? Mas eu acho que para o público fica mais nítido sobre o que a gente está falando. São as cooperativas que vão tocar os projetos, né? Por exemplo, quando o Eco nasce aqui dentro da FURG, né? Ali no nosso armazém, aqui a gente está muito presente, porque está muito dentro do campus, né? Mas já a loja do cassino já é totalmente gerida pelos agricultores. Eles cuidam, eles trabalham, entendeu? Então, isso a gente fala muito, nós vamos contratar alguém para trabalhar. Não, nós é que trabalhamos, né? Nós é que vamos dar um dia do nosso fazer por uma causa coletiva, uma causa social coletiva, né? Então, é essa a diferença, né? E aí a universidade vai ficando mais nessa... como uma mediadora, né, do que como uma executora.
0: É para tirar dúvidas, né, se colocar
3: uma
0: aberto.
3: Mediadora. A execução passa a ser das cooperativas, dos grupos de agricultores, né? É para eles. A gente não faz por eles, né? A gente vai entregando a metodologia. Eles entenderam, né, e vão também alterando. É a partir deles que as modificações acontecem.
0: Sim, e aí vocês, pelo que eu estava estudando, vocês ganham tipo um selo de reconhecimento da fundação, aí o projeto é colocado à disponibilidade em algum site, em algum local, e as pessoas interessadas, as cooperativas, vão indo atrás para tentar aplicar nos seus locais, nos seus interesses.
3: A grande importância da fundação é que ela reconhece a metodologia como uma tecnologia social. Ela acompanha, a gente tem que mostrar todo passo a passo. Ela diz, não, isso aqui é feito com uma comunidade, não para a comunidade. Né? E isso faz toda a diferença, porque tu ter o selo, eles reconhecem essa metodologia como social.
0: Sim,
3: né?
0: Que já está sendo aplicada, né? E esse...
3: Não, é mais do que
0: sim,
3: estar
0: sim,
3: sendo
0: além,
3: aplicada. O protagonista é o social.
0: Sim.
3: Entende? Porque a gente faz muito assim, eu faço para, né? E fazer com, para nós é muito diferente. Parece assim, às vezes, que são só palavras, né? Mas elas não são palavras, elas são visões de mundo. Então, quando tu faz com a comunidade e a Fundação Banco do Brasil, quando a gente recebe esse selo da tecnologia social, ela reconhece que a metodologia feita aqui na FURG, ela trabalha com a comunidade
0: e não para
3: a comunidade.
0: Essa é a diferença.
4: Tem uma pegada de educação popular.
3: Totalmente.
4: Né?
3: Totalmente.
5: E para quem nos ouve, assim, uma coisa bem importante, não votou, não conhece, nunca ouviu falar do Eco, como é que a gente resume esse Eco para as pessoas, onde é que a gente encontra e como é que a gente vota, né? Qual a importância, acho que isso para quem nos escuta, às vezes, no Uber, né? Aqui dentro da FURG, o Eco já é uma iniciativa consolidada, né? A gente já conhece, já está no nosso cotidiano, a gente passa aqui, quando você entra na FURG, aqui pela Nilo Golo, vai caminhando lá para os prédios e à esquerda tu olha um prédio lindo, né? Lá é o Eco, lá que a galera se encontra. Mas o Eco é muito mais hoje, né? Cresceu de espaço físico. O que que esse Eco, gurias? E assim, como é que a gente pode chegar no Eco? E acho que muito importante, né? Por que que ele está concorrendo? O que que é isso que ele traz, né? Porque eu acho que a gente já está acostumado a ouvir, mas quem vai votar, eu acho que precisa conhecer o Eco da forma como a gente está acostumado a ver ele, a entender a importância dele aqui na FURG.
2: Então, o Eco nasce, né, do esforço de vários setores da universidade. Isso é uma outra coisa que é muito característico, né, do Eco, que é a interdisciplinariedade, né, onde a gente tinha a professora Silvia, do C3, a professora Viviane, do ILA, O Nudese, que tem toda a história com cooperativas e associações. O professor Marcelo, do IFSU. E a gente recebe a encomenda, né, do Ministério de Ciência e Tecnologia e começa a trabalhar, né, fazendo uma plataforma para a agricultura familiar, mas não para, e sim com. No primeiro momento era para, porque quando o Ministério nos dá o dinheiro, é assim que se vê, né? E a gente foi transformando esse valor nessa expressão que chegou realmente ao que é o Eco hoje, que é a gente poder ter os agricultores todas as semanas dentro do campus, porque a gente tem dentro do espaço Eco ali a feira semanal. Tu pode comprar pelo aplicativo que está funcionando e que tu pode comprar o teu, enquanto consumidor, comprar alimentos saudáveis da tua própria casa. Se tu quiser receber em casa, tu recebe, mas tu também podes vir e trocar experiências com os agricultores que estão comercializando aqueles produtos. Então, tem esse espaço de troca de saberes. Porque, já vou puxar, né, o Paulo Freire, não existe saber mais ou saber menos, né? São saberes diferentes que se complementam, né? E, certamente, eu tenho certeza que eu e a Vivi somos testemunhas disso, mas todos que se envolvem com o projeto, a gente aprende muito mais do que a gente pode ensinar. Que às vezes, enquanto academia, a gente pensa que a gente está sempre no aspecto de ensinar, né? E, na realidade, a gente aprende muito mais no dia a dia, no desenvolvimento do Eco. Porque eles participaram desde a condição de... Olha, esse botão aqui do aplicativo não está legal. Ele está fazendo eu voltar duas vezes. Né? Se fosse um botão, não uma... coisa, seria melhor, eu poderia fazer melhor. Quem sabe as minhas ofertas, como eu sempre vendo pimentão todas as semanas, por que que não fica já gravado no aplicativo? Então, toda essa discussão foi feita com eles. Não tinha alguém sentado numa sala, até senta para programar, ele vai programar sozinho, mas ele tem esta participação popular. Tem esse apelo popular.
5: E o armazém, ele começa quando? Quantos anos temos o armazém, essa ideia do projeto?
2: A gente vai fechar para 3 anos do Armazém Eco. Mas ele tem uma experiência anterior, que era o grupo de consumo responsável. Que já é toda uma discussão que o Nudese já tinha, né? Que as nossas o ato de consumir, ele é um ato político. Quando a gente escolhe comprar da agricultura familiar, a gente está num ato político de fortalecer a agricultura familiar, de fortalecer a agroecologia, de fortalecer o que a gente realmente acredita que seja importante para essa sociedade em que vivemos, né? Que normalmente comemos veneno, que nos alimentamos mal, e que deixamos a parte da sociedade, a parcela que realmente alimenta a população. Porque a gente já sabe, por estudos, que quem realmente faz a alimentação não são os commodities, né? É a agricultura familiar. A alimentação do povo é a agricultura familiar. Não é a soja, não é o arroz, que normalmente ele vai para fora, né? O trigo. Então, isto é um ato político. Então, o Nudese já trabalhava com isso há mais de 5 anos. Sim. Né? Mas ainda de uma forma muito pequena. O Eco chega e nos dá esta dimensão maior.
1: E o Eco chega trazendo, acho que, para o Nudese as artes e a comunicação, né? Porque isso muda bastante, né, Lúcia, em relação ao Nudese. E quem quiser entrar em contato com a gente, votar, saber o caminho de votar, é só entrar no nosso Instagram, projeto Eco, né, a folhinha verde ali, e ali tem todo o passo a passo para votar. Ainda dá tempo, galera, dá tempo.
5: Até as 23h59 de hoje?
1: A gente tem até as 23h59 para trazer esse prêmio para casa, sabe? Assim, sendo bem bairrista, a dona Júlia estão indo, né, para Brasília. Eu, Lúcia, e a Silvia também vai mais tarde, mas também vai estar lá com a gente.
3: e a dona Júlia, que é a agricultora mais antiga da Feira do Produtor, para quem conhece a dona Juju, né? Ela vai com a gente em Brasília, ela ontem brincava que ela já queria que a gente já reservasse o caminhão de bombeiros para ela, né? E sinceramente, eu acho que aquela mulher, a mulher merece subir num caminhão de bombeiros e toda essa cidade aplaudir ela, sabe? Porque ser agricultor não é mole não, gente. Eles acordam 4 da manhã, vão para a lavoura, plantam e aí chove, faz geada, tem tornado e eles perdem tudo. Uhum. E no outro dia eles levantam de novo e vão de novo para a terra. Acho que a gente ficava na cama na depressão, entendeu? Eles não têm esse direito da depressão, sabe? Eles vão, não falando assim da depressão, mas no sentido de dizer assim, cara, é muito injusto. Porque eles perdem tudo e no outro dia eles têm que estar na enxada de novo, sabe? Eu olhando assim, eu às vezes fico perguntando se eu aguentaria, sabe? Como o pessoal aguentaria esse eterno recomeço, né? Porque chove, é enchente, é geada, ou é água demais, ou é água de menos, é vento demais, ou é vento de menos, e assim vai, né? Então, por isso que eu acho que essa, eles precisam estar eles em cima de um carro de bombeiros e toda uma comunidade aplaudir.
5: Tem uma recepção aqui na FURG quando vocês voltarem.
3: Eu acho.
5: Bombeiro, assim.
3: Eu digo a dona Juliana, não para, né? Eu acho que a gente está fazendo o papel como servidora pública, né? É esse
5: ela,
3: o papel.
5: Ela.
3: Mas para eles, os agricultores, eles merecem muito os nossos aplausos, né? Eu, os meus direto. Porque isso, né? Não, o veneno já está aí, né? Eu sempre eu dizia lá com meus alunos do IFE, atenção, quem foi aluno da Vivi aí no IFE, por favor, dedinho na votação. Eu dizia para eles, o que vocês querem comer quando vocês compram, não sei se pode dizer marca aqui, mas um chips lá, sabor churrasco, né?
5: Uhum,
3: é alta...
5: Sabor,
3: né? Sabor churrasco, assim, é batata, é churrasco, olha o que está dentro desse pacote, né? Olha o que tu está ingerindo, né? E esses homens, mulheres, né, essas famílias, nos dão a possibilidade da gente não ter que comer os venenos, né, a ração, né? E, então eu sou muito grata a eles, assim. Então acho que sim, que se não for, a gente pega uma Kombi aqui da Proesp, bota em cima de algum lugar.
5: Já vamos deixar agendada a próxima entrevista dos vencedores.
3: Com
5: né?
3: ela.
5: Com
3: dona
5: Júlia. Vamos chamar
3: com eles, assim, porque eu acho que assim, ela é a que segura da nossa mão, né, Lúcia? Que quando, imagina quando chega, eu vou falar aqui como é que eu me refiro a gente, eu digo os patetas, né? Eu sempre digo, ah, os patetas chegaram lá na feira do agricultor e disse, nós vamos montar uma plataforma, imagina ela escutando isso, né? E ela conta isso.
5: Qual a idade dela?
3: A dona Júlia está com 70, quase 80, né?
5: Quase 80.
3: 70 alguma coisa.
5: Só
3: não vou te dizer o que é essa alguma coisa.
5: A relação
3: coisa.
5: Com a tecnologia.
3: É. E ela, quando a gente falava de plataforma, para ela achava que era a plataforma de petróleo. Né? E ela, né, ela sempre diz, eu achava assim, como é que eu vou plantar lá? Na, né? E ela olhando para o polo naval, né? Tá, mas tudo bem. Mas ela nunca largou da nossa mão. E como a gente nunca largou da mão dela, né? Quando encheu, ela foi uma agricultora. Os nossos agricultores ficaram sem nada na enchente por meses.
2: Uhum.
3: Não foi assim, sabe? Eles não podiam plantar porque a terra estava
5: encharcada
3: e salobra, né? A água era salobra. Então, assim, e para um agricultor não ter nada para te oferecer é cruel para eles, porque tu sempre chega lá, ele vai te dar uma bergamota, um limão, ou se ele não tiver nada, ele vai pegar uma erva, uma cavalinha, vai colher para te dar. Quando eles não podem fazer essa troca, para eles é cruel, né? Não ter o que comer é muito difícil. E a gente aqui, né, acolhemos eles na época. Então, merece. Eu vou me perdendo.
2: E não é assim, a gente sempre bota na dona Júlia, né? Mas tem diversos deles, né? A gente pega a Valdineia, que é a herveira, faz os sabonetes, faz os óleos essenciais, faz o xaropinho da vovó, que eu digo que é o melhor xarope que tem nas nossas gripes de inverno agora. Tem o professor, que tem a questão do apiário, do mel.
3: Os morangos do Saber.
2: Os morangos do Saber, que não tem explicação, o sabor, né? Então, cada um deles, né? Cada um deles. Não precisa a gente, né? A gente cristaliza na dona Juju por ser a mais antiga e aquela que consegue se expressar assim.
5: Quase mascote
2: do Eco. Ela é mascote. Ela disse: tem até um bonequinho meu aí do Eco. que a gente fez um avatar dela, né? Então, é isso, entende? É a participação realmente deles junto conosco.
6: Gurias, a gente tem 2 minutinhos para o intervalo, eu sou sempre a chatoneuda que tem que... Mas eu queria, assim, abrir meu coração antes, né? Porque eu venho dos movimentos sociais e a gente trabalha muito nessa perspectiva da educação popular, né? E aí quando vocês trazem esse relato, assim, me toca muito, né? Porque é muito similar do que a gente vivencia em tantos outros espaços, né? Vocês com os agricultores, a gente com o pessoal da periferia e, enfim... E eu acho tão bonito, assim, porque a nossa vitória, ela acontece no processo, né? É no dia a dia ali que acontece o processo de educação, é no convívio, é no conhecer a dona Juju, E é assim que assim a gente vai mudando o mundo, né? Inclusive hoje, mais cedo no paralelo, eu tava falando que mudar o mundo começa no nosso bairro, né? Neste caso, mudar o mundo começa com a dona Juju, mudar o mundo começa nesses pequenos momentos, assim. Então, eu só queria deixar esse relato, que eu tô, assim, muito emocionada, e que eu acho que só de participar, né, de ser finalista desse...
5: Prêmio.
6: Prêmio. Eu ia dizer competição, mas enfim. Prêmio. já é uma vitória, né?
5: Já votou, Érica?
6: Já votei, com certeza.
5: E como é que faz pra votar mesmo? A galera que vai pro intervalo agora, aproveitar e vai votar no intervalo, né? Tá lá passando os apoiadores.
6: Olha, eu vou contar como é que eu fiz. Eu entrei lá no Instagram do Eco, tá? Que é Eco, C-O-O. Tá? Aí ali na bio tem um linkzinho. A gente clica no linkzinho. E aí a gente faz o passo a passo ali, que também tem um videozinho da professora Viviane Queveco ensinando, né? Mas não é muito simples, eu vou confessar pra vocês, porque aí tu tem que baixar e tem que clicar em várias coisas ali. Mas também pra quem...
5: Um minuto, né? Um minuto da vida, a pessoa vota.
6: É isso, assim, ó. Pra quem tá disposto, tá? É fácil.
5: Quem já tá no celular o dia inteiro, né?
6: Exatamente.
5: É três cliquezinhos ali, tu votou, não é?
6: Pra mim, a geração que nasceu com o celular na mão, computador na mão, é tranquilo, assim. Tranquilíssimo. 1h27, podemos chamar o intervalo?
5: Podemos. Bora lá.

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0: Voltamos do intervalo, agora 1h31, FM Café em Rio Grande, 13 graus. Continuando aqui com o nosso bate-papo com a Viviane e com a Lucinha do Nudese, com o projeto Eco. Queria perguntar para vocês, gurias, já receberam uma parte do prêmio, conforme o Fabrício explicou ali, para o transporte para o dia lá do evento. Depois tem mais o prêmio propriamente dito, acredito que seja da premiação, e com a possibilidade de outro prêmio integrando outros projetos que ele explicou ali, que vocês podem se inscrever. Recebendo esse prêmio, né, qual é a ideia assim, de implantação desse prêmio fisicamente, estruturalmente, para as famílias? Onde vocês podem estar usando esse aporte?
1: Então, assim, até o que a gente recebeu para o deslocamento, não se usará todo em deslocamento, né? Então, a gente já abriu uma discussão com eles, né? Aonde a gente vai aplicar. Porque não é a Vivi e a Lucinha que decide aonde vai ser aplicado, né? É discutindo com eles e fazendo eles refletirem sobre o empreendimento que eles têm, o empreendimento econômico solidário, que é o Armazém Eco, de que forma eles vão investir. Vão investir em capacitação? Vão investir em divulgação? Vão investir em buscar outros produtos e buscar outros participantes? Ou vão querer ir para uma outra cidade? Como é que a gente faz isso? Né? Como é que a gente faz? Tudo isso vai ser discutido com eles. Então, a gente já abriu essa discussão e assim será se nós formos vencedoras, que queremos. Né? E assim por diante, sempre. Só que isso também, às vezes, é difícil, né? Porque esse nosso tempo não é o tempo da universidade. Uhum. E os processos da universidade, às vezes, querem acelerar. E a gente vai do nosso tempinho, que é da discussão popular, né? Então, às vezes, dá um contrapasso ali, mas a gente chega lá. A gente vai modificando aos pouquinhos.
0: Sim, vocês estavam falando também do voto popular. Esse voto popular, existe a categoria do voto popular para premiação também?
2: Sim,
0: ou faz,
2: sim.
0: Existe? A categoria voto popular seria um tipo de premiação?
2: Não.
0: Explica melhor pra gente.
2: São cinco. A gente vai para uma banca, né? Na terça-feira a gente vai estar numa banca. Nós não podemos apresentar o projeto, só o vídeo, porque eles mandam, faz no mês de maio. Foi maio, né, Lúcia?
1: Foi.
2: Eles, no início
1: não,
2: de maio.
1: Acho que final de abril.
2: Final de abril, já tô perdida.
0: Já tá cansada.
2: Em abril, eles mandaram uma equipe de audiovisual, de audiovisual, e produziram um vídeo aqui. Eles produziram, não nós produzimos, né? A gente só estava presente, gravou as coisas que eles queriam. E aí, nessa banca, esse vídeo é apresentado e a banca te faz perguntas sobre aquilo que não ficou claro no vídeo, né? E aí, então, essa banca é composta de 5 jurados, né? Mais o 6º jurado, que é o voto popular. Então, o voto popular vota que nenhum jurado, né?
0: Soma
2: então,
0: aquele voto ali
2: soma,
0: da banca.
2: Se tu o que conseguir mais votação, vai receber 10 e consecutivamente os outros. Quer dizer, tu não zera no voto popular, né? Uhum. Mas o voto popular tem um peso grande, porque ele tem o peso de um jurado, a nota de um jurado, né? Uhum. E isso, assim, lá na hora é um pitch muito rápido, onde tu não pode levar nada preparado a não ser responder as perguntas da banca, né? Então a gente vai sem saber muito bem o que aconteceu. Eles divulgaram ontem, a gente viu o vídeo ontem, né? O vídeo já está na plataforma, no Transforma da Fundação Banco do Brasil, o vídeo que foi produzido aqui. A gente só consegue olhar o nosso. E então é isso, assim, a gente vai para lá na terça-feira, é a nossa banca.
0: E são três lugares, primeiro, segundo, terceiro?
2: São cinco.
0: São cinco lugares. E dentro da área de vocês, os outros projetos que também estão concorrendo, tem muitos próximos
2: da mesma
0: categoria? Sim.
2: Temos.
0: Mas não
2: próximos.
0: São os 30. Os 30 é geral.
2: Não, são 40.
0: São 40.
2: Foram 148 inscritos, 40 pré-selecionados e 5 premiados.
0: Que são os premiados.
2: Claro que nessa pré-finalista, que nós somos finalistas, na verdade, né? Já há uma ajuda de custo, até porque as comunidades precisam se deslocar até Brasília, né? E já fica um pouco, como disse a Lúcia, né? para a gente já apostar.
0: Então, por isso a importância do voto popular. Então, ele conta como um jurado, ele que participa na banca, então. Então, para ti, que ainda não votou, ainda não parou no intervalo aqui do FM Café, a oportunidade até às 23h59 de hoje, para a gente ganhar aí nesse voto popular e ter força aí para representar a FURG lá em Brasília. Única instituição inscrita do Estado que está concorrendo como finalista. Isso. Olha que orgulho, né?
3: Sobre o voto, eu queria registrar uma participação
2: não,
3: aqui.
2: Só um pouquinho. Não a única inscrita, a única finalista.
0: A única finalista.
3: A Tati, que é coordenadora de políticas para os povos indígenas. É que eu sempre digo que ela é uma referência de militante indigenista. Ela mandou assim: tô ouvindo vocês aqui. Sobre o voto no ECO, diz que para o voto ser computado, tem que aparecer a mensagem de voto realizado com sucesso. Muita gente acha que é só clicar no votar. Obrigada, Tati.
0: Então tem que ser até o final, né? Tem que concluir ali para ser computado.
2: E como disse a Érica, não é difícil, mas ele é trabalhoso, né? Uhum. Bem, ele é trabalhoso para todo mundo. Foi o jeito que a Fundação Banco do Brasil estabeleceu, né, de coletar o voto popular.
0: E falando do dia a dia do ECO, né, vocês comentaram por cima, a gente tem aqui o armazém em Rio Grande, aqui dentro do Carreiros, e tem também uma sede, pode dizer isso, uma unidade?
2: É uma unidade.
0: No Cassino, isso. Né? Elas funcionam de segunda a sexta, os dias das encomendas, como é que funciona para quem ainda não conhece?
1: O armazém ECO aqui no Campus Carreiros funciona às quintas-feiras, tá? A plataforma online, ela... De quinta a sábado, os produtores fazem a oferta das suas casas. Aí aparece para a gente ali. Daí, de sábado a terça-feira, nós, consumidores, podemos comprar. Na quarta, a plataforma emite um recado para os produtores poder colher o que foi vendido. E na quinta-feira, está à disposição aqui... No ECO, que tem junto uma feira presencial, ou pode receber inclusive em casa, é só marcar na plataforma que quer receber em casa. E no Cassino, a gente não tem a plataforma online lá, ela funciona como uma loja, né? Porque é um espaço reduzido, né? É um pocket. Então, a gente tem de... Agora, no horário de inverno, a gente está funcionando nas sextas, sábados e domingo, das 14 às 18. No verão, a gente funcionou todos os dias, das 16 às 22, buscando um horário alternativo para o pessoal conhecer a agricultura familiar.
2: E em breve estaremos com outra unidade do ECO na cidade de São José do Norte, né? A gente tem uma previsão, pelo menos, de inauguração do armazém ECO lá, né, em setembro, né? Já foi, já tá, estamos nos finalmente para a universidade ter também uma unidade do ECO em São José do Norte, porque uma das cooperativas, que é a Coafã, isso é legal, assim, porque a gente começa aqui e no nosso primeiro movimento fomos nós que, né, fomos atrás, né, lá na Dona Júlia na feira, mas agora já é um movimento inverso, né? As cooperativas e outras prefeituras já estão entrando em contato com o ECO para levar o ECO para o seu território. Então, isso é muito legal, né? Porque agora, na maturidade que nós já temos desse ecossistema, né, que não é só um aplicativo, não é só uma plataforma, é também uma plataforma, é também um armazém e um letramento digital, porque esse agricultor, ele precisa saber operar todo esse sistema, né? Até porque o sistema é dele. A própria comunidade já começa a solicitar, né? Então, isso é uma maturidade da tecnologia social.
0: Tu estava falando, né, Vivi, da importância desses projetos de extensão da FURG, né? A gente está falando no intervalo sobre isso, né? De quando vocês chegam na cidade, conversam, vê essas necessidades. E a FURG, não só a gente falando, mas na prática mesmo de que acontece, as pessoas vendo o que realmente acontece, né? Quem quiser conhecer o ECO aqui, ele, mesmo abrindo só na quinta com a feira, E a pessoa só consegue vir na quinta, ele não abre nos outros dias nem para visitação, assim? Quem quiser conhecer?
2: Não, se agendar, sim, né?
0: Se agendar, se não for numa quinta-feira?
2: Por exemplo, a Unimed acabou de fazer um evento dentro do Eco numa sexta-feira, entendeu? E aí ela entrou em contato e ela teve a disponibilidade de... Ela usou o armazém, foi no armazém, era sobre alimentação, né? Na sexta-feira. Claro que a gente tem que pensar que o agricultor ele precisa estar no campo, né? O Eco também é uma estratégia de... Porque o agricultor, ele sabe plantar, ele vender com uma coisa, né, que ele faz a feira livre, que é cruel, porque chove, é frio, eles têm idade, têm que carregar caixa, né? E aqui tu tem uma estrutura fechada, tem banheiro, tem cozinha, ele consegue se alimentar com dignidade, né? Ali faz a própria comida, a gente, é o melhor almoço da semana, eu digo, né? Porque é coletivo e a mão do agricultor na panela é maravilhosa, né? O feijão é uma coisa, assim, e o feijão é crioulo, né? É lá de São José do Norte. Mas exatamente isso, assim, né? De se quiser, pode e é para ser usado, né? Mas o agricultor só vem para cá na quinta-feira porque ele precisa estar no... Tá na roça.
4: E quando a gente, assim, pra quem conheceu o Eco, foi lá no @Eco, 2 Os, né? Votou, já garantiu o nosso voto popular. Nunca veio aqui no Eco, nunca foi lá no cassino. O que que ele encontra? Já falar do feijão, eu nem vou dizer, né? Porque as coisas são muito boas. Mas, além do feijão, o que mais a gente encontra lá no Eco?
1: Vou tentar caminhar pelo Eco aqui. Tem os hortifruti granjeiros, né? Desde a alface, o pimentão. Uma outra coisa que a gente tem que observar, que às vezes o pessoal chega ali e pergunta, agora, morango. Não tem. Morango não tem, porque a gente trabalha com a sazonalidade que as plantas exigem, entende? Não vai ter morango nesse momento, porque a gente não trabalha com a transgenia, né? Então, os hortifrutis da época... Aí depois temos determinados grãos, que daí vem de uma cooperativa parceira do interior do estado. Tem desde gergelim orgânico, pipoca orgânica, canjica orgânica, grão de bico, chia, assim por diante, várias coisas, farinhas. Um café orgânico de uma cooperativa de Minas Gerais, maravilhoso. Temos as questões das ervas medicinais, temos também os ovos de galinha feliz, que são as galinhas que não são confinadas, não usam ração cheia de hormônios, não usam milho transgênico, elas são soltas no quintal, dormem nas árvores e comem o que os seus produtores plantam para a alimentação delas, tipo couve, pasto e assim por diante. As pimentas de Turuçu, o mel de 2 tipos de florada, do mel de eucalipto e mel de mato nativo.
2: Geleia, jurupiga, que é a nossa bebida... Símbolo da cidade, né? Também temos ali.
4: E se quiser dar presente, tem também, né? Tem. Porque a gente confere ali que tem umas cestas. Então, é cesta de produto chique, e né? Eu lembro da dona Juju falando.
2: Não. E quem quiser, também no Instagram, tem o link do Telegram. Que lá no Telegram a gente tem todos os produtos. Né?
0: Tô dando uma zapiada aqui pelo site, são mais de 70 produtos, né, da agricultura familiar, produtos da estação, muito importante também falar disso, né, que a gente está consumindo cada vez mais.
2: Às vezes, por exemplo, às vezes a pessoa entra no link do Telegram e diz, eu isso não estava ofertado, né, porque o agricultor ele não tem segurança, né, do que ele consegue, ele vai ofertar na semana anterior, né. Então, às vezes, ele tem uma previsão, mas aquilo só se
1: consolida.
2: 2-3 dias, né? Então, por isso que a feira se mantém aqui, porque às vezes tem coisa que ele não conseguiu ofertar, mas que ele consegue trazer para quinta-feira. Então, por isso também a importância de se manter a feira
1: presencial
2: na quinta-feira, né? Então, assim, entra ali, é o Telegram. Ah, por que, que é o Telegram? Porque ele não tem custo para o agricultor. Se a gente fosse trabalhar com o WhatsApp, a gente pagaria. E como a universidade precisa sair dessa relação, o agricultor precisa assumir esse custo. Então, o custo foi pensado para ser o menor possível, né? Então, não custa tu ter lá o Telegram, nem que seja só para comprar do Eco. Está muito bom, entendeu? É o caminho que a gente tentou e que a gente encontrou. Pra, primeiro, todos os dados dos nossos agricultores estão guardados na RNP, né? Então, a gente... que é parceira do projeto, então tudo ali, porque gera-se muito dado, isso é importante também. A dona Júlia, pegando lá, só como exemplo, né, era o rabanete, nunca?
1: Nabo.
2: Ela plantava nabo, trazia nabo. Aí os nossos

0: para mais semente de outras coisas que ela vê. Então, isso a gente foi. Claro que ela tem uma. Né? Ela sabe disso, ela sabia disso antes do Eco. Mas o Eco deixa isso mais claro, mais evidente.
1: Nossa, sistematizado. Números, né?
2: A importância de entender isso é o legal da tecnologia social, né? Porque falando, tecnologia social parece que é uma coisa. Mas é como a gente aqui na universidade, produzindo conhecimentos, assim, a gente tem cursos, a gente produz um robô aqui. Né? Tu vai olhar, isso é muito diferente da agricultura familiar. Isso parece que são mundos que não se tocam. Aí a gente vai lá e vê a dona Juju, eu tenho que plantar mais disso aqui, porque essa tecnologia que é produzida aqui dentro, né, bancada pelo Estado, pelo governo federal, chega aqui e diz, olha, agricultor, tu que está lá não precisa fazer um estudo do zero. A gente tem uma tecnologia aqui para te mostrar como é que tu faz todo o processo de venda. Quem quer receber em casa, né, gente? Eu acho que essa foi uma das coisas. Eu comecei a conhecer, assim, antes do Eco ser Eco, né, lá no grupo. Né, a gente recebia nos grupos, né, de um consumo completamente diferente. A gente já consumia os produtos, né, e agora a gente pós-pandemia entrou nessa lógica de eu gosto de receber as coisas em casa, né, e saber que a gente tem essa aproximação da universidade conseguindo fazer essa costura do agricultor, que às vezes a gente nem vê, né? A gente que é da educação, a gente sabe que tem esse mito ali, às vezes, das crianças que não sabem de onde é que vem o leite, se o leite vem da caixinha. Tu planta leite e nasce as caixinhas ali da Nestlé. E aí a gente vai ver que não, esse produto ele ganha cara, né? Vai ali conhecer as pessoas, tu abraça as pessoas, vai ali comprar tua beterraba, tua cenoura, tu já sai com xarope, já sai com erva mate. Então é um ciclo de produção em que tu consegue ver aquilo que tu tá comendo, né? Muito bonito. E assim, fica a dica para quem nunca bateu perna aqui, nunca foi ali na lojinha conhecer o Eco, ou no cassino, que a gente também foi. Cassino, como diz a dona Ju, é grife, né? Não é qualquer lojinha, é grife, chiquérrimo, inclusive.
0: E porque, Alana, eles que montaram a loja do cassino. Porque aqui a FURG montou, né? Então, assim, o freezer, a estante, a FURG que comprou. Lá não. Lá eles compraram. Então, já por isso que é. Ela tem um outro valor aquilo, né? Porque, às vezes, é aquele negócio... Né? É a conquista de 2 anos de projeto, o dinheiro está lá. Né? E isso também é diferente, de que esse dinheiro é gerido coletivamente. Então, assim, eles decidem para onde eles vão. Né? A gente sonha, e isso é sonho, a Lúcia sabe disso, né? Em ter um banco solidário, como temos em Porto Alegre, né? Porque esses pequenos agricultores, eles têm dificuldades de acessar pequenos vultos. Né? Esses dias, um dos agricultores chorava e eu disse, tá. Ah, não, porque eu preciso de dinheiro, E aí eu disse, Tati, acalma. De quanto? Eu estava pensando assim, 500, 200. Era 2 mil, entende? Era 2 mil. O choro, todo aquele desespero era por 2 mil. Porque eles não têm acesso. Eles não têm como comprovar, é tanta coisa. Para o pequeno não tem, tem para o grande, mas para o pequeno não tem. E às vezes ele precisa de pouco, de 2 mil, de 5 mil, não é mais do que isso. E aí as grandes linhas de financiamento é 50, 200. Agora a gente está lutando, e vou falar aqui no projeto da FINEP para a agricultura familiar, que só permite a compra de equipamento de 200 mil. Gente, não, agricultura familiar e equipamento de 200 mil não rola.
2: Precisa
0: não
2: de é freezer, assim. Precisa de
0: não,
2: outros,
0: não, e não,
2: né?
0: É assim, porque não tem esse tamanho, claro. Entendeu? Então, se pensa no pequeno, sem entender de que pequeno a gente está falando, né? Então, essas são as dificuldades. Então, quando eles conseguem guardar um dinheiro, e esse dinheiro eles conseguem aplicar em alguma coisa que eles... É muito poderoso isso. Né? É muito reconstruir a autoestima de uma população, de um grupo que estava ali se sentindo muito abandonado. Então é isso, por isso que a gente sonha um dia ter um banco solidário, para pequenos empréstimos, e essas pessoas elas pagam. elas pagam, porque elas são solidárias. E sabe, e quem sabe um dia, né, Lúcia, a gente sabe que nós duas não temos mais pernas. Mas também é esperança.

0: herança desse movimento que o Banco do Brasil nos ajudou, porque nós já ganhamos, né? Nós ganhamos nessa comunidade que se uniu para lutar junto, né? Quem sabe outras pessoas, e aqui um convite à comunidade, né? De extensionistas, de pesquisadores da própria universidade, que cheguem perto, né? Não chega só ali para... Não é para isso, né? Tem muitas coisas a serem feitas ali nesse território que podem vir outros grupos a se somar a isso, né? A gente não tem mais pernas, assim, porque o que a gente já está fazendo já é muito grande, né? Indo para São José do Norte, sonhando em ir para São Lourenço, Santo Antônio da Patrulha, Santa Vitória do Palmar já está querendo também. Então isso, assim...
1: Uma prefeitura... lado de cima
0: também,
1: do Estado.
0: Também quer.
2: Agora vou vir várias propostas a partir
0: dessa... mas que essas propostas também venham assim, venham para que a gente faça um grande núcleo de tecnologia social, que é um tema que é recente, assim, a gente que veio trazendo, e é recente no Brasil, entende, né? No Brasil inteiro. Como que essa tecnologia, que ela se coloca, né, parceira das minorias, né? E não é para, como a gente diz, é com as minorias. Como que... Tem IA no eco. Mas, assim, é aquilo que não... como dizer isso? Não violenta, não agride. A palavra é não agride, entendeu? Ela tem função, né? Ela não está ali para substituir ninguém. Ela está ali para servir como apoio, né?
2: E apresentando para eles aos poucos, eles vão perdendo essas resistências também usando, né? Vendo a facilidade, os resultados que aparecem. Gurias, queria agradecer a presença de vocês, mas já estamos chegando ao fim. Torcendo muito para que dê tudo certo lá, vamos estar assistindo. E depois vocês voltam para contar para a gente como foi e trazer a Juju aqui para conversar com a gente. 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A apresentação de hoje do FM Café foi da Raquel Ávila, de mim, comentários da Lana, obrigada pela participação de hoje. Na produção, Clara Aires Fonseca, e na mesa de áudio, Érica Xavier. Muito obrigada a todos, até segunda-feira.

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Agora eu vou convidar de novo ao palco Chico César, numa composição dele com Carlos Renó, que eu adoro. Eu acho uma música romântica tão assim, diferente, não é comum. Vem!

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0: obrigado. Samuel.
1: Samuel.
0: Rosa. Valeu.
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3: Em Brasília, 19 horas. Está no ar a Voz do Brasil. As notícias do governo federal que movimentaram o país no dia de hoje.
4: Olá, uma boa noite.
3: Boa noite para você que nos acompanha em todo o país.
4: Sexta-feira, 22 de maio de 2026.
3: Vamos ao destaque do dia: Brasil contra o crime organizado.
4: Mais de 8 mil celulares já foram apreendidos de dentro dos presídios desde 2023.
3: O programa quer asfixiar financeiramente o crime e reforçar a segurança em 138 presídios estaduais.
4: O presidente Lula reforça a disposição do governo em enfrentar o crime.
5: A luta contra o crime organizado vai envolver 11 bilhões de reais para que a gente possa dotar todo mundo de os instrumentos necessários para combater a violência.
3: E ainda, prevenção ao câncer colorretal ganha reforço.
4: SUS vai adotar um novo exame que realiza o rastreamento precoce da doença, o que colabora para alcançar a cura, Thaís Vitória.
6: O novo protocolo deve ser aplicado em mais de 40 milhões de pacientes pelo SUS e vai ajudar a reduzir a fila pela colonoscopia, que atualmente é utilizada como principal exame preventivo. De olho no calendário.
4: Segunda-feira, aposentados e beneficiários do INSS recebem nova parcela do 13º.
3: Também no dia 25 de maio tem início as inscrições para o Enem desse ano.
4: E a partir do dia 15 de junho, Sisu Mais abre vagas remanescentes em instituições públicas de ensino superior.
3: Hoje na apresentação da Voz do Brasil, eu, Mariana Jungmann e Nazi Brum.
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3: Uma operação para silenciar o crime organizado.
4: Em 5 dias foram apreendidos 534 celulares em presídios de todo o país.
3: E o governo do Brasil já investiu mais de 200 milhões de reais para equipamentos de segurança no sistema penitenciário.
7: Celulares escondidos em celas, comunicação clandestina e ordens criminosas que atravessam os muros dos presídios. É para combater essa estrutura que o Ministério da Justiça e Segurança Pública realizou a maior edição da Operação MUTE, já feita no país. Pela primeira vez, a ação integra o programa Brasil contra o Crime Organizado e alcança unidades prisionais em todos os estados brasileiros. Segundo o balanço parcial divulgado nesta sexta-feira, mais de 500 celulares foram apreendidos em 2.611 celas de 49 presídios nos últimos 5 dias. Mais de 2.800 policiais penais participaram das ações. O objetivo é interromper a comunicação ilegal usada por organizações criminosas para coordenar crimes dentro e fora das prisões, avalia André Garcia, secretário nacional de políticas penais.
8: Primeira vez que nós estamos enfrentando o crime organizado em todas as suas dimensões. Há um conjunto de estratégias que nós estamos utilizando, em especial para retirar esses celulares, mas também voltadas para silenciar algumas unidades cidades que nós consideramos como mais estratégicas.
7: As ações utilizam equipamentos de alta tecnologia, como scanners corporais, aparelhos de raio-x, drones, sistemas eletrônicos de fiscalização e até georradar, equipamento que identifica túneis. Para o secretário executivo do Ministério da Justiça e Segurança Pública, Ademar Borges de Souza Filho, as ações terão impactos imediatos.
9: Com investimento, com inteligência, com operações de alta qualidade, certeza absoluta de que terá um impacto imediato na desarticulação de organizações criminosas.
7: O governo federal investe na modernização do sistema penitenciário dos estados. 138 unidades prisionais estaduais devem receber padrão reforçado de segurança, sendo 23 na região norte, 45 na nordeste, 15 no centro-oeste, 38 no sudeste e 17 no sul. Quase 185 milhões de reais já foram aplicados na compra de equipamentos, que começam a ser entregues aos estados até junho. Reportagem Pablo Mundim.
4: O enfrentamento ao crime organizado é uma das prioridades do governo brasileiro, segundo o presidente Lula.
10: Em participação no programa Sem Censura da TV Brasil, o presidente destacou o lançamento do programa Brasil contra o crime organizado, que tem entre os objetivos asfixiar financeiramente os criminosos.
11: Estou com uma PEC no Congresso Nacional. Se essa PEC for aprovada no Senado, 15 dias depois eu crio o Ministério da Segurança Pública. Posso aceitar a ideia que os bandidos dominam um território. O território em qualquer cidade, em qualquer estado, é do povo brasileiro e ele tem que voltar a ocupar o seu território e o bandido tem que ser punido e tem que ir para a cadeia. A luta contra o crime organizado vai envolver 11 bilhões de reais. 1 bilhão de investimento do governo federal e 10 bilhões de financiamento para os estados e para a prefeitura. Para que a gente possa dotar todo mundo de os instrumentos necessários para combater a violência.
4: A proteção no ambiente digital de crianças e adolescentes também foi destacada pelo presidente Lula. Segundo ele, é preciso evitar as telas logo cedo.
10: O presidente destacou o projeto que proíbe o celular nas escolas e também a sanção do ECA Digital no ano passado, que prevê obrigações para empresas e redes sociais de proteção das crianças e jovens contra crimes virtuais e dependência digital.
11: Quando nós proibimos o telefone na escola, no ensino fundamental, muita gente achou que ia ser ruim, e não, e foi bom. A molecada voltou a jogar
12: maravilhoso,
11: bola. A molecada voltou a brincar, a molecada voltou a conversar. Nós agora criamos o ECA Digital. É. Ou seja, para quê? Nós queremos proteger meninos e meninas desse país. É o projeto mais sério do mundo. É. Obviamente que as plataformas não gostam do nosso projeto. Mas nós temos que brigar com alguém, eu tenho que proteger as crianças. É. Eu tenho que proteger os adolescentes. Se no real é crime digital, tem que ser crime.
4: Protocolo inédito para o rastreamento e a detecção precoce do câncer colorretal.
10: O Sistema Único de Saúde passará a utilizar um novo tipo de exame que vai ajudar no diagnóstico da doença antes de os primeiros sintomas aparecerem, aumentando as chances de cura.
6: O teste imunoquímico fecal, conhecido como FIT, passará a ser o exame de referência para a detecção do câncer de colo retal no SUS. O exame será realizado de forma preventiva em homens e mulheres assintomáticos que tenham entre 50 e 75 anos. O diretor-presidente do Instituto Nacional do Câncer, Roberto Gil, explica que o FIT é capaz de detectar partículas microscópicas de sangue nas fezes, já indicando se há lesões que devam ser tratadas.
13: Essa detecção precoce permite que a gente interrompa o processo de cancerogênese das lesões precursoras, quer dizer, a gente não deixa o câncer se desenvolver, ou de um diagnóstico precoce, onde o câncer pode ser tratado com cirurgia e ser eliminado com ou sem necessidade de radioterapia e quimioterapia, mas levando o paciente à cura.
6: O exame FIT é feito com fitas rápidas, como num teste de gravidez. Em caso positivo, o paciente é encaminhado para exames de imagem mais detalhados, como a colonoscopia. O ministro da Saúde, Alexandre Padilha, explicou que o novo exame pode ser feito nas próprias unidades básicas de saúde e vai ajudar a reduzir a fila pela colonoscopia, que atualmente é utilizada como principal exame preventivo.
14: Faz com que você consiga o diagnóstico mais precoce,
12: sobretudo nos pacientes assintomáticos, direcionando os investimentos, os equipamentos, sobretudo os equipamentos médicos dependentes, como é o caso da colonoscopia, para os pacientes que você tem maior indicação para isso. Isso faz com que você direcione mais rápido os pacientes que precisam fazer colonoscopia e não ocupa a colonoscopia, que é médico dependente, que é centro especializado dependente, com pacientes que teriam menos indicação de fazer colonoscopia.
6: O novo protocolo deve ser aplicado em mais de 40 milhões de pacientes pelo SUS. Ele faz parte de um conjunto de ações de prevenção e tratamento de câncer, que envolvem investimentos de 2 bilhões e 200 milhões de reais para a inclusão de novos medicamentos, cirurgias robóticas e reconstrução mamária. Reportagem Thaísa Vitória.
10: As inscrições para o Exame Nacional do Ensino Médio, o Enem 2026, começam na segunda-feira, dia 25 de maio.
4: E uma novidade, pela primeira vez, alunos que concluem o terceiro ano do ensino médio em escolas públicas têm cadastro automático no sistema do exame.
14: As inscrições para o Enem 2026 começam na próxima segunda-feira, dia 25 de maio, com uma novidade para os estudantes da rede pública. Pela primeira vez, alunos que concluem o terceiro ano do ensino médio em escolas públicas têm cadastro automático no sistema do exame. Mesmo com inscrição pré-preenchida, os estudantes precisam acessar a página do participante para confirmar a participação e complementar dados, como cidade de prova, idioma estrangeiro e necessidade de atendimento especializado. O prazo para inscrição e pedidos de nome social ou atendimento especializado termina em 5 de junho. Para quem não tem isenção, a taxa de inscrição permanece R$ 85 e pode ser paga até 10 de junho por Pix, cartão, débito ou boleto. As provas acontecem nos dias 8 e 15 de novembro. O Ministério da Educação também amplia os locais de prova. A previsão é que cerca de 10 mil escolas recebam o exame em todo o país, permitindo que muitos estudantes façam a prova na própria escola onde estudam. O Enem segue como principal acesso a programas como Sisu, ProUni e Fies. Para mais informações, acesse enem.inep.gov.br/participante. Em Brasília, Claudimário Carvalho.
10: Pois é, o Enem segue como principal acesso a programas como o Sisu, o Sistema de Seleção Unificada, que dá acesso a vagas em instituições de ensino superior.
4: E atenção, estudantes, ainda dá tempo de concorrer a uma vaga em uma dessas instituições.
10: A partir do dia 15 de junho, vão estar abertas as vagas do Sisu Mais, com vagas remanescentes para o segundo semestre.
15: O Ministério da Educação publicou o edital do Sisu Mais, nova etapa complementar do Sistema de Seleção Unificada. A iniciativa vai ofertar vagas remanescentes em instituições públicas de ensino superior para o segundo semestre deste ano. As inscrições estarão abertas de 15 a 19 de junho, exclusivamente pelo portal de acesso único do MEC. Podem participar candidatos que fizeram pelo menos uma edição do Enem nos últimos 3 anos e que tenham concorrido na etapa regular do Sisu 2025. No momento da inscrição, será possível escolher até 2 opções de curso, turno, local de oferta e instituição, indicando a ordem de preferência. O Sisu Mais faz parte do processo de aprimoramento do sistema de seleção unificada, com avanços na organização das vagas, melhorias no processo de inscrição e fortalecimento das políticas de acesso ao ensino superior público. A nova etapa amplia as oportunidades para estudantes e também fortalece as instituições públicas de educação superior. Reportagem Talita Albuquerque.
4: Aposentados e pensionistas do INSS vão receber o pagamento da segunda parcela do 13º a partir de segunda-feira.
10: O pagamento vai até o dia 8 de junho e serão pagos mais de 35 milhões de benefícios.
16: Atenção, aposentados e pensionistas do INSS. Começa nesta segunda-feira, dia 25 de maio, o pagamento da segunda parcela do 13º salário. Mais de 35 milhões de benefícios serão pagos de forma antecipada em todo o país. Esta etapa representa uma nova injeção de cerca de R$ 39 bilhões de reais na economia brasileira. O ministro da Previdência Social, Wolner Queiroz, destaca o impacto do adiantamento para as famílias.
17: Na prática, é dinheiro no bolso de milhões de famílias antes do esperado. Quem trabalhou a vida inteira merece respeito. E respeito também é garantir o benefício chegando mais cedo.
16: O calendário de depósito segue até o dia 8 de junho e varia conforme o número final do cartão de benefício. Para consultar o valor da sua parcela, basta acessar o aplicativo ou o site Meu INSS e clicar na opção Extrato ato de pagamento. Reportagem Pedro Sardinha.
10: Aprender a guardar dinheiro, noções básicas de investimento e de previdência social.
18: Temas que chegam até crianças e jovens na sala de aula, por meio de um projeto do governo do Brasil.
10: É o Poupadores do Futuro.
19: Marco Antônio de Carvalho tem apenas 11 anos, mas já está preocupado com o futuro. Ele conta que recebe mesada e guarda parte dela para realizar sonhos. E nesta semana, Marco aprendeu um pouco mais sobre como gerenciar o dinheiro e economizar. A escola dele, em Brasília, recebeu as atividades do programa Poupadores do Futuro, coordenado pelo Ministério da Previdência Social. Marco gostou da oportunidade.
20: É sempre bom a gente estar desde cedo assim aprendendo a economizar nosso dinheiro. Muitos adultos não tiveram essa oportunidade na infância, muitas crianças não estão tendo, uma coisa muito boa.
19: E as noções de como poupar que as crianças recebem na sala de aula acabam impactando toda a família, segundo a diretora da escola, Viviane Coelho da Silva de Lima.
21: É muito importante que eles já coloquem esse conhecimento em prática desde cedo para que eles possam mudar a realidade deles, né? Então eles já vão poupando alguma coisa em casa, eles aprendem sobre renda fixa, sobre renda extra, planejamento orçamentário. Além de ajudarem as famílias também, eles já desde cedo podem fazer todo esse planejamento.
19: Este ano, mais de 30 mil alunos foram alcançados pelo projeto Poupadores do Futuro em 100 cidades brasileiras. Mais de 200 instituições de ensino receberam as atividades. O diretor do Departamento do Regime de Previdência Complementar, Narlon Gutierre, fala sobre a importância do programa, que está em sua segunda edição.
22: Eles vão ser despertados sobre a importância do planejamento, sobre a importância de organizar suas finanças, para estarem atentos, né, para não serem influenciados aí por questões como jogos em plataformas digitais, para a importância que a previdência tem ao longo da vida.
19: O Poupadores do Futuro faz parte da Semana Nacional de Educação Financeira. O Ministério da Previdência Social pretende expandir o projeto para abranger mais cidades e alcançar ainda mais alunos na próxima edição. Reportagem Luciana Colares de Holanda.
10: Expansão de terras para o plantio, clima favorável e chuvas bem distribuídas fizeram a agropecuária bater recorde de safras no ano passado e ser o setor que mais pesou no crescimento do PIB em 2025.
18: Além disso, o Brasil atingiu a menor taxa de desocupação no ano passado.
10: Essas análises estão em um estudo do IBGE divulgado hoje sobre os dados econômicos do país.
23: No ano passado, o Produto Interno Bruto, que é a soma de todas as riquezas produzidas pelo país, cresceu pelo quinto ano consecutivo, chegando a 2,3%. E nesta sexta-feira, o IBGE publicou uma pesquisa que avalia o cenário econômico de 2025 para entender quais áreas contribuíram para o PIB. O IBGE destaca o bom desempenho do setor agropecuário. Com safras recordes de milho e soja, o setor foi o responsável por cerca de um terço do aumento da taxa. O comércio varejista também registrou crescimento de 1,6% em 2025, completando 9 anos consecutivos de expansão, segundo o IBGE. Quanto aos preços, houve arrefecimento da inflação, ou seja, os preços continuam subindo, mas a uma velocidade menor. O índice oficial, que mede a inflação, o IPCA, acumulado do ano, ficou em 4,26%. O número é 0,57% abaixo do resultado de 2024. Outro destaque é o mercado de trabalho, que registrou um aumento de média salarial em relação ao ano anterior de 5,8%. Já a taxa de desocupação alcançou o nível mais baixo da série histórica iniciada em 2012, registrando 5,6%. Segundo o informativo Indicadores Econômicos do Brasil, os números foram influenciados pelo cenário internacional. A política restritiva dos Estados Unidos limitou o espaço para cortes da taxa de juros no Brasil, e a desaceleração do PIB chinês reduziu sua contribuição para o crescimento global. Gabriela Noronha, para a Voz do Brasil.
10: Recuperação das regiões atingidas pelo rompimento da barragem do Fundão em Minas Gerais e Espírito Santo vai ter um incentivo de mais R$450 milhões.
18: Os recursos fazem parte do novo acordo do Rio Doce e são divididos em um edital e um chamamento público que vão dar à própria comunidade a chance de propor projetos de recuperação.
10: O edital é realizado em parceria com o Banco do Brasil e a Fundação Banco do Brasil e foca em ações comunitárias diretas com valores de R$50 mil a R$400 mil por proposta.
18: O chamamento conta com a colaboração do Banco Nacional de Desenvolvimento Econômico e Social, BNDES, e é direcionado a projetos de desenvolvimento.
0: O BNDES, Banco Nacional de Desenvolvimento Econômico e Social, e a Secretaria-Geral da Presidência da República lançaram nesta sexta-feira uma chamada pública que vai destinar R$225 milhões para projetos das comunidades da Bacia do Rio Doce atingidas pelo rompimento da barragem de Fundão. O lançamento aconteceu em Governador Valadares, no interior mineiro. A barragem de Fundão, que integrava um complexo da mineradora Samarco, no município mineiro de Mariana, se rompeu em novembro de 2015, liberando rejeitos que escoaram pela bacia do Rio Doce até o mar, causando danos para populações de dezenas de municípios de Minas Gerais e do Espírito Santo. A chamada pública, que tem o nome de Chamada Rio Doce Participativo, vai custear projetos estruturantes que variem entre R$5 milhões e R$23 milhões e que atuem como vetores de desenvolvimento regional. As iniciativas poderão ser enquadradas em dois eixos: fortalecimento institucional das organizações sociais e apoio a empreendimentos produtivos coletivos. Para José Pavuna, representante de uma das comunidades atingidas e integrante do Conselho Federal de Participação Social da Bacia do Rio Doce e Litoral Norte Capixaba, o apoio aos projetos será uma forma de garantir renda às comunidades locais.
1: Esse dinheiro, ele seria uma forma de, inclusive ele é, uma compensação, porque reparação seria recuperar o rio, não dá para reparar o rio. A gente vai compensar com alguns projetos que geram renda. Precisa ter projetos e iniciativas pequenas que gere renda.
0: Durante o lançamento da chamada pública, o ministro-chefe da Secretaria-Geral da Presidência da República, Guilherme Boulos, classificou a chamada Rio Doce Participativo como histórica.
2: O que a gente assinou aqui hoje é a parte dessa reparação que vai ser definida e executada a partir da participação direta de vocês.
0: Os projetos para a chamada Rio Doce Participativo poderão ser apresentados até o dia 30 de dezembro. Mais informações sobre a chamada estão disponíveis no site bndes.gov.br/Fundo Rio Doce. Reportagem André de Barros Lima.
10: Quem acha que museu guarda apenas objetos do passado, uma programação diversa promete aproximar o público de exposições e atividades culturais.
18: É a Semana Nacional de Museus que chega à sua 22ª edição e vai até domingo.
10: Ainda dá tempo de participar de uma das mais de 3 mil atividades cadastradas.
5: Difundir a cultura, preservar a memória e incentivar o hábito de visitar museus. Foi com esse objetivo que nasceu a Semana Nacional de Museus, que chega à 24ª edição, reunindo milhares de atividades em todo o Brasil. O tema deste ano, Museus Unindo o Mundo Dividido, destaca o papel dessas instituições como espaços de diálogo, inclusão e troca troca de experiências entre diferentes culturas e gerações. A mobilização teve amplo alcance nacional em 2026. Cerca de 1000 museus de mais de 400 cidades participaram da programação com atividades nos 26 estados e no Distrito Federal, como explica Joel Santana da Gama, diretor de difusão, fomento e economia do Instituto Brasileiro de Museus.
3: Como as edições abrem mais tempo, como a programação é mais divulgada, isso aflora também o desejo da comunidade, dessa vontade de memória, de conhecer. Tudo isso permite com que essa visitação se amplie.
5: No Distrito Federal, estudantes participaram de visitas educativas no Centro Cultural do Banco do Brasil. O professor Paulo Araújo fala da importância dessas visitas no processo pedagógico.
7: A vantagem é que eles vão ter um olhar voltado para a cultura e que eles vão poder utilizar de forma pedagógica, recriando as obras e também dando a sua própria interpretação para cada obra que eles observaram aqui.
5: A programação completa da 24ª Semana Nacional de Museus reúne atividades em todo o país até o dia 24 de maio. Reportagem Cleide Lopes.
10: Semanas para as festas juninas em todo o país.
8: E o Ministério do Turismo quer fortalecer a infraestrutura e a promoção dos eventos na Paraíba, destino de milhões de turistas no período.
10: Estão sendo disponibilizados 45 milhões de reais para 72 cidades do estado.
8: Só no ano passado, as festas juninas movimentaram mais de 7 bilhões e 400 milhões de reais em todo o país.
10: Em Campina Grande, por exemplo, a festa começa no dia 3 de junho e vai durar 33 dias, com previsão de movimentar 800 milhões de reais e um público de 3 milhões e meio de pessoas.
8: E essas foram as notícias do Governo do Brasil.
10: Uma realização da Secretaria de Comunicação Social da Presidência da República.
8: Fique agora com as notícias do Poder Judiciário e do Congresso Nacional. Boa noite, bom fim de semana.
10: A gente volta segunda-feira. Boa noite.
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25: Presidente do STF e do CNJ propõe contra-cheque único para magistrados em resolução que será analisada na semana que vem.
26: Mais de 10 mil pessoas foram atendidas nos 5 dias do Justiça Itinerante na Ilha do Marajó.
25: TSE nega parcelamento de multa aplicada a candidato a prefeito de Ubajara, no Ceará.
26: Boa noite, eu sou Marcela Luiza.
25: E eu sou Walter Lima.
26: O presidente do Supremo Tribunal Federal e do Conselho Nacional de Justiça, ministro Edson Fachin, apresentou proposta de resolução que institui o contra-cheque único para magistrados em todo o Poder Judiciário.
25: O texto será analisado pelo CNJ na próxima terça-feira. Marcelo Della Libera.
27: A proposta será analisada pelo plenário do CNJ e foi elaborada com base em decisões recentes do Supremo Tribunal Federal sobre transparência remuneratória. O texto prevê a padronização nacional das verbas pagas aos magistrados e proíbe folhas paralelas e documentos complementares com pagamentos separados. Pela proposta, cada juiz passará a receber um único contra-cheque mensal com todas as informações consolidadas, incluindo salários, verbas indenizatórias, descontos obrigatórios e valores retroativos.
26: TSE nega parcelamento de multa aplicada a candidato a prefeito de Ubajara, no Ceará.
25: Houve erro jurídico na apresentação de recurso. Fábio Ruas.
28: A decisão do TSE foi por unanimidade. Com isso, ficou mantida a decisão anterior do Tribunal Regional Eleitoral do Ceará. O TRE cearense decidiu não analisar um recurso que pedia o parcelamento de uma multa de R$5.000. O relator no TSE, ministro Ricardo Vilas Boas Cueva, afirmou que decisões desse tipo não podem ser contestadas por recurso eleitoral. O correto seria o agravo de instrumento. Com isso, o pedido de parcelamento da multa foi negado.
26: Mais de 10 mil pessoas foram atendidas nos 5 dias do Justiça Itinerante na Ilha do Marajó.
25: O mutirão ofereceu exames médicos, emissão de documentos e balcão de direitos trabalhistas.
4: Luma Soares.
6: Nessa sexta-feira, moradores chegaram cedo para garantir o atendimento de última hora. Na área de cidadania, a maior procura foi por certidões de nascimento e de óbito. No encerramento das atividades, os ministros Alberto Balazeiro, do TST, e Edson Fachin, do STF, acompanharam de perto as salas de conciliação. A mega-ação, coordenada pelo CNJ, em parceria com 50 entidades, garantiu cidadania e dignidade para a população marajoara.
26: Juízo não pode limitar previamente a atuação de advogado nomeado como assistente jurídico em processos sobre violência doméstica.
4: O posicionamento é do STJ, Fátima Uchoa.
11: Na origem, o juízo nomeou uma advogada para acompanhar uma vítima em audiência sobre suposta violação de medida protetiva, mas a profissional não poderia atuar no processo com pedidos ou recursos. A OAB impetrou mandado de segurança alegando que o juízo violou prerrogativas da advocacia. O Tribunal de Justiça de Minas Gerais indeferiu o pedido, então a OAB interpôs recurso no STJ e a sexta turma deu provimento. Para o relator, ministro Sebastião Reis Júnior, a assistência jurídica à mulher vítima de violência doméstica e familiar, que é obrigatória pela Lei Maria da Penha, depende do pleno exercício das prerrogativas do advogado e é ilegal a limitação prévia da atuação profissional.
26: Após acordos entre MPF e estudantes que fraudaram sistemas de cotas, Unirio publica edital para bolsas a cotistas de cursos de medicina.
4: Ao todo serão arrecadados mais de 2 milhões de reais que serão revertidos em auxílios financeiros. Vanessa Pereira.
12: A verba é resultado do acordo estabelecido entre o Ministério Público Federal e os estudantes do curso de medicina da Unirio, que ocuparam indevidamente as vagas reservadas para os alunos cotistas do SISU em 2018. Nesta primeira etapa, a universidade vai conceder 4 auxílios financeiros mensais no valor proporcional a um salário mínimo de 2018. Os interessados podem fazer as inscrições até 31 de maio por meio do formulário eletrônico no site da Unirio. Você também encontra o edital e o link do formulário no site do MPF.
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26: Uma boa noite.
4: Bom fim de semana e até segunda-feira.
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1: Eu sou Paula Groba.
2: E eu sou Ricardo Nakaoka.
1: E estes são os destaques de hoje do Jornal do Senado, que começa agora.
2: Senadores marcam votação de proposta que amplia a autonomia do Banco Central.
1: IFE aponta rombo fiscal por 10 anos e contradiz previsões otimistas do governo para as contas públicas.
2: Projeto pode garantir uso de faixa exclusiva por veículos que transportam pessoas com deficiência.
1: Boa noite.
2: Boa noite.
1: O Banco Central pode ganhar mais independência e ter a autonomia garantida pela Constituição. A proposta que prevê autonomia técnica, administrativa, orçamentária e financeira para a instituição deve ser votada no dia 27 de maio pela Comissão de Constituição e Justiça do Senado.
2: O relatório foi lido nesta semana, mas a análise foi adiada após um pedido de vista coletiva. Mais informações com o repórter Márcio Maturana.
3: O relatório da proposta de emenda à Constituição, que amplia a autonomia do Banco Central, foi lido na Comissão de Constituição e Justiça, mas o texto não foi votado por causa de um pedido de vista coletiva. Pelo texto, o Banco Central deixa de ser uma autarquia e vira uma entidade pública de natureza especial, com autonomia técnica, operacional, administrativa, orçamentária e financeira, e dotada de poder de polícia, com autoridade sobre regulação, supervisão e resolução. O relator dessa PEC é o senador Plínio Valério, do PSDB do Amazonas.
4: Mesmo só com leitura, estamos fazendo história. O que vem depois, cada um vai responder pelo seu ato aqui. Porque já ficou claro para a população brasileira que a importância do Banco Central e que a liberdade financeira é fundamental. Então, lá na frente, nós vamos ver quem é que é contra o avanço ou não.
3: O autor da proposta é o senador Vanderlan Cardoso, do PSD de Goiás, que ressaltou a importância da mudança.
5: Não é um projeto de ex-presidente Bolsonaro, nem do presidente atual, nem do ex-presidente Roberto Campos Neto, nem do atual presidente Galípolo. É um projeto de país, de nação.
3: A PEC deve ser votada na próxima quarta-feira, dia 27, segundo anunciou o presidente da comissão, Otto Alencar, do PSD da Bahia.
1: A senadora Mara Gabrilli pediu explicações ao Tribunal Superior Eleitoral sobre uma campanha de representatividade.
2: A ação do TSE tem como objetivo estimular a diversidade nos espaços de poder, mas deixou de fora das peças publicitárias as pessoas com deficiência. Repórter Lana Dias.
6: A senadora Mara Gabrilli, do PSD de São Paulo, enviou um ofício ao Tribunal Superior Eleitoral pedindo explicações sobre a exclusão de pessoas com deficiência na campanha Representatividade. A iniciativa do TSE busca estimular a participação política de grupos historicamente subrepresentados, como mulheres, pessoas negras e indígenas. Mas a senadora considerou lamentável, na campanha, a exclusão de um dos grupos que mais enfrenta obstáculos.
7: Eu sei o que é enfrentar obstáculos. Obstáculos todos os dias, mesmo que seja dentro da cabeça de uma pessoa. E também sei que existe muita gente com deficiência, cheia de potencial para transformar, mas a barreira ainda é enorme.
6: A campanha em questão será veiculada até 30 de julho e é composta por vídeo para televisão e spot para rádio, além de conteúdo para as redes sociais. De acordo com o censo de 2022 do IBGE, o Brasil tem 14,4 milhões de pessoas com deficiência, o que representa 7,3% da população com 2 anos ou mais.
1: E pessoas com deficiência podem passar a ter mais rapidez e acessibilidade nos deslocamentos diários. O Senado vai analisar um projeto que autoriza veículos que transportem esse público a utilizarem as faixas exclusivas de transporte coletivo.
2: A medida quer reduzir o tempo no trânsito e garantir mais mobilidade, inclusão e qualidade de vida. Repórter Alexandre Campos.
8: A proposta dos senadores Alci Lucas, do PL do Distrito Federal, define regras gerais, deixando a cargo dos municípios a regulamentação de pontos específicos, como caracterização das situações em que o uso da via é essencial para pessoas com deficiência, cadastro do beneficiário e do veículo usado por ele, definição de horários, trechos e condições de tráfego das faixas e a adoção de mecanismos de transparência e revisão periódica das credenciais concedidas. Para Isalci Lucas, é preciso incentivar que os municípios levem em conta no planejamento e na na gestão da mobilidade urbana as necessidades dessa parcela da população.
9: Só o pai que tem filho autista severo ou alguma deficiência mais grave é que sabe, se pega um congestionamento e todo dia pega, buzina para lá, buzina para cá, muito barulho, e os autistas não suportam isso. Então é um sacrifício muito grande. Então, como as faixas exclusivas ainda tem muita, fica muito ociosa ainda, nada melhor do que fazer essa uma legislação mais ampla, que de fato a regulamentação tem que ficar no município, porque é ele que vai conduzir o processo.
8: Ainda de acordo com o projeto, as vias utilizadas por transporte público de alta capacidade, como os chamados BRTs, não poderão ser destinadas para o deslocamento de veículos particulares com pessoas com deficiência.
1: O senador Jaime Campos, do União de Mato Grosso, defendeu mais apoio financeiro aos municípios e cobrou a atualização dos repasses federais para as prefeituras.
2: Ao mencionar a marcha dos prefeitos em Brasília nesta semana, ele afirmou que o aumento das despesas tem dificultado a manutenção de serviços públicos essenciais e que o fortalecimento do municipalismo é fundamental para melhorar o atendimento à população.
10: Muitos prefeitos enfrentam, de fato, queda de arrecadação e aumento das despesas obrigatórias. E ao mesmo tempo uma crescente demanda de serviços públicos. Os municípios acabam assumindo responsabilidades cada vez maiores sem que os recursos acompanhem essa realidade.
1: Já o senador Fernando Dueire, do PSD de Pernambuco, celebrou a aprovação na Comissão de Assuntos Sociais do novo piso salarial dos médicos e cirurgiões dentistas. O texto fixa o valor de R$13.672 e atualiza o pagamento de horas extras e adicional noturno.
2: Para Dueire, a medida valoriza os profissionais e pode ajudar a reduzir a falta de médicos e dentistas em regiões mais carentes. A proposta segue para a Câmara dos Deputados.
11: Cada real destinado à valorização desses profissionais retorna à sociedade em forma de atendimento mais qualificado, maior dedicação e melhores resultados.
1: As contas do governo para os próximos anos podem estar mais otimistas do que a realidade permite. É o que aponta um novo relatório da Instituição Fiscal Independente do Senado, que identifica divergências entre as projeções da equipe econômica e as estimativas dos analistas da IFE.
2: Segundo o texto, as metas fiscais apresentadas pelo governo são ambiciosas e enfrentam desafios para sair do papel. Repórter Douglas Castilho.
12: A divergência é o crescimento estrutural das despesas com benefícios da Previdência Social. A digitalização, por meio do aplicativo Meu INSS, acelerou de maneira inédita o fluxo do antigo auxílio-doença. O modelo de análises remotas de atestados médicos fez as concessões anuais dobrarem entre 2022 e 2025. O diretor do Instituto, Alexandre Andrade, explicou que esse é apenas um dos elementos de discordância com o governo.
13: Em relação às projeções, o que nós identificamos foi um relativo otimismo, tanto na grade de parâmetros macroeconômicos, quanto depois nas projeções fiscais. Isso inclui receitas, despesas, o resultado primário e a própria trajetória da dívida bruta nos próximos anos.
12: Por outro lado, um fôlego extra e inesperado para o caixa do governo federal veio após a alta do petróleo, gerado pelos ataques dos Estados Unidos e de Israel ao Irã. O cenário aumentou a arrecadação de tributos no Brasil, grande exportador da matéria-prima. Um alerta da IFE, no entanto, indica que essa mesma instabilidade no Oriente Médio pode fazer com que o Banco Central mantenha a taxa de juros alta por mais tempo, o que esfriaria a atividade econômica do país e contribuiria para o aumento da dívida.
2: Com edição de Paula Groba e trabalhos técnicos de João Lira, o Jornal do Senado fica por aqui. Acompanhe agora as notícias do Tribunal de Contas da União e da Câmara dos Deputados. Boa noite.
1: Uma boa noite e um bom fim de semana.
14: Minuto do TCU.
15: O Tribunal de Contas da União fez auditoria para avaliar o financiamento da atenção primária à saúde no Sistema Único de Saúde. O serviço é a porta de entrada do SUS e inclui ações de vacinação, consultas, pré-natal e outros atendimentos. A fiscalização analisou o modelo de repasse de recursos para estados e municípios. O objetivo foi verificar se o financiamento contribui para ampliar o acesso da população e melhorar a qualidade do atendimento. O TCU identificou falhas no modelo atual, como dificuldades para acompanhar resultados. Também falta definir indicadores para distribuir os recursos de forma adequada. As limitações podem prejudicar o planejamento das ações e reduzir a eficiência da política pública. O tribunal fez recomendações para aperfeiçoar o sistema. Saiba mais em tcu.gov.br.
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16: Câmara aprova a proposta que proíbe sigilo de gastos do governo federal.
17: Deputados reconhecem a importância da cultura country para Jaguariúna.
16: Parlamentares criam área de proteção ambiental do Jamanchi no Pará.
17: Plenário inclui economia criativa como beneficiária de fundos regionais.
16: Boa noite. Projeto aprovado pelos deputados permite a utilização de recursos de fundos constitucionais em empreendimentos de economia criativa. A reportagem é de Antônio Vital.
18: A Câmara dos Deputados aprovou o projeto que inclui empreendimentos da chamada economia criativa entre os setores que poderão receber recursos dos fundos constitucionais de financiamento das regiões Norte, Nordeste e Centro-Oeste. O texto define a economia criativa como atividades relacionadas à criação, produção e distribuição de bens e serviços baseados em criatividade, cultura, conhecimento e produção artística, como artesanato, música, moda e design. Hoje, muitos desses empreendimentos ficam fora das atividades que podem ser beneficiadas por esses fundos, que priorizam setores como agropecuária, indústria, mineração e agroindústria. O projeto foi apresentado pelo deputado Ayrton Faleiro, do PT do Pará, e altera a lei que regulamenta esses fundos constitucionais, que oferecem financiamento para atividades econômicas consideradas estratégicas para o desenvolvimento regional. Com a mudança, empreendimentos ligados à economia criativa também poderão acessar linhas de crédito desses fundos. Relatora da proposta no plenário, a deputada Lídice da Mata, do PSB da Bahia, argumentou que a medida ajuda a reduzir desigualdades regionais e reconhece a importância econômica das atividades criativas para a geração de renda, emprego e desenvolvimento local.
19: Diversos são os países que têm obtido um grande crescimento do seu PIB através do desenvolvimento da economia criativa. E eu queria destacar o exemplo da Indonésia, o país cujo PIB da economia criativa cresceu 6,5%, acima dos 5,03% do PIB nacional.
18: O projeto foi criticado pelo deputado Luiz Lima, do Novo do Rio de Janeiro.
20: Enxergamos isso como mais uma oportunidade de se fazer militância com recurso público. E o povo brasileiro está cansado de trabalhar para sustentar a militância política. A gente tem uma série de prioridades a nível de educação, de oportunidades de emprego.
18: O projeto que inclui empreendimentos da economia criativa entre os beneficiários dos fundos constitucionais de financiamento das regiões Norte, Nordeste e Centro-Oeste seguiu para análise do Senado. Da Rádio Câmara de Brasília, com informações de Daniela Lessa, Antônio Vital.
14: Desenvolvimento Regional.
21: Hildo Rocha, do MDB, relembra a implantação de 81 novos municípios no Maranhão em 1996. O parlamentar reforça que as cidades receberam estrutura administrativa, estradas, escolas, hospitais e sistemas de abastecimento de água durante a gestão estadual da época.
16: Para Hildo Rocha, o então governo maranhense foi fundamental para transformar antigos povoados em polos de desenvolvimento econômico. Segundo ele, a superação de desafios técnicos e políticos explica o reconhecimento que antigos gestores ainda mantêm junto à população do estado.
21: Jorge Araújo, do PP, critica o governo da Bahia pela demora na construção da ponte Salvador-Itaparica. O deputado afirma que após mais de 20 anos de anúncios, a obra ainda não saiu do papel.
16: Jorge Araújo também faz críticas à saúde pública baiana, especialmente à Central de Regulação do Estado. O parlamentar relata que moradores do interior percorrem longas distâncias sem garantia de atendimento.
14: Economia.
21: Plenário da Câmara proíbe sigilo sobre gastos do governo federal. O repórter Márcio Aquiles Sardi tem as informações sobre a proposta aprovada.
22: A Câmara dos Deputados aprovou o projeto que proíbe a imposição de sigilo sobre gastos da administração pública federal, incluindo despesas com viagens, hospedagem, alimentação, transporte e cartões corporativos. De acordo com o projeto apresentado pelo deputado Gustavo Gayer, do PL de Goiás, os gastos do dia a dia da administração pública, como os de viagens oficiais, deverão permanecer públicos. O projeto mantém a possibilidade de proteger informações consideradas estratégicas para a segurança de autoridades, mas as despesas deverão ser divulgadas. O texto também prevê que informações classificadas como sigilosas poderão perder automaticamente essa condição se não forem analisadas no prazo de 30 dias pela Comissão Mista de Reavaliação de Informações, prevista na Lei de Acesso à Informação. A proposta permite ainda que o Congresso Nacional revise decisões de classificação de sigilo e prevê punições para agentes públicos que colocarem sigilo de forma indevida para ocultar irregularidades. Nesses casos, a conduta poderá ser considerada ato de improbidade administrativa e também crime de responsabilidade. Relator da proposta, o deputado Sóstenes Cavalcante, do PL do Rio de Janeiro, argumentou que o projeto reduz brechas para uso abusivo do sigilo sobre despesas públicas. Segundo o relator, a proposta fortalece mecanismos de fiscalização e amplia a transparência sobre a utilização de recursos públicos. Ele criticou classificações feitas pelo governo.
0: O presidente Lula fazia críticas ao seu oponente, o ex-presidente Bolsonaro, porque existia ali agendas secretas e ele fazia críticas e dizia que iria acabar com o sigilo. E até hoje o que aconteceu foi que aumentou inúmeras vezes os sigilos de agenda, os sigilos de despesas, e nós entendemos que isso não é salutar ao Estado Democrático de Direito.
22: O projeto foi aprovado de maneira simbólica pelo plenário da Câmara, mas a federação formada pelo PT, PCdoB e PV tentou alterar sem sucesso pontos da proposta, como a possibilidade de o Congresso rever a classificação de informações. Para a deputada Érica Cocai, do PT do Distrito Federal, o sigilo deve ser mantido sobre informações que dizem respeito à segurança nacional.
4: Nós somos favoráveis à transparência. O sigilo, ele deve dizer respeito à segurança nacional, ao interesse público, ele é previsto para isso, mas há muito sigilo irregular. O relatório do portal Transparência, ele indica que nos últimos anos, de 2015 até 2022, até o final do governo Bolsonaro, 80% dos sigilos irregulares dizem respeito ao governo Bolsonaro. Vocês lembram que Bolsonaro colocou sob sigilo o seu cartão de vacina e da sua família?
22: O projeto que proíbe a imposição de sigilo sobre gastos da administração pública federal, como viagens, hospedagem, alimentação e cartões corporativos, seguiu para análise do Senado. Da Rádio Câmara de Brasília, com informações de Daniele Lessa e Antônio Vital, Márcio Aquilissardi.
14: Justiça.
16: Jandira Fegali, do PCdoB do Rio de Janeiro, cobra investigações sobre supostas ligações entre a família Bolsonaro e o Banco Master. A deputada defende a instalação de uma CPI para apurar denúncias envolvendo o banqueiro Daniel Vorcário e parte da oposição.
21: Na visão de Jandira Fegali, as recentes pesquisas de opinião sinalizam um desgaste de lideranças que utilizam discursos moralistas. A parlamentar também defende transparência nas investigações e a divulgação das apurações sobre o uso de recursos públicos.
16: Márcio Gerri, do PCdoB do Maranhão, critica Flávio Bolsonaro, alegando que denúncias relacionadas ao caso do Banco Master fragilizam sua imagem política. O parlamentar também questiona informações divulgadas sobre a relação do senador com o empresário Daniel Vorcário.
21: Márcio Gerri sustenta que o episódio afeta a articulação política da oposição e defende ações do atual governo. Na visão do deputado, programas e medidas do Executivo Federal têm fortalecido a avaliação positiva do governo.
16: Evair Vieira de Melo, do Republicanos do Espírito Santo, diz que foi um dos primeiros a alertar o governo e a denunciar na Comissão de Fiscalização Financeira e Controle da Câmara que havia uma máfia no INSS que operava com descontos não autorizados dos aposentados.
21: Evair Vieira de Melo defende o aprofundamento das investigações por entender que houve omissão no enfrentamento das irregularidades no INSS. Ele critica a atuação de integrantes do governo diante das denúncias, especialmente em relação ao envolvimento do filho do presidente Lula.
14: Meio ambiente.
16: A Câmara aprovou um projeto que obriga órgãos ambientais a aplicarem o Código Florestal em todos os biomas, no lugar de legislações específicas. O repórter Antônio Vital explica as consequências.
18: A Câmara dos Deputados aprovou o projeto que obriga os órgãos ambientais a aplicarem o Código Florestal em áreas produtivas de todos os biomas brasileiros, no lugar de legislações específicas, como a Lei da Mata Atlântica, mais restritiva em relação ao uso da terra para a produção rural. O projeto foi aprovado pelas comissões permanentes da Câmara em caráter terminativo, ou seja, não precisaria passar por votação no plenário e poderia seguir diretamente para o Senado. Um recurso assinado por 57 deputados, a maioria do PT, PSOL e Rede, pedia análise pelo plenário, com o argumento de que a proposta fragiliza a legislação ambiental. O recurso foi rejeitado pelo plenário por uma diferença de 148 votos, o que manteve o texto aprovado pelas comissões. O texto original, apresentado pelo deputado Alceu Moreira, do MDB do Rio Grande do Sul, tratava apenas da aplicação do Código Florestal nas áreas produtivas dos chamados campos de altitude, ecossistema localizado na região sul. O argumento é que aquelas áreas são exploradas há mais de 200 anos e que os produtores estavam sendo multados pelo IBAMA com base na legislação que protege a Mata Atlântica. Foi o que disse o deputado Alceu Moreira.
3: Não tem nenhum sentido, aquela terra está desde 1740 antropizada, ela tem utilização para lavoura, para criação de gado, e agora o nosso produtor está impedido com uma multa produzida pelo IBAMA sem nenhuma necessidade. Se tiver o gado em cima do campo e por acaso nascer uma essência nativa no meio do pasto, eles não permitem mais a utilização do campo, inclusive restringe a criação de gado. É um prejuízo criminoso.
18: O recurso que pedia análise do projeto pelo plenário teve como justificativa alterações feitas no texto original durante análise pela Comissão de Constituição e Justiça da Câmara. O texto final considera a área rural consolidada, portanto passível de regularização.

0: secas não florestais da Amazônia, no Cerrado, no Pantanal e na Mata Atlântica.
1: O projeto que obriga os órgãos ambientais a aplicarem o Código Florestal em áreas produtivas de todos os biomas brasileiros, no lugar de legislações específicas, seguiu para análise do Senado. Da Rádio Câmara de Brasília, Antônio Vital.
2: Transportes.
3: Beto Preto, do PSD do Paraná, defende a criação de uma subcomissão para acompanhar o encerramento da concessão da Malha Sul Ferroviária, que atende estados da região sul e se conecta a São Paulo. Ele defende o debate sobre trechos inoperantes e passivos da atual gestão.
4: Beto Preto também pede participação de órgãos de controle e representantes do setor na discussão sobre a nova concessão ferroviária. Ele salienta que o fortalecimento do modal é estratégico para o desenvolvimento logístico e econômico do país.
2: Agricultura.
3: Câmara regulariza áreas ocupadas com a criação de área de proteção ambiental do Jamanchim, no Pará. Saiba o que muda com a repórter Daniele Lessa.
5: O plenário da Câmara dos Deputados aprovou o projeto que reduz a área da Floresta Nacional do Jamanchim e cria a área de proteção ambiental chamada APA do Jamanchim, no município de Novo Progresso, no sudoeste do Pará. O projeto, que foi apresentado pelo deputado Isnaldo Bulhões Júnior, do MDB de Alagoas, estabelece que parte das áreas ocupadas por produtores rurais será retirada da Floresta Nacional e passará a integrar a nova APA, categoria ambiental menos restritiva, que permite ocupação humana e atividades econômicas sob determinadas regras. Ao defender a proposta, o deputado Enderson Pinto, do União do Pará, disse que as pessoas se instalaram no que hoje é a Floresta do Jamanchim porque existiam incentivos governamentais para desenvolver a economia da região.
6: Essas ocupações não aconteceram na clandestinidade, não foram invasões oportunistas, foram ocupações de boa-fé estimuladas por políticas públicas. E o que aconteceu depois? Essas pessoas acordaram de um dia para o outro dentro de uma unidade de conservação de proteção integral.
5: O relator José Priante, do MDB do Pará, argumentou que o projeto busca enfrentar um conflito histórico na região entre preservação ambiental e ocupação consolidada da terra.
6: Dar um passo na pacificação e no ordenamento legal de uma área de profundo potencial sem avançar um metro na floresta. Nós estamos falando apenas de recategorizar uma área que já está antropizada durante muitos e muitos anos e muitas décadas.
5: Parlamentares contrários ao projeto afirmaram que a redução da área protegida pode aumentar a pressão sobre a Amazônia e estimular novas ocupações irregulares. A deputada Marina Silva, da Rede de São Paulo, alertou sobre o agravamento dos eventos climáticos extremos, como secas e enchentes.
7: Em relação às unidades de conservação, que elas são cada vez mais necessárias diante dos extremos climáticos, das secas e das cheias que o tempo todo estão assolando várias unidades da Federação na Amazônia, inclusive o estado do Pará.
5: O texto também autoriza atividades de mineração dentro da Floresta Nacional e da Área de Proteção Ambiental, ponto criticado pelo deputado Tarcísio Mota, do PSOL do Rio de Janeiro, que apresentou destaque para tirar esse trecho da proposta, mas foi rejeitado pelos parlamentares.
8: Porque o que está acontecendo aqui tem nome e sobrenome, é premiação da grilagem, é abertura de um precedente que vai fragilizar o Sistema Nacional de Unidades de Conservação. É mais um atentado contra a possibilidade de que a gente mantenha a floresta em pé.
5: O projeto que altera os limites da Floresta Nacional do Jamanchim e cria a Área de Proteção Ambiental do Jamanchim no Pará, seguiu para análise no Senado. Da Rádio Câmara de Brasília, Daniele Lessa.
2: Educação.
4: Alice Portugal, do PCdoB da Bahia, comemora a aprovação do texto que regulamenta o reajuste anual do piso salarial dos professores da educação básica pública. Ela reitera que a proposta define critérios permanentes e garante maior segurança jurídica.
3: Alice Portugal informa que o novo piso passará para R$ 5.130. A parlamentar pede a aprovação definitiva da medida no Senado e reforça a importância de ampliar os investimentos no Fundeb e na educação pública.
4: Clarissa Tércio, do PP de Pernambuco, critica a condenação de um casal do interior de São Paulo por manter

0: duas filhas em ensino domiciliar. A deputada classificou como absurda a posição da justiça em considerar o homeschooling como abandono intelectual.
1: No entendimento de Clarissa Tércio, o Estado pune os que não se submetem a conteúdos ideológicos. Ela afirma que a sentença fere o direito das famílias de educar seus filhos e pede ao Senado que ratifique o projeto do ensino domiciliar já aprovado na Câmara.
2: Cultura.
0: Câmara reconhece a importância da cultura country para Jaguariúna, cidade do estado de São Paulo. O repórter Antônio Vital tem as informações sobre a homenagem.

0: Projeto aprovado no plenário da Câmara confere ao município de Jaguariúna, no interior de São Paulo, o título de capital nacional do country. Jaguariúna é uma cidade com pouco mais de 60 mil habitantes, perto de Campinas, conhecida nacionalmente pelo Jaguariúna Rodeio Festival, realizado desde 1989, evento que reúne competições de rodeio, shows musicais e atrações ligadas ao universo sertanejo, o que atrai público de várias regiões do país. O projeto, apresentado pelo deputado Maurício Neves, do PP de São Paulo, justifica o título a partir da tradição da cidade ligada aos rodeios, à música sertaneja e à cultura do interior. De acordo com a justificativa, a cultura country faz parte da identidade da cidade e está presente não apenas nos rodeios, mas também na moda, na gastronomia, no turismo rural e em diferentes atividades econômicas locais. O projeto também destaca o impacto econômico do universo country na região. Durante o período do festival, as atividades movimentam mais de 50 milhões de reais na economia local, com geração de empregos e aumento do turismo. Relatora da proposta, a deputada Simone Marqueto, do PP de São Paulo, argumentou que a cultura country brasileira representa um modo de vida ligado às tradições do interior e ultrapassa o universo dos rodeios. No plenário, o relator foi o deputado Ícaro de Valmir, do Republicanos de Sergipe.
1: A cidade é historicamente ligada à cultura do interior, como forte tradição agrícola e pecuária, sendo o rodeio uma parte intrínseca dessa cultura. Mais do que um evento ou uma data do calendário, a cultura country em Jaguariúna é um modo de vida permanente. O estilo country está presente no cotidiano dos moradores, na moda, na culinária e nos empreendimentos locais. E a cidade amplia o seu potencial turístico com rodeios que valorizam a tradição rural e o estilo sertanejo moderno.
0: O projeto que confere ao município de Jaguariúna, no interior de São Paulo, o título de capital nacional do country, seguiu para análise do Senado. Rádio Câmara de Brasília, com informações de Daniela Lessa, Antônio Vital.
2: Termina agora o Jornal Câmara dos Deputados, com trabalhos técnicos de Wellington Teles e apresentação.
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